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de terça-feira, dia 26, CYD832, canal 272, Educador FM, Batatais, São Paulo. 24 horas com você, sou eu, João Luiz, na sua noite, mano. Chega mais aí, participa, pega bem estar contigo. 102,3. Ao vivo sempre, no Centro Rádio TV, Alto da Vila Cruzeiro, pra você. Pega bem. Vem Jota aí. Aquela famosa IA, acende o farol. E tem o Tim, grande Tim. Novidade, a de Minas Gerais. Grande Jota, boa noite.

0: 9h14 na sua noitinha, terça-feira. Oi, Cristina, bem-vinda. Super noite pra você. Na sua timeline musical também. Rolou o quê? Rolou o quê? Rolou o quê? Lose Control, Ted Swims. Fala em Ted Swims. É, incrível, Ted. Ele contou algo inusitado aí em uma entrevista recentemente sobre essa canção também. Ele falou que ouviu ela a primeira vez tocando no rádio em um lugar fora do contexto. Parou em uma estrada no restaurante, deu aquela leve famosa dor de barriga. E foi onde?
1: No toalhete.
0: Foi lá, sentado no trono que ele está acostumado a sentar agora. O rei da nova geração aí com esse vozeirão. Ouviu a primeira vez, nos encontrou e caiu na gargalhada. Não tinha outro lugar pra curtir minha canção pela primeira vez no rádio. Ei, Ted Swims! Olha, teve mudança aí. Você ligadinho com a gente, pode curtir as melhores. 999-86-1023. E o placar, teve mudança? Teve mudança? Placar, vem aí. Ele tá feliz com o São Paulo venceu o Boston, né? Tava aí na segunda etapa, né? Santos e Deportivo Cuenca duelam hoje na Vila Belmiro. São Paulo venceu Boston River e confirma ida às oitavas da Sul-Americana. Isso mesmo, é isso mesmo, isso mesmo. São Paulo 2, Boston 0. O Lanús também encerrado 1. Mirassol 0 pela Libertadores. E o Grêmio. Ih, o Grêmio deixou empatar aí, hein? O Atlético encerrado pela Sul-Americana. O Grêmio. Esse Atlético. E agora, hein? E agora? Como tá a vida? O Grêmio tá tão ruim pra ele lá não, né? Atlético Torque.
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0: Roseli, vocês estão aí na casinha ainda? Renatão, não vai tomar banho, Renatão? Calma,

0: Carlos Vendenós, tá lá no Sul e Canguçu curtindo a gente. Boa noite pra família aí.
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0: Bem-vindos à programação desta terça. Tamo junto. Will Ruf, Zé Neto e Cris, 924.

0: Mais um bloco pra você na noite educadora de terça-feira, que daqui a pouco tá voltando com mais.
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6: A avicultura de corte nacional registra uma manhã de excelente escoamento de boa liquidez nos canais de distribuição do país. O quilo do frango resfriado no atacado paulista está sendo comercializado na média de R$ 7,85. A proteína avícola mantém uma competitividade muito forte nas gôndolas dos supermercados frente aos cortes bovinos e suínos mais caros, consolidando-se como a principal escolha na mesa das famílias brasileiras neste fechamento de quinzena. O consumo interno aquecido, somado aos embarques regulares para o exterior, ajuda o avicultor a absorver os custos de produção com a nutrição do plantel.
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7: Quantos copos de água você já bebeu hoje, hein? Sabia que o seu corpo é 70% água? Então não deixe a fonte secar. Eu sei que todo mundo fala dos 2 litros diários, mas vai com calma, porque é de gole em gole que você vai matar a sede desse corpão e manter a sua saúde em dia, tá bom?
0: 9h31, seguimos na Vibe Boa no Fluxo desta terça-feira. Boa noite, cidade e região. Chega com a gente e participe, interage. Cabe o seu sonho nessa programação do outono. 21 graus. Oxê. Oh,

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1: 3 horas e 53 minutos.
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3: 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Atende aí, bebê. Fala comigo.

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8: 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Isso se chama amor. 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

0: a maneira que a bandinha toca. Sabe aquele vezes dois, vezes um e meio, vezes dois que tem no WhatsApp? Pois é, essa semana tá ao contrário, tá menos vezes dois. Pra dar aquela travancada, não é? Falando pra você, ué. Já estamos na quarta-feira, já estamos aí no meio da semana, mas ainda dia 27. Eita, Lelê. Tá todo mundo aí, eu quero saber cadê Dudu.
1: Bom dia.
0: A Tetê, a gatinha. Hoje até o café saiu um pouco mais cedo também, já tá pronto.
2: Bom dia, minha família que me ama.
0: Olá, minha família que diz tanto que me adora. Você ouviu aí, né? Você não vai ficar de fora, não.
3: Claro que não.
0: Então vai no Zapinha, o 999-86-1023 e comunique-se, vai lá. Seja muito bem-vindo, bem-vinda você também. Esta é a ZYD832 e o canal é o 272. Educador FM, Batatá, em São Paulo, são 24 horas no ar, direto tocando a melhor música para a melhor ouvinte do Brasil. E até 9 horas, chegando agora, com a patota toda, tem Rodolfo Mosquear na área. Derrubou é pênalti, meu velho. Eita, Lelê, não tem conversa, não. E não vem com andador também, não.
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0: Programação A Caminho do Sol deste meio da semana, quarta-feira, 27 de maio de 2026.
6: Bom dia.
0: Pra você que levanta, se ajeita, se prepara todo ou toda para trabalho.
6: Bom dia.
0: Pra essa galera aí, Dudu, que vem rasgando a noite adentro, madrugada fora, garantindo, claro, o pãozinho nosso de cada dia.
1: Bom dia.
0: Sítios, chácaras, fazendas, a galera da zona rural também, claro, que não deixa a peteca cair jamais. Pessoal do agronegócio, não é brinquedo, não. Alô, região.
2: Brasil.
0: Lá na Capitão Federal, pode apertar e acender o seu celular aí, ó, deixa eu ver. São 5 horas em ponto, é ou não é? Pra você que está aí em seu automóvel, dá uma olhada no sistema multimídia teu aí. Ali em cima, olha lá a hora, não é isso? 5 horas em ponto? Boa madrugada pra você, Eta Lelê. Vamos começando aqui com Dino Franco, mais o Moura aí. O Zapinho, você sabe qual é, né? Como não? Esqueceu? Troquei o celular, Rodolfo. 99986-1023. Adiciona aí, bebê.

Tudo certo, mano. Tranquilidade em todo. Meio da semana de novo, hein? Meio da semana de novo, nós no meio do povo, na maior multidão. E acredite, ainda é 27 de maio. Eita, dele, mês 31, bebê. Mês 31 dias é dessa.

Social, o último dos carreiros, e começamos muito bem, obrigado, com o dia do Franco Mouraí, Garça Branca da Serra, pra você que está levantando agora, se ajeitando, se preparando para trabalho, meião da semana, hein? Ajeitando a cafezola aí, etalelê aí sim, pra você que confia no cachorro e não coloca grade na janela, bebê. Se a vida é feita de desafios, todos nós sabemos que o primeiro primeiro deles é sair da cama, né? Não? Ai, ai, ai, hein? Ô, preguiça. Ô, vontade, cadê deitado? É, mas tem que levantar e trabalhar. 5:11 pra você, um bom dia. Uma ótima quarta-feira. Uma excelente jornada aí, meu bom.

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3: A Caminho da Lua, bebê. Vamos pra Lua. Tem muita gente que já vive no mundo da Lua, né? Eu acho que sou um. Acredito demais em gnomos. Eita, Lele, o que você tá tomando, hein, Rodolfinho? Fala, Marquinho. Bom dia, meu amigo. Bom trabalho aí. Agora tem João, Roberto e Robertinho, às 5h12.

0: para 1990. Mato Grosso e o Matias.
1: A todo momento.
0: Ó.
1: Sem você lado a lado.
0: Lado a lado. É assim que você quer viver com sua famosa ogra, não é? Lado a lado com sua ogra. Eu também. Eu lado de cá, ela lado de lá. Bem lá. Onde nasce o sol? Sabe onde nasce o sol? Fazendo televisão pra nós lá. Atualizando a coisa toda. A tecnologia, a high-tech. Ouvimos ainda Deus, a minha terra. Liu e Léo, apartamento 37 de Léo Canhoto e Robertinho. E ainda João Roberto com Robertinho. Detalhes como esses. Você tá levantando agora, né?
2: Mande o seu zap pra gente.
0: Vai lá.
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0: É isso aí, bebê. Partindo de quê? Né, meu amigo Vanderlei? Vanderlei já está de pé. Ó, diz que a vida é feita de desafios. E o primeiro deles é sair da cama, hein? Então você pula dessa cama aí, vai lá, bota uma água pra ferventar, pra ferver. Hoje até o nosso café aqui, ele passou rapidinho. E tem dia que entope a coisa toda. Eu nunca vi isso, entupiu o filtro.
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2: Bom dia, Rodolfo.
3: Olá, bom dia. Ou boa madrugada, não é dia ainda não. É, eu não consigo me policiar, me corrigir. Não é bom dia, é boa madrugada. Bom dia pós 6 horas da manhã. Aí é dia. Não é? Mais ou menos. Ó, seguinte. A Comissão de Constituição e Justiça da Câmara retoma hoje a análise da proposta de emenda à Constituição, a famosa PEC, que trata aí da redução da maioridade penal de 18 para 16 anos. A proposta estava em pauta, na pauta da semana passada, né? Mas teve sua análise adiada. Hoje será o item único de discussão da comissão. A PEC foi proposta em 2015 pelo então deputado Gonzaga Patriota. Atualmente, a Constituição Federal estabelece a idade mínima de 18 anos para imputação penal. Ao determinar a idade de 16 anos como maioridade legal, a proposta também fixa esta idade mínima para obrigatoriedade de voto. A galera já vota com 16 anos, é claro que não é obrigatório, enfim, mas é. E você, concorda com isso aí, não? Você acha que deve ter sim essa redução? Eu acho que não deveria ter, deveria ser que nem os Estados Unidos, meu velho. Lá não tem essa, não. Se um menor até de 16 anos cometer um crime e cometem, eles são penalizados. Eu acho o seguinte, fez caquinha? Vai pagar, Sussu. Fala, não, mas ele ainda é um bebê. É, né? Pra fazer mal pro outro, ele não era um bebê, ele era um monstrinho. Agora que ele tem que ser julgado, ele virou um bebê? A banda não toca dessa maneira, não, na minha opinião.
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3: Seguimos às 5:31. Eita, Lelê, e você? Tá levantando agora, se ajeitando, se preparando para trabalho? Não tá afim de saber o que os astros vão dizer a seu respeito, não? Ah, bebê, você vai ter que fazer sabe como quem? Aqui, ó, nossa amiga Dirce lá de Brodowski. Alô, Dirce! Ela já mandou a foto, inclusive, lá do mancebo, né, que fala. Ô, Dirce, eu não sei você aí, ou se é só comigo que acontece isso. Tem dia que esse melita aí, entope, menina. Café não vai nem a pau.

Abismo Cruel, Sulino Marrueiro, às 5h43. Tivemos ainda Janela do Tempo, Pedro Bento com Zé da Estrada, Palmeira Biá, Boneca Cobiçada. E o Direito de Chorar com o Milionário e o Zé Rico. Pra você que está levantando, você que se ajeita, se prepara para o trabalho. Zapim tá fácil, hein? Não mudou em nada, continua a mesma coisa. É um 999-86-1023. Minha amiga Priscila já enviou, ela é de Aquário também. Bom dia, querida. Obrigada pelo carinho. A Nilza, em Patrocínio Paulista. Ufa, não fiquei só. News em Patrocínio Paulista, é de peixes, aí sim, minha querida, tá lá se preparando para trabalho também, e ela deu risadas quando eu falei que o meu melita aqui às vezes entope. Eu não sei se o termo certo seria esse, mas eu acho que sim, viu, Nilza? Sabe quando demora, você joga água, fica ali e não pinga, nem a pau juvenal, a coisa não passa, o café não vai, então quer dizer, entupiu, né? Tem dia que eu tenho que tacar tudo fora e fazer tudo de novo. Nossa, que brincadeira. Mas enfim, é isso. É o tipo de coisa. Ó, vou te contar, hein. Será que só acontece comigo? Será que só eu? Se herdar um circo, o anão vai crescer? Vai dar calvície na mulher barbada, não? Ô, louco, velho.

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6: Bom dia, tio Rodolfo.
4: Olá, bom dia de um tiozinho muito cansado que está precisando muito de um descanso. Pouca coisa, uns 90 dias talvez, acho que daria certo. Ó, seguinte, para o trabalhador que está precisando de um descanso prolongado, um possível feriadão pode estar chegando aí, hein, bebês? Tá sabendo, né? Corpus Christi, não. Celebrado em 4 de junho. Cai numa quinta-feira, não é brinquedo não, hein? A data é considerada ponto facultativo nacional, ou seja, estados e municípios podem decretá-la como feriado religioso desde que haja regulamentação local. Aquela velha história. A celebração católica cai, como eu disse e repito, em uma quinta-feira e pode render até 4 dias seguidos aí, ó, de descanso para quem conseguir folga na cestinha. De quinta a domingo, no caso de trabalhadores que não atuam aos fins de semana, né? Nas cidades onde Corpus Christi é considerado feriado, a regra geral é a dispensa do trabalho. Aqui é, não? Eu não sei se é. Anor, meu amigo, bom dia. Reginaldo, aqui é. Eu não sei se é, se Batatais aderiu a feriado ou ponto facultativo. Tô sabendo bem as coisas também, hein? Nu! Ó, assim, a legislação permite o funcionamento de atividades em setores considerados essenciais. Aquela velha história. Você tá entendendo? Aí eu não sei quem lá na CLT falou que o rádio é essencial. E nós trabalhamos, bebê. Mas é isso. Pra você que vai ter essa facilidade aí, é lá, no dia 4, cai numa quinta-feira. Quinta, sexta, sábado, domingo, vou... Nossa, me ajuda aí. 4 dias, velho. Não, pode parar. Não vai não, né, gatona?
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4: Muito, muito bem, como sempre. Aí, ó, 11 minutos para as 6. Tem Tunico, tem Tinoco, tem a lição da vida. Rapaz, e essa professora é dura, hein? A vida? Essa daí não passa pano nem mãozinha na cabeça de ninguém, não, bebê. É dura.

hein? Daí, ó. Voltei correndo, hein? Tô bufando aqui. Fui pegar o café. Zilo mais alo, caminheiro. Tivemos ainda a lição da vida. Tonico Machinoco pra você que está levantando, se ajeitando, se preparando para trabalho. Zapinho, todo mundo conhece, já sabe. É o 99986-1023. Fique à vontade. Minha amiga Maria do Carmo, ela me mandou o seguinte: Rodolfo, bom dia. Eu sou de Capricórnio e estamos lá na fábrica tentando emendar aí esse 4 de junho, hein? Eita, Lelê. Boa sorte aí pra vocês. Maria do Carmo, valeu, minha querida. E você, vai emendar também o feriadão lá do 4 de junho? Não, cai numa quinta, hein? Ó, quinta, sexta, sábado e domingo. 4 dias. Não é brinquedo não, hein? Caraca, 4 dias. Vamos tentar aqui, gatona? Vai que rola, vai que cola. Ou então, bebê. O não a gente já tem. Pegar um protocolo, né? Fazer direitinho o requerimento e dar lá na alta cúpula da emissora. Quem sabe?

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0: E aí, bonitinha, bonitinha, firmes, fortes, belíssimos, cheirosos e penteadinhos, nós seguimos por aqui. Não tô não, bebê. E aqui, ó, lá na capital federal são 6 horas em ponto.
1: Brasil.
0: Alô, região. Vamos levantando a minha gente. Duduzinho, Tetê, Gatona, só faltou você, então vai lá. Olá, seja muito bem-vindo, bem-vinda. 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Educador FM, Batatá, em São Paulo, são 24 horas no ar, direto tocando a melhor música para o A Melhor Ouvinte do Brasil. E até as 9 horas tem Rodolfo Mosquer na área, contando muito claro com a sua participação. Muito, muito bem. Meio da semana, chuchu.
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0: Yes.
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0: Programação A Caminho do Sol desta quarta-feira, 27 de maio de 2026. Para você levantando, se organizando aí para mais um dia de labor.
4: Bom dia.
0: E sim, hein, bebê, não esquece da gente aqui.
2: Mande
0: ó.
2: O seu zap pra gente.
0: Vai lá.
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0: Além de dar o seu bom dia, se comunicar e indicar aí sua melodia favorita, também pode fazer como o Rê. Renata, tá anotado, ela é de Capricórnio também, assim como Maria do Carmo, e está lá se preparando para trabalho. Valeu, querida, uma ótima quarta-feira para todos aí. 6 horas, 1 minuto, Cooper Lube chegando.
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0: Meu amigo Jorge, fala Jorginho, ele é de Patrocínio Paulista, mandando um salve, um bom dia para os loucos aqui da madrugada, né, Jorginho? Valeu, meu querido, bom trabalho aí.

0: Roberto na melhor do Brasil, agora 6:13, bebê. Ouvimos do Duque Dalvan, Bombinha Branca e a Cadeira de Balanço com Craveiro mais Cravinho. Pra você que está levantando agora, você que se ajeita, se prepara todo ou toda para trabalho, abrindo hora 6 deste meião da semana, quarta-feira, 27 de maio de 2026. 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
2: Bom dia.
0: Meu amigo Renato, ele é de Franca. Rodolfinho, bom dia a todos os loucos da madrugada. Se você pudesse ter um superpoder, qual seria? Ele me mandou essa pergunta aqui, eu tô aqui me perguntando. Um superpoder? Sei lá, rapaz. Eu acho que sumir, desaparecer do nada seria uma boa. Não é? Do nada, sim, principalmente em determinadas horas e tal. É, me tornar invisível. Pronto, aí, ó.
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0: Mas aqui, ó. O Anor, então, Anor falou melhor poder ser invisível. Não, não. Eu vou ter que corrigir isso aí. Ô, meu amigo Renato, pera lá. Vamos de novo. Se você pudesse ter um superpoder, qual seria? Eu acho que eu não parei pra pensar na pergunta. É, eu tenho que analisar friamente essa cadeira hereditária. Eita, lelê, que eu falei, desaparecer, sumir do nada, né? Ou de repente assim, ser invisível. Não, esse não é um superpoder teu. É um poder de outras pessoas que fazem isso com você. Pra elas, você se tornou invisível. Então, não é um poder, não. Vou ter que pensar melhor nisso aí, hein? Eita, lelê. Alguém te deixa invisível.
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0: E nós de volta.

Franca, bom dia. O Léo queria voar. Eita, Lele, ô Léo, vai não por isso. Vamos dar uma chegadinha ali na ponte do Rio, sabe cair? Você sabe que eu levei minha sogra outro dia, né? Falei, sogra, minha querida sogra, vem cá. Levei ela numa ponte aqui no Rio Pardo. Falei, ó, você sabe nadar? Coloquei ela em pé ali, ficamos em pé, um ao lado do outro. Falei, minha querida sogra, a senhora sabe nadar? Ela

0: piada boa, hein?
1: Duas vezes.
0: Você. São 6h25. Pode olhar aí, bebê. Se não for, tá errado. Leva teu relógio na relojoaria pra dar uma consertada. Será que ainda alguém conserta relógio, não? Hoje tá tão tudo descartável, né? Quebrou, você vai lá e taca fora. Mais barato comprar um novo. Que doideira. César e Paulinho, dose dupla, tivemos duas vezes você. O ano era 92 e Morto de Saudade Sua, 1991. São as canções, músicas, melodias, com Cooper Love também, claro, com a Companhia do Sol. Minha amiga Sandra acabou de enviar, ela é de Virgem. Meu amigo Rafael, lá de Serranópolis, ele falou o seguinte: Rodolfo, queria ter o poder de curar essas doenças malditas, incuráveis. Boa, gostei disso aí. Super Rafael! Boa, meu bom! Dalva, minha filha! Ô, Dalva, você tá bem? Bom dia!
2: Bom dia, Rodolfo! Tudo bem?
0: Eu tô!
2: Rodolfo, tem hora que dá vontade de sumir mesmo.
0: Não é?
2: Tem hora que dá vontade de desaparecer.
0: É, bola ninja, sabe aquela bola ninja, não? Você joga assim, cria aquela fumaça na sua frente e desaparece. Eu refiz a minha... Aliás, eu tô pensando aqui nessa resposta até agora, viu, Dalva? É... Se você pudesse ter um superpoder, meu amigo Renato tá perguntando aqui, qual seria? Eu falei de sumir, de desaparecer, só que não. Esse daí não é um poder teu, é o poder que a outra pessoa tem, que ela fez isso com você já. Pra ela, você já se tornou uma pessoa invisível e não é de hoje, hein, bebê? Então cuidado aí, cuidado aí!
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0: 6h27, bom dia!
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0: Ó, o nosso amigo Léo. Léo queria voar. Super Léo. Aí sim, bebê. Ele mandou aqui, ó.
6: É isso aí, Rodolfinho. Um relógio chinês aí custa R$25. Você trocar a pilha aqui.
0: Relógio é 25. Pra trocar a pilha é 90. Nu.
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0: Então vamos aqui com a previsão do tempo para Batatais, toda a nossa região, segundo o site Climatempo. Aí eu lhe pergunto: cadê a chuva que não vem? Eita, lelê, hein? Para hoje teremos aqui sol com algumas nuvens durante o dia, períodos de céu nublado com pouquíssimas nuvens também, mas chuva? Climatempo diz que nem a pau. Juvenal, apesar de ontem ter dado uma fechada no tempo, sabe quando você olha e fala, uai, será que vai cair? Nada, não rolou. A mínima, 18, a máxima, 29 graus, então é isso, bebê.
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0: Você sabe que mesmo gordo, ruliço e bem mais ou menos no serviço, a gente segue por aqui, né, bebê? Não tô, não.
12: Você tá mentindo, teu chuchu.
0: Claro que não, meu chuchuzinho. Eliana. Oi, Eliana. Ir atrás do meu... Oi, Eliana. E não, ué. Olha o que ela mandou aqui, ó. Se, quer ver? A pergunta é a seguinte. Se você pudesse ter um superpoder, qual seria? A Eliana mandou o seguinte, ó. Ir atrás do meu sono. Ele anda saindo de madrugada e não está voltando. Olha! Que judiação. Bom dia, querida. Obrigado pelo carinho. Marinesa, em São Sebastião do Paraíso. Bom dia, minha amiga. Marinesa, firme e forte com a gente sempre aqui. Deixa eu ver o que ela mandou ali. Bom dia, meu amigo Rodolfo. Mas cadê o vídeo? Ela tá dizendo o seguinte, ó. Bom dia, Rodolfo, meu amigo Rodolfo. Me lembrei de você quando vi esse vídeo. Há tempos atrás você comentou que cortar cebola fazia você chorar. Então, eis aí a solução. Ô, Marinês, então, continua, hein? Só que eu vou falar uma coisa pra você. Eu tô numa situação tão ruim, tão triste, tão lamentável, que eu ando cortando cebola agora. Quem tá chorando é ela, pra você ter uma ideia. Eu começo a contar o que tá acontecendo comigo na hora que eu vou cortar a cebola, ela que chora. Eu já tentei de tudo e não rolou, não, para, esse negócio de cebola não funciona, não. Não é pra mim, arde demais meus olhos, meus lindos olhos verdes também. Diga-se de passagem, né? Temos uma certa sensibilidade. Ah, você quer o quê? Nós, com essa beleza nórdica, é assim mesmo. Temos uma sensibilidade fora do comum, fora do normal nos olhos. Então é natural que a gente chore. Valeu, Marinês, em São Sebastião do Paraíso. Obrigado, querido. Eu vou dar uma olhada nesse vídeo aí que você me mandou. Só que, ó, eu notaram o seguinte: cada vez que passa, tá piorando. Toda vez que eu tento descascar uma cebola, mexer com cebola, menino, eu fico chorando um mês, não é brinquedo, não. E vai arder assim na casa do chapéu. Você tá louco? 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
0: Aí você tá todo bradinho, nervoso que é um troço, reclamando, xingando pelos cantos, mordendo o cotovelo, mordendo até a testa. Por quê? 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
0: 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Virgem Maria. Ô, Marines, gostei, hein? Ah, gostei da tática ali, ó. Ó, não, sério mesmo. Eu falo, as pessoas não acreditam. Não é aquele grandão, sabe aquele óculos, aqueles óculos de mergulho? Não é aquele grandão, não. Aquele que vai um em cada olho. Esse daí eu já usei. Não resolveu. Não resolveu. Coloca água na boca, faz não sei o quê, bota a cebola na geladeira, bota no congelador, descasca embaixo d'água. Não resolveu. Nada pra mim resolveu. Agora eu vou tentar esse método que a Maria Inês me enviou aqui, ó. A mulher está com uma blusa e a blusa tem capuz. Ela, ela coloca uma tigela na cara, prende com o capuz e aí sim, vai lá picotar todo da cebola. Ai, muito legal. 99986-1023 é nosso zapinho pra você que está levantando, se ajeitando, muitos áudios recebendo por aqui, claro que a gente vai ouvir, e esse nós já viu, né? Quem mais enviou ali? Eu já vi. Fala, meu amigo! A Eliana, não, a Eliana já falei ali em cima. Aqui é a Viviane Rocha. Ela diz o seguinte: fabricar dinheiro, se ela tivesse aí se ela pudesse ter um super poder, ela queria fabricar dinheiro, tá vendo só? E se porventura você conseguir, fabrica um pouquinho pra nós aí, bebê. Não estamos precisando. Simone Cajuru de Virgem, a

0: Rafael, não vem não, violão, pode parar. Olha lá o Rafael em Serranópolis. Ele diz o seguinte: só pra deixar bem claro e registrado, os melhores são os librianos. Negativo. Não vem não. Os melhores são os piscianos. E ó, palmas para os piscianos, ó, presta atenção. Aí, tá vendo? Somos tímidos. O nosso amigo Luiz lá em Franca, ele tem uma tática boa pra... Ô Luiz, eu já tentei isso aí, não resolveu não, hein? Bom dia.
1: Bom dia, Rodolfo. Bom dia, amigos ouvintes da Educadora. Rodolfo, a simpatia pra parar de chorar quando pica cebola é muito simples. Aqui em casa, eu e a minha esposa fazemos isso. Pega um palito de fósforo, a partinha que fica, que a gente risca pra pegar fogo, você põe pra frente. E no meio da, no meio dos dentes da boca, assim, pra frente, no rumo do nariz. E dá tudo certo. Nós já fizemos aqui e é uma simpatia que dá certo, tá? Então eu tô aí, estou sempre na sintonia da Educadora. 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Tardivo de Franca.
0: Só agora se me fala, meu! Eu coloquei o fósforo aceso na boca. Eu queimei tudo. Eu queimei a boca toda. Ô, Tadinho! Ô, Dalva! Ô, Dalva, é bem por aí. Passou dos 40, a gente fica meio esquisito, né,
2: Lá? Ô, Rodolfo, o problema não tá na cebola. Tá em quem tá cortando a cebola, que é muito chorão.
0: E é mesmo. E é mesmo. Depois que você passa dos 40 aninhos aí, ó. Chora quando acaba o Jornal Nacional. Me ajuda aí, velho. Se é que aguenta assistir o Jornal Nacional, né? Ai, quem mais? Quem mais? Quem mais? Olha lá, o Anur falou interessante. Tá aí um superpoder pra você. Conseguir cortar a cebola sem chorar. Rapaz, você sabe que a última vez eu comecei a contar os meus problemas ali, né? Lamentar a vida e aquela coisa toda e tal, picotando. A cebola foi aos prantos. Quem pediu meu velho pai? Quem pediu meu velho pai, Léo Canhoto? Quem? A Solange? Ô Solange, a tua moda aí, ó. Boa, hein?

0: 7h46, alô Rafael. A Priscila tá quebrando nossas pernas aqui, bebê. Rafael falou que o, como é que é? Volta lá que eu não lembro agora o dele. Ele falou que os melhores são de Libra. Já a Priscila disse o seguinte, que os melhores são os de Câncer, cancerianas. Aí eu fui pesquisar, que eu acho interessante isso aqui. Ô Pri, você tá na escuta aí? Presta bem atenção, eu vou ler, vê se realmente é você do signo de Câncer, vê se realmente é isso aqui, ó. Diz que quem é nascido aqui do signo de Câncer, cadê? Eles são conhecidos pela profunda sensibilidade, intuição aguçada e forte instinto protetor. São pessoas extremamente ligadas à família, ao lar e às suas memórias afetivas. É isso mesmo ou não? Manda aí pra nós, se você tiver na escuta. Eu tava vendo outro dia, começou a aparecer pra mim do signo de peixes. Rapaz que entrega o gás, tudo que a moça falava, eu concordava. É, mais ou menos por aí. 999-86-1023 é nosso zapinho, fique à vontade, você que tá levantando agora, se ajeitando, se preparando para o trabalho. Em meio a tanta coisa, cadê a Sussu aqui? Sussu braba, hein? Sussu braba. Pensa numa mulher brava. Sussu.
1: Bom dia, loucos da madrugada. Se eu tivesse um poder, eu queria ficar invisível pra descer a mão na orelha de certo sem vergonha que tem por aí, que vive batendo em mulher. Demorou. Nu, a educadora pega bem.
0: Sussu. Super Sussu. Ativar. Que é isso, hein, Sussu? Forma de uma mão gigante. Ela ia dar uma bordoada só. Segundo Denise, lá de Nuporanga, ela falou que é isso mesmo. É verdade, Câncer é tudo isso aí, ó. Ah, tá, e ela mandou ali também. Bom dia, Rodolfo. Deus parabéns para o João Gabriel, que hoje está completando idade nova, fazendo 9 aninhos. Parabéns aí dos pais. Gabriel, Juliana, do irmão Tiago, da avó, do avô, tios, enfim, os familiares. João Gabriel completando hoje 9 aninhos. Aí sim, hein? Palmas para João Gabriel. E nós seguimos aqui com mais uma. Ó, oh, cabra doida. Felipe Falcão, bebê. Deusa do amor. Mais uma com Cooper Lube e a Companhia do Sol.

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1: Nosso ouvinte Gilvan, ele queria o poder de voar, ó. Deve ser muito bom. Rapaz, que entrega o gás. Eu já não me adapto também com altura, não, hein? Não. Esse negócio de voar aí, deixa pro passarinho. Não é? Se fosse pra eu voar, Deus tinha colocado asa em mim. Ô, Gilvan, não. Pode parar. Deixa pra lá. Quem mais? Lá do Lava Rápido, a Rita também falou, né, que os melhores são de gêmeos. Tô pesquisando, que eu não manjo dessas coisas aqui. Ó, diz que as pessoas de gêmeos, nascidas em gêmeos, é conhecida pela mente ágil, curiosidade insaciável e grande talento para comunicação. Ah lá, regidos pelo elemento ar, vai ouvindo. São indivíduos extremamente sociáveis, adaptáveis e versáteis que adoram, né? Aprender e a trocar ideias também com diferentes tipos de pessoas. Tá vendo só? E peixes? Agora eu fiquei curioso. Bota lá. Não, quero saber, ué.
0: Peixes.
1: Pronto. Vamos ver. A pessoa do signo de peixes é conhecida por sua extrema sensibilidade. Tá explicado por que choro quando corto cebola. Eu falei. Extrema sensibilidade. Tá bom pra você, não? Quando eu falei, as pessoas riram de mim. Aliás, tá todo mundo me zoando aqui no Zapim, rindo de mim. Mas não. Vou continuar. Empatia profunda e imaginação.

0: peixes. Agora você não discuta mais comigo. Aí, tardivo, você entendeu agora por que quando corto cebola choro? Extrema sensibilidade. Ai, que doideira. 6 minutos para as 7, deixa eu falar para você agora. 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
2: Bom dia!
0: Meu amigo Jair! Palmas para Jair! Segundo Jair, ele está nos ouvindo desde 15 para as 5 da manhã. Eita, lelê! E ele pediu para que encerrássemos com esta canção de 1984. Tião Carreiro mais Pardinho. É o arreio de

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4: Educadora, 7 horas, 1 minuto, bom dia.

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1: Bom dia, Rodolfo.
2: Olá, bom dia. Ih, rapaz, agora virou uma guerra aqui, ó. Os melhores agora estão dizendo que é de Capricórnio. Que é isso? Até nosso amigo Reginaldo tá nesse meio aí. Aí não, hein, bebê? A Renata falou isso. Os melhores são de Capricórnio, Rodolfinho. Aí eu fui pesquisar. Pois é, a pessoa de Capricórnio é conhecida por sua ambição, disciplina e foco no trabalho, ó. Aguenta o Vanderlei agora, hein? Governados pelo elemento terra, são extremamente práticos, responsáveis e valorizam o tempo e o sucesso material. Costumam demonstrar afeto através de atitudes concretas, estabilidades e lealdade também. Aguenta o vulgo Vanderlei agora. Eita, lelê, bebê.
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0: pegando bem. Fala, bonitinho, bonitinha. Você tá bem, tá tranquilo. Se não tá, vai ficar. A regra é essa, Xuxu. Tem essa prozinha, não. Tem essa conversinha, não. Diz que a fia... A fia... Vamos lá. Diz que a vida é feita de desafios, não é isso? O primeiro deles é você pular dessa cama. O segundo, já pegar o seu zapinho e mandar mensagens aqui pra nós.
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0: Vai lá.
2: 99986-1023.
0: Todo mundo aí?
3: Bom dia, minha família que me ama.
0: Olá, minha família que diz tanto também que me adora. O Dudu tá. A TT também. E a Gatona, só faltou você. Você não vai ficar de fora, não, né?
4: Claro que não.
0: Então vai lá no zapinho, você já sabe o número. Pronto, agora é com você. 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Olá, seja muito bem-vindo, bem-vinda. 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Educador FM, Batatá, em São Paulo, são 24 horas no ar, direto tocando as melhores para o A Melhor Ouvinte do Brasil. 102,3. Ih, rapaz, e até 9 horas tem o Pisciano, Rodolfo Mosquear na área. Os melhores, hein, estão aqui. Ah, claro que pega sempre, né? Agora virou uma guerra de signo aqui, menino.
5: Bom dia, educadora no ar.
0: Não vem, não?
5: Bom dia, educadora. Vai começar.
2: Opa! Show.
1: Bom dia, educadora.
5: Se alegria contagiar.
2: Bom Oi. Dia, educadora.
0: Oi.
5: Bom dia.
0: Oi.
6: Bom dia, tio Rodolfo.
0: Olá, bom dia. 7h05 pra você que está levantando neste meião da semana. Repare bem, a semana tá indo. Ou mês não. Hoje já é quarta-feira, ainda 27 de maio, acredite, acredite.
7: Ai, para!
0: Eu falei o mês, meu bom. Quando tem 31 dias, ele demora um ano e meio a passar, é sempre assim.
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0: Você já ouviu a música nova de Maiara Mais Maraíza, não? Reza Mãe? Não ouviu ainda? Você sabe que nem eu, né? Bora cutar então, bora conhecer.

0: Marcelo Aguiar e Fernando, Estrela de Fogo, ano era 1998. Tivemos ainda Direitos Iguais, Simone Mendes, Canção Nova. Canção Nova também de Maiara, mas Maraísa, Reza de Mãe. Gostei da letra, hein? É, quando a gente caía, não cortava, foi Reza de Mãe, é verdade. Reza de Mãe, vou te contar, tem poder, hein? E muito. Eita, Lelê, só que é o seguinte... Agora virou aquela confusão aqui, ó. A nossa amiga Dirce lá de Brodowski, o Anor. A Dirce falou a mesma coisa. Eu também quero saber o que tá acontecendo. Que os melhores são de aquário. O Anor falou ali, ó, tá errado. Os melhores são de aquário. Aí eu fui pesquisar, a gente tá pesquisando aqui, ó. A pessoa de aquário, ela é conhecida por sua mente visionária. Vai ouvindo. Independência e espírito humanitário, regidas por Urano, são pessoas que amam a liberdade e estão sempre à frente do seu tempo. Detestam rotinas engessadas e valorizam também a autenticidade acima de tudo. Que é isso? Não vai ter um aqui que vai tomar uma ripada pelo jeito, né? Só elogios. Mas, ó, pra mim, na boinha, o Peixes ainda é o melhor, hein? É, ele se sobressai de todos ali. Repara pra você ver.
1: Ai, para!
0: Ai, que legal. 717, deixa eu falar pra você. 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Se liga aí, vamos que vamos.
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0: O nosso zapim continua o mesmo, é o 999-86-1023. Fique à vontade, dê o seu bom dia, comunique-se. E já manda pra nós também seu signo. Claro que a gente quer saber, né? O que os astros têm a dizer a seu respeito neste meio da semana, quarta-feira. Torcida Brasil no ar aí, se liga.
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4: Quem nunca trocou figurinha no recreio? Ficou feliz com um cromo raro ou passou horas tentando completar o álbum da Copa, hein? Pois é, uma das tradições mais queridas do futebol mundial vai passar por uma grande mudança. Depois de mais de 60 anos, a FIFA vai encerrar sua histórica parceria com a Panini. A partir de 2031, os álbuns dos colecionáveis oficiais da Copa do Mundo serão produzidos.

0: preços reais das camisas usadas pelos jogadores em suas estreias na Copa. A FIFA também quer apostar mais em experiências digitais e ativações para aproximar o torcedor do torneio. Enquanto isso, o álbum da Copa de 2026 já entrou para a história como o maior de todos os tempos, com 980 figurinhas e as 48 seleções do Mundial. Inclusive, tem alguma figurinha repetida aí para trocar, hein? Bom, por aqui é o Fábio Cardoso e daqui a pouco tem mais Torcida Brasil na Copa. A América é nossa!
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4: Rapaz, até pedaço da camiseta, agora os caras vão vender também da camisa, né? Ó, eu tenho lá. Você tá querendo comprar uns pedacinhos? Se bem que eu acho que não posso vender não, aqui a minha camisa é um pedaço. Se eu vender, eu fico sem.
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3: É o seu hit, a sua favorita no ar, a primeira edição. Hoje trazendo aqui as opções, ó. Primeirinha, Jorge Henrique e Rodrigo com Resquícios. Já a segunda, Gian Giovanni com Mensagem Errada. Essa daí é pra você, que nunca mandou uma mensagem errada. Sei. Eu sei. Se só foi a mensagem errada, bebê, tá bom. O duro é o tal do nude. Nu, quando vai errado. Vamos lá. Literalmente, agora esse poder tá em suas mãos. É o 999861023 e vote. Fique à vontade pra isso. A primeirinha, Jorge Henrique Rodrigo, repito, com Resquícios. A segunda, mensagem errada de Giovanni. Aquele trechinho, bora ouvir.
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3: pra você identificar aí, ó.
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0: Resquícios. Jorge Henrique com Rodrigo é a primeira opção da primeira edição dos Zap Hits com a conveniência 14 de março. A segunda tá chegando agora, ó. 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Mensagem errada.
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e foi a segunda opção. Jean Giovanni com Mensagem Errada, primeira resquícios, Jorge Henrique Rodrigo, agora o poder da, o superpoder da decisão está em suas mãos. 999-86-1023 para você ir votando aí. E enquanto você faz isso, você tem 3 minutos e meio. A gente vai ouvindo a intermediária com os meninos Edson e Hudson. Mil razões para chorar.

0: intermediária da primeira edição do Zap Hits da Educador FM, com a conveniência 14 de março, ouvimos ali os meninos Edson e Hudson, Mil Razões para Chorar. Você não tem não, né? Claro que não, Rodolfinho, Mil Razões para Sorrir. Aí sim, palmas para você. Palmas para você. Aí, bebê, Mil Razões para Sorrir. Aí, tá vendo só? Ó, hoje nós tivemos aqui as opções. A primeirinha, Resquícios, com Jorge Henrique mais o Rodrigo. A segunda, Gian Giovanni, Mensagem Errada. E o melhor, a melhor ouvinte do Brasil votou. Resolveu tudo por aqui. Claro, a campeã tá chegando agora.
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0: Resquícios, Jorge Henrique e o Rodrigo. 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
0: Minha amiga Celina é de Franca. Um bom dia, minha querida. Obrigada pelo carinho. Bom trabalho pra todos em Franca, especialmente pra Celina, que já está no trabalho. E o radião tá a milhão. Gostei da foto do rádio, hein, Celina? Esse daí ainda do tipo de pilha, não? Pilhas Evered, a pilha do gato? Celina de Ares, o primeirinho, hein? Já a gente vai saber, querida. Obrigado.
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olha aí, a Vaninha falou o seguinte: pode parar, que os melhores são de todo. Pode conferir aí, Rodolfinho, e falar pra essa galera toda aí. Olha lá, tô te falando que já tá virando confusão isso aqui. A Vânia falou que os melhores são de touro. Eita, Lele. Então vamos saber. Ô, Vaninha, diz que presta atenção, hein? E você confirma pra mim depois se sim ou não. Diz que a pessoa de touro é conhecida pela sua lealdade, estabilidade e grande busca por segurança e conforto. Regidas pelo planeta Vênus, ó, que beleza, apreciam os prazeres da vida, mas podem ser bastante teimosas e resistentes também a mudanças repentinas. Ouviu você, editor? É isso aí, não? 999-86-1023 e nosso zapinho, fique à vontade para você se comunicar e enviar aqui para nós o seu signo. 7:34 tem Lauana Prado na melhor.

ano, bom giorno, então toma. Viva a voz, Luana Prado. Vanessa, pelo amor de Deus, Vanessa, me ajuda. Socorro, Vanessa. Cadê Vanessa? Vanessa. A Vanessa desapareceu, sumiu. Um bom dia pra todos aí, manda um alô pra minha mãe, Zilda e Orlando, meu pai. Eles são ouvintes todos os dias da Fazenda Monjolim, lá em Canjuru, né? Na cidade de Canjuru. Ô Vanessa, só confirma pra mim que eu não entendi, você fez uma confusão ali e desapareceu. Você é de Capricórnio e seu esposo Henrique de Leão, é isso? Ficou meio confuso ali os teus dizeres, hein? Me ajuda aí. Alô Silvana, bom dia. Que a sua fé seja como uma semente plantada que cresce e floresce a cada novo amanhecer. Amém. Esperando que o signo de escorpião tem pra hoje, hein, Rodolfo? É a Silvana. Palmas para a Silvana. Lembrança boa. A gente ouve agora aqui, ó. Traia véia. Tem alguma?

0: que o resto é resto, né, bebê? Então é isso.
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0: Os outros são os outros.
1: Meu bem, ninguém é.
0: Diz a poesia. Juliano César, já em saudosa memória, o ano era 2000, amo você. Tivemos ainda lembrança boa com Traia Véia. Pra você que não tem nenhuma Traia Véia na sua residência. Quem é que não, bebê? Eita, lelê, hein? Principalmente naquele quartinho. Sabe aquele quartinho lá no fundo? Aquele quartinho que vira depósito, barra, joga lá, barra, enfia lá, barra, vou colocar lá. Sabe aquele? Você abre a porta, metade do quintal cai bagulho assim, mais ou menos por aí, não. Quem não tem, né? Um quartinho assim. Eita, lelê. Guarda coisa lá, tem chave de porta que nem existe mais. Ai, rapaz. 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
2: Bom dia!
0: Ah, porque agora já não tem pra ninguém. Daqui a pouquinho, bebê, aí, literalmente, é por nossa conta e risco.
3: Ai, para!
0: Que é isso? Daqui a pouquinho, os primeiros signos. Jorge Mateus pra fechar aqui, ó.
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2: Bom dia, Rodolfo.
3: Olá, bom dia. Aguenta a mão aí, já já a gente vai ouvir Vince Clark e End Bell. Conhece não? Claro que não. Conhece sim, não vem não. Essa aqui, ó. Erasure, na melhor. 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Mas isso daqui a pouquinho.
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2: Ô, Rodolfinho, você fica fazendo desse jeito e as pessoas ficam com medo depois, não querem participar, hein? Ô, Celina, você tá bem? Tá tranquila? Vamos lá, então. A Celina mandou por último aqui, ó. Áries, chegando aí.
3: Áries, 21 de março a 20 de abril.
2: Então, temos a Celina em Franca, Natália, Regina e Ana Paula também, que mandou agora há pouco. Hoje você tem tudo para selar acordos e parcerias e pode dar passos largos em direção ao que ambiciona. Tá ouvindo? Coisa boa, hein? Ontem tava terrível, né? Vamos ver hoje. Deve encontrar soluções rapidamente, pode ter ideias incríveis também. Convém ficar atento aí nas primeiras horas da manhã e dar uma controlada boa no seu lado sincero. Cuidado! Para não dar ruim aí com familiares ou pessoas próximas, tá? A relação com o amor pode ficar à mercê de picuinhas? Tá lelê, hein? Você não vai deixar não, né? E também interferências alheias agora pela manhã, mas depois terá proteção extra. Se solteira ou solteiro, pode definir a situação também com o seu amor, usando alguma coisa branca, enfim, que é a sua cor para hoje. Capricha aí.
3: Touro. De 21 de abril a 20 de maio.
2: A Vânia aqui. Ô, Vânia, você ouviu, né? Daquele jeito ali, não tem um ruim. A Vânia é e a Alessandra de Patrocínio Paulista. Os astros abrem esta manhã em harmonia e garantem aí um período bom para incrementar também seus ganhos. Aí sim começamos a gostar. Pode ter ideias lucrativas e também vai contar aí com muita vitalidade para correr atrás dos seus interesses. Hoje sua franqueza fica tinindo e você não vai se calar diante de falhas ou deslizes alheios. Sobretudo no trabalho, mas ô bebê, cuidado aí, hein? Ai, ai, ai. Se solteira ou solteiro, lance com alguém que conhece. Pode tomar um rumo mais sério. Eita lelê, sim. Eita lelê. A sua cor é goiaba, tá? Escolhe aí alguma cor, dentre as cinco. E vamos casar, que tá na hora de casar também. Ah, tem que casar, ninguém merece ser feliz o resto da vida, não.
3: Gêmeos, 21 de maio a 20 de junho.
2: Você de Gêmeos, aqui ó, Conceição Mencerrana, Fabiana e a Roberta. Os astros prometem mais destaque no lado profissional. Seus talentos vão brilhar e ideias criativas podem surgir, Ideias criativas podem fazer toda a diferença. Mas não descuide do din-din não, hein? Toma cuidado aí. Hoje você vai contar também com boa disposição. Só não abuse nas calorias para não correr o risco de levar um baita susto aí depois. Ai, ai, ai, quem não, né? As oportunidades de paquera não serão poucas não agora durante o dia. E seus encantos estarão de plantão? Que é isso? Já à noite, quem tem um amor deve levar a melhor e a cor ajuda muito para isso. A sua cor para hoje é o vermelho. Vermelho, vermelhaço, vermelhusco, vermelhante. Vermelhão!
4: Bom dia!
2: Feliz quarta-feira pra você, então. Vai que vai, bebê! Vai dar tudo certo, né?
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2: E pra você que está levantando agora, você que se ajeita, se prepara todo ou toda para trabalho, o nosso zapinho não mudou em nada, ele continua o mesmo.
5: Mande o seu zap pra gente!
2: Aí!
1: 99986-1023.
2: Exatamente, eu quero saber o seguinte, Dudu.
6: Bom dia!
2: Tetê! Ô, Tetezinha, cadê a gatona? Todo mundo comigo por aqui, você vai ficar de fora?
7: Claro que não.
2: Então vai lá, não requer prática nem tão pouca habilidade, bebê. Seguimos.
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2: Olá, seja muito bem-vindo, bem-vinda você também. Esta é a ZYD832, o canal é o 272. Educadora FM, Batatais, São Paulo, são 24 horas no ar, direto tocando a melhor música para a melhor ouvinte do Brasil. E até 9 horas com a patota toda tem Rodolfo Mosquear na área, contando muito claro com a sua participação, que é fundamental, hein, Chuchu?
8: Neste meio de semana.
2: Oi.
9: Bom dia, bom dia.
2: Foi o que eu falei, se você parar pra prestar atenção, para tudo que você tá fazendo. Ergue aí um pouquinho o volume do rádio. Mais um pouquinho. Pronto. Ó, se você parar pra prestar atenção, hoje já é quarta-feira, bebê. Já estamos no meio da semana.

0: né? Não é demais lembrá-lo ela, que essa é a última semana de maio que está terminando. Só que hoje ainda é 27. Eu falo, um mês que tem 31 dias, ele demora um ano e meio a passar, a semana vai, tudo vai. O mês não acaba, rapaz, que entrega o gás, que é isso?
1: Brasil!
0: Lá na capital federal são 8 horas em ponto, bom dia. E nós vamos começando hoje com uma dupla que eu gosto demais. Inclusive, eles estiveram no Brasil, hein? Os caras arrasaram lá em São Paulo, velho. Eu tava dando uma olhada nos vídeos aí e tal. Ó, só que é o seguinte. A gente começa com uma canção que fala de dor e desilusão amorosa. Pois é, rapaz. Essa letra, escrita aí em um tom melancólico, narra a história de um jovem que teve seu coração partido e agora se encontra em um estado de profunda tristeza e anseio, e enfatiza a intensidade do sofrimento e a sensação de perda irreparável. Pois é. Além disso, a música aborda também a falta de companheirismo e a indiferença. Destaca a desconexão emocional e a dor de ser ignorado por alguém que se ama profundamente. Já pensou? Que doideira. Vamos dar um pulinho a 1986. Eles se formaram em Londres. É, tô falando de Vince Clarke e o vocalista Andy Bell. Erasure, de 1986, com...

0: que eu também vou beber. Se bem que nos últimos dias, agora nos últimos tempos, eu tô preferindo um local com uma chuvinha, hein? Me ajuda aí. Jota Quest na melhor do Brasil, às 8 horas e 8 minutos com o sol. Tivemos ainda O Lamour com Erasure, 1986. Começamos bem, muito bem, obrigado. Abrindo hora 8 desta quarta-feira ainda. Ou quarta-feira já, 27 ainda. Pronto, fica melhor assim. Quarta-feira já, 27 de maio, bebê. 18 graus no alto da Vila Cruzeiro. Vou para rápido intervalo, volto já com mais 3 signos. Mesmo porque a Priscila tá ansiosa e tá querendo saber o que é que vai acontecer. Aguenta aí, mulher. Eita, Lelê.
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0: Educadora, 8 horas, 10 minutos. Eu quero bom dia das garotas que dizem amar-me.
5: Bom dia.
0: Eu acredito.
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0: Coitadinho, tão ingênuo, mas enfim, vamos lá.
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0: Maria José Neide. Ô, Priscila. Tá prontinho aí, bebê? Ergue o volume do rádio aí, bora saber então. Tá chegando aqui, ó. Tá na hora.
8: Câncer. 21 de junho a 21 de julho.
0: Tudo indica que você pode ter um dia muito produtivo no serviço, ainda mais se explorar sua capacidade de concentração. Ó, que beleza? Os astros realçam também sua inteligência e prometem aí um bom rendimento, mesmo que a vontade de falar umas verdades ou revidar. Calma. Evitar falar mais alto, vai devagar aí. Mostre que você tem filtro e diplomacia, ó que beleza. Até porque o clima vai dar uma melhorada boa, mas logo mais tarde, tá? Então cuidado aí, hein? Seu signo é do tipo que valoriza também as memórias e hoje estará mais saudosista que nunca, ó que beleza. Eu gosto de lembrar aí bons tempos, velhos e bons tempos, eu diria. Mas o astral muda geral à noite, seu charme vai arrasar e as paqueras devem fervilhar também. A sua cor para hoje é o azul. Maria José Priscilineide, caprichadazinha boa no azul aí, boa sorte.
8: Leão,
9: 22 de julho a 22 de agosto.
0: Vamos lá, Brodowski, lá está nossa amiga Joana, ou bastante gente hoje, hein? Joana em Brodowski, Henrique, Marli, Silvia e a Tatiane são de leão. Por conta disso, a gatona vai imitar um leão agora, um leão manso. Sai um bravo, não? Ouviu que diferença? Ei, rapaz, ela é boa demais isso aí. Os astros prometem um período bom nas amizades e garantem também que você pode aprender muito, hein? Muito com quem admira e se identifica, ó que beleza. A dica é ter mais disciplina e limites para proteger seu organismo. Aprende como fazer e me ensina, que eu também tô precisando. Seu pique pode não ser o mesmo nas primeiras horas da manhã, isso sempre, né? Demora a engrenar. Os caminhos estarão abertos para você chegar junto no paquera e falar dos seus sentimentos. Ou seja, trocando em miúdos, dá um sacode no peão aí, ó, que ele tá se fingindo de morto. Eita, Lelê, não vem não, hein? Chega pra ele e fala, ô chuchu, quando é que nós vamos? Magenta é a sua cor pra hoje, você de leão.
10: Virgem.
11: De 23 de agosto a 22 de setembro.
0: Então, temos aqui Sandra, Cleide, Simone de Cajuru e Marta. Você contará com boas perspectivas profissionais e pode colocar a mão no din-din mais cedo do que imagina. Vai com toda a confiança e tire proveito também da eficiência e inteligência para se destacar e de repente faturar uma grana também, por que não? Hoje as finanças e o trabalho estarão bem servidos, olha lá. Os contatos podem enfrentar altos e baixos no período da manhã, mas depois estarão mais protegidos e você pode ter boas surpresas, principalmente à noite. Na vida 2, há sinal de altos e baixos e mais sintonia também com o amor. Aí, ela me questiona. Você quer ver? Quem que me questionou aqui agora? A Cleide falou: Rodolfo, e Virgem? Eu tô escutando você falar como são as pessoas de touro, disse aquilo. Queremos saber. Os melhores são de Virgem e eu quero saber agora o que é que está acontecendo. Aí eu digo a você então, Cleide. Diz que a pessoa de Virgem é conhecida por ser extremamente organizada e perfeccionista. Ó, é isso mesmo ou não? Regidos aí pelo elemento terra e pelo planeta Mercúrio, virginianos têm os pés no chão, são práticos, prestativos e ainda valorizam a eficiência e a lealdade em todas as áreas da vida. Que é isso? É isso mesmo? Rapaz, que entrega o gás. Perdemos em peixe e ficou pra trás. Ah, viu, Jessica? E nós seguimos com a calcinha preta. Ui, que delícia.
12: Ai, para.
0: E o Rodrigo Teaser. Bom demais. Vai lá.

Leão Santana, Ludmilla, ela terminou no Zabim e Talelê, hein? Aí não, bom demais. Calcinha Preta com Rodrigo Teaser. Quem vem lá? Letícia do Romagnoli? Bom dia, aqui é Letícia do Antônio Romagnoli. O melhor signo que existe, segundo ela, é Aquário. As melhores pessoas são aquarianas, tá ouvindo? Quem é de Aquário? O Anor, né? Aí, Anor, hoje você não está só, hein? Letícia tá defendendo aqui, ó. Ô, Lê, sinto lhe informar, hein, bebê, mas não são, não. Pode parar, os melhores são de peixes. Você quer ver, ó? Palmas para peixes. Melhores e tímidos. Deu pra entender, não? Ó, mas salva de palmas para nós de peixes. É assim que a banda toca. Gostou, não? Valeu, Letícia, do Antônio Romagnoli. Valeu, querida. Obrigado pelo carinho.

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7: Aí a Lucinéia diz o seguinte, ó: oi Rodolfo, bom dia, com muita alegria. Fala de gêmeos, kkk, os geminianos, belê, ó. Deixa eu falar então para os geminianos. Ó, geminianos, os melhores são de peixes, tá? Belê? Confirmou? Anotou aí direitinho?
8: Ai, para!
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13: A Anvisa aprovou o registro do Ozivi, medicamento à base de semaglutida fabricado pela EMS. O produto é o primeiro concorrente nacional da substância após o fim da patente do Novo Nordisk no Brasil. A semaglutida é o principal ativo dos medicamentos Ozempic e Wegov, utilizados no tratamento da diabetes tipo 2 e da obesidade. Segundo especialistas, a entrada de novos fabricantes pode aumentar a concorrência e ajudar a reduzir os preços das chamadas canetas emagrecedoras nos próximos anos. O novo medicamento foi aprovado em versões injetáveis, com caneta aplicadora, mas ainda não tem data definida para chegar às farmácias. A EMS também não divulgou até o momento o preço do produto.
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7: 8 horas, 25 minutos, direto e reto. Tá prontinho, tá prontinha?
15: Se prepara.
7: Você de Libra, bebê.
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7: E hoje nós temos aqui Miriam Lúcia, lá de Nuporanga, até o nosso amigo Rafael dizendo que Libra são os melhores. Não vem não, não vem não, Viola.
18: Libra, 23 de setembro a 22 de outubro.
7: Hoje a vida social fica animada, hein? Ó, e a chance de conhecer gente interessante em passeios diferentes. Sua energia estará nas alturas e respirar também outros ares deve fazer muito bem, obrigado. Logo cedo convém ter mais foco, senso prático e baixar um pouco a guarda aí e as expectativas também para não se frustrar, tá? Não ficar zangadinho ou zangadinha. Os astros seguem sinalizando boas surpresas e boas novas também, que podem trazer alguém especial para mais perto de você. Quem será? Meu Deus! Ah, já sei! É a tua sogra que vai chegar! A dois! As afinidades estarão nítidas aí com o amor, tá? E a sua cor para hoje é o verdinho. Capricha aí! Que a véia tá chegando lá, a sogra.
18: Escorpião. De 23 de outubro a 21 de novembro.
7: Minha amiga Silvana, Marli em Orlândia, Kelly e a Adriana. Os astros prometem fortalecer aí sua energia e também sua percepção ao lidar com o Dindim. Aí sim, hein? Tomara que seu, né? Sinal de que você tem tudo para mandar muito bem em negociações e pode sair, claro, no lucro. Pegue mais leve e evite sonhar alto demais para não levar um banho de água fria logo pela manhã. Putz, ninguém merece. Imprevistos e desencontros podem atrapalhar as paqueras também durante o dia. Os astros vão dar todo o apoio de que precisa para virar o jogo e mostrar o tamanho aí do seu carisma. Astral mais romântico com amor, claro, se você estiver usando o amarelo. Você de escorpião, tá? Senão a coisa zica.
18: Sagitário, de 22 de novembro a 21 de dezembro.
7: Oi, Rosa. Carmen Franca e Lídia. Um clima de entendimento e harmonia tende a tomar conta nas primeiras horas do dia. E claro, você vai se dar muito bem. Obrigado com todo mundo. Que é isso? Os astros deixam o astral alegre e convidativo. E as conversas devem rolar soltas com amigos e pessoas queridas também. Mas não convém descuidar dos interesses profissionais e financeiros no período da manhã, pois preocupações e contratempos não estão descartados, não. Ouviu? Entendeu? Os astros espalham vibrações boas nos assuntos do coração e um sonho de amor, ó, pode virar realidade antes do que você imagina. Tanto é que eu acho que já vem pronta a coisa toda aqui, hein? Inclusive a cor é branca. Oh, beleza. Vamos casar, povão. Tá na hora.
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7: Isso aqui é a Ana Castela quem diz. Mamãe, não deixe seu filho ser um cowboy.

0: Então, rapaz, como é que vai fazer?
1: A mamãe não quer deixar o filhinho ser um cowboy. Eita, lelê. E agora?
0: E agora, José? O que fazer? 8h32.
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0: Só mais uma, né?
5: Exatamente.
0: Ah, então tá. 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
0: E agora sim, bebê, pra passar régua, fechar a conta, limpar tudo aqui o estabelecimento e baixar a porta, os últimos signos pra esta quarta-feira já 27 ainda. Podemos? Não, não vai.
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0: Ô Vanessa. Ô Vanessa, bora saber, Vanessa, Maria do Carmo, Cristina e Renata. Bora lá então.
9: Capricórnio. De 22 de dezembro a 20 de janeiro.
0: Suas competências e habilidades vão brilhar no trabalho e você? Tem tudo pra mostrar aí do que é capaz. Aí sim! Com seu comprometimento e eficiência, pode subir mais um degrau em direção ao que ambiciona e garantir também melhorias financeiras. É isso aí que interessa pra nós, né, bebê? Não é? Hoje você vai se orgulhar do que pode alcançar, mas não deixe o convívio com seus queridos em segundo plano não, tá? Se solteira ou solteiro, vai fazer grande sucesso e pode atrair alguém que já admira. Aí eu te pergunto, que eu sou curioso, quem será ou quem é? Hã? Rosa é a cor pra hoje, você de Capricórnio aí.
9: Aquário, de 21 de janeiro a 19 de fevereiro.
0: Então vamos lá saber, né? Fazer o quê? Até a Letícia tá dizendo ali, ó, lá do Romagnoli, que os melhores são de Aquário. Sei não, hein, Lê? Odir, sem Brodowski, Carla e Priscila falam o mesmo. Você vai começar o dia no maior astral e pode ter grandes alegrias já no período da manhã. E sim, ventos sortudos sopram em sua direção, em direção aos seus contatos e também ao seu bolso. Ô, ventinho, será que não vai dar uma soprada aqui em nós, não? Hoje a paixão será um dos pontos altos e você pode ter motivos de sobra para agradecer, então agradeça. Ainda mais se quer encontrar aí o amor dos seus sonhos. Ah não, é din-din. Eita, lelê, hein? Pode se aproximar de alguém que encontra sempre. Ah lá, lilás é a sua cor para hoje. Para ajudar, facilitar isso tudo aí, famoso roxinho. Capricha aí, boa sorte.
9: Peixes.
10: De 20 de fevereiro a 20 de março.
0: Com licença. Com licença que os melhores agora vão, eles vão passar. Vamos lá. Ô Bete, ô Nilza, em patrocínio paulista, podemos não? Então vamos. Ó, hoje os caminhos estarão abertos para você sair no lucro. Já gostei. Os astros revelam que esta manhã será boa para lidar aí com compras e negociações. Eu acho que não é o meu caso, mas enfim, de quebra, também pode resolver muitas coisas em casa, organizar aí seu canto e se livrar do que não tem mais utilidade. Rapaz, que entrega o gás. Aí sim, aí tem muita coisa. Tretas e conflitos podem acontecer também nas primeiras horas do dia e a recomendação é pegar leve, cuidado aí. Mas depois o clima melhora, tá? E deve ficar perfeito também à noite, quando boas surpresas podem rolar na paixão. E olha que maravilha. Violeta, famoso roxinho pra nós. Eita, lelê. Ô, Bete, gostou? News em patrocínio paulista? Espero que sim, hein? Afinal de contas, os melhores são de peixes.
5: Ai, para!
0: Valeu, galera, mais uma vez. Obrigado pelo carinho, pelas participações e por aceitar aí entrar nessa brincadeira do horóscopo para conosco, né? E a gente vai contando um pouquinho também do que diz, né? Tem gente que fala como são as pessoas de peixe, outras como são de gêmeos, de aquário, essa coisa toda e tal. E o legal que nisso aí, de como são as pessoas, sempre elogiando. Nunca bate com aquela luvinha de pelica, aquela, sabe? Com aquela varinha de marmelo, sempre elogia. Mas enfim, amanhã tem mais, hein? Por hoje chega. Estabelecimento fechado.
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0: E tem! O seu outono tem Ted Swings com Lose Control.

0: Carolina, faltando apenas 15 minutos para as 9 com Rosas. Lose Control, Ted Swings, da melhor do Brasil. Para você que está aí se ajeitando para trabalho ainda. Atrasado não, né? Eita, Lelê. Eita, Lelê. E bora falar do 4 de junho. Falamos aqui bem de madrugadinha. É bom alertar a galera aí que já está com o calendário em mãos. Dando uma olhada lá no junho, dia 4, quinta-feira. E você vai emendar isso aí tudo, não? Vai conseguir? Complicado, hein, meu velho, hein? Parar na quinta, sexta, sábado e domingo, voltar só na segunda-feira, enfim, aqui, ó. Para o trabalhador que está precisando de um descanso prolongado, ó. Eu estou precisando de um descanso prolongado. Um possível feriadão pode estar chegando aí. O Corpus Christi, celebrado agora, 4 de junho, a data é considerada ponto facultativo nacional, ou seja, estados, municípios podem decretá-la como feriado religioso, desde que, claro, haja regulamentação local, o que pode permitir a emenda e prolongar o descanso também. Você gostou, né? Você já tá de olho nisso aí, não tá não? Vamos falar a verdade? A celebração católica cai em uma quinta-feira, como eu disse, e pode render até 4 dias seguidos de descanso, claro, para quem conseguir folga na cestinha. De quinta a domingo, no caso de trabalhadores que não atuam, aos fins de semana também. Portanto, e aí? Vai protocolar aí junto à empresa um pedido ou não? Eu tô tentando, quem sabe? Nas cidades onde Corpus Christi é considerado feriado, a regra geral, claro, é a dispensa do trabalho. Ainda assim, a legislação permite o funcionamento de atividades em setores considerados essenciais. Eis a minha dúvida. Rádio é considerado um serviço essencial?
1: Ai, para!
0: Eu preciso rever isso aí na CLT, Chuchu. Eu queria saber quem é que inventou essa moda, que somos essenciais. Eita, Lelê!
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4: Oba! 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
0: Já voltamos? Que é isso? Ninguém me avisa, meu. Aparecendo o Patrupi hoje, né, Henrique e Juliano?
5: Você aparecer tanto dia pra você me mandar uma mensagem. Aí você aparece agora, quando eu tô com os meus filhos. Acho que tá tarde, tá?

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2: Opa!
0: Voltamos amanhã.
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3: Bom dia pra você, tudo certo aí? Hoje, quarta-feira, 27 de maio, temperatura 28 graus. Thiago Rodrigues tá chegando na área pra continuar aqui com você. Ah, o melhor ouvinte do Brasil.
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0: Estamos no ar com mais uma edição do nosso Frequência Educadora. Que bom estar com você aqui mais uma manhã. Te desejo uma manhã abençoada. Onde quer que você esteja, coloque aí pensamentos positivos na frente da caminhada. E o mais importante, Deus, tá? Deus sabe de todas as coisas. Então tira aí essa preocupação que tá te incomodando, tá deixando você aí com a cabeça cheia, né? Deixa, põe na mão de Deus, que Deus sabe de tudo, tá? Bora começar então o nosso Frequência Educadora. Já dei minha mensagem pra você, você captou, hein? Captou? Ó, daqui a pouco tem Educadora nos Esportes pra gente contar tudo que tá acontecendo no mundo dos esportes. Esse ano aí de Copa do Mundo tem muita coisa acontecendo, mas não é só isso não, tá? Depois tem o Fique Sabendo, tem o Zap Hits pra gente brincar e também o nosso Palpitando Educadora, trazendo mais uma história pra você meter a colher. Sucesso, hein? Sucesso! Então, ó, boa quarta-feira pra você. Tamo junto aqui na Rádio Que Pega Bem. E ó, fica à vontade, dá pra mandar sua mensagem aqui no nosso WhatsApp. Eu adoro bater papo com você. Eu adoro saber se você tá bem. Eu adoro saber se você tá fazendo aniversário. Ou se tem algum colega seu, algum amigo, amiga fazendo aniversário. Pode ser o maridão, pode ser a esposa, o filho, a filha. Enfim, seja lá quem for. Onde quer que você esteja, manda um sinal de fumaça aí que eu quero bater um papo com você, tá? Por favor, hein? Eu adoro, sou fofoqueiro. Fofoqueiro adora, gente, um papo. Adora conversar, eu passo horas conversando. Você acha que eu converso aqui no rádio? Ih, você não viu?

0: com a Virgínia. Eu acho que volta em breve.
1: 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Alô, família Nori, alô, colaboradores! Bom trabalho aí pra vocês. Nosso palpitando educadora de hoje, Thiago, que caso é esse? Hã? Ai, ó, eu já posso começar falando isso? Ah, eu já tive uns parentes assim já. Ai, meu Deus. Ó, mais um ouvinte participando aqui do nosso palpitando educadora. E o caso dela é o seguinte. Ela costuma fazer um churrasco aí no finalzão de semana. Nem todo final... Ela pôs aqui, ó. Eu não faço em todos os finais de semana, Thiago. Mas vira e mexe, eu tô fazendo. Eu e meu marido, meu esposo, a gente se reúne, chama a família. E assim, vem mais é a família. Não vem muito, assim, os amigos. A gente faz pra unir a família mesmo, né? Então, assim, eu não cobro nada de ninguém. Eu e meu esposo, a gente vai lá, compra carne... Compro o pão de alho, o carvão, meu esposo acende a churrasqueira, eu vou fazendo vinagrete, vou fazendo um arroz, vou fazendo as coisas ali para convidar a família. Isso aí a gente já faz há algum tempo, há alguns anos. Acontece. Tiago, a minha cunhada, eu adoro ela, apesar que tem horas que ela fala umas coisas que não dá pra falar, sabe? Que não deve falar, devia ficar de boca fechada. Ela já deu uma alfinetada aqui, meu Deus do céu. Calma aí, vão de leve, vão de leve. Acontece que ela começou a levar pote. Toda vez que eu chamo, ela traz pote, vários potes. E ela começou a levar carne embora. Ela leva também um pouquinho de arroz, alguma coisinha assim. E ela começou a levar carne embora pra casa dela. Eu nunca liguei, sabe? Já faz um tempinho que ela tá fazendo isso. Eu converso com meu esposo. Ah, deixa ela levar, não tem problema. Mas, eu... Já é uma coisa que tá me incomodando. E eu fiquei sabendo que ela ainda fala mal da minha comida. Ela ainda fala mal da minha comida.
2: Ai, caramba!
1: Isso daí me deixou irritada. Me deixou estressada. Falei de novo com meu marido achou a implicância sua. Sabe o que eu tô querendo fazer? Eu tô querendo cobrar. Agora, eu não vou deixar, falei pro meu marido, eu não vou deixar de fazer o churrasco no final de semana, de fazer um almoço aqui pra reunir a família. Mas eu não acho justo eu ficar ali fazendo as coisas, você também que me ajuda faz as coisas. E aí chega ela, trazendo pote, folgada... Leva a comida tudo embora, leva um monte de carne embora e ainda sai falando mal da minha comida. Então, a partir de agora, eu vou começar a cobrar. Cobrar, ó, cada um traz um quilo de carne, cada um traz a sua bebida, cada um traz o carvão. Porque eu nunca, em todos esses anos que a gente se reúne, eu nunca cobrei nada. E é assim, eu faço questão. Tudo bem, sou eu que convido, eu que tomei a iniciativa de fazer. Mas assim, a partir do momento que tem uma pessoa... que vai fazer isso aí, que folga, aí eu achei assim que eu

devo cobrar. O meu marido tá dizendo que eu sou mesquinha, que é mesquinice da minha parte. Mas eu não acho. Ela tá querendo saber da gente, no Palpitando Educadora, se ela tá certa em fazer isso aí. É isso que ela tá. A pergunta dela foi essa. Eu tô certa? Se fosse com vocês, vocês fariam o mesmo? Ou é mesquinice da minha parte, igual meu marido tá dizendo? E pelo que eu tô sabendo aqui, tá ela e o esposo ouvindo. Ai, meu Deus do céu. Esse palpitando, hein? Ai, meu Deus do céu. Não, mas tem parente que passa dos limites, sim. Fala sério. Ela faz isso há anos, pra unir a família. É, uma confraternização ali, pra você unir a família, ficar todo mundo ali junto no final de semana. Aí chega essa cunhada aí, e vai lá, e sai pegando tudo. E depois ainda fala mal do almoço dela. Aí não, né? Aí deixa eu ficar quieto. Eu vou deixar com você aí no nosso Palpitando Educadora de hoje. O que você acha que essa nossa ouvinte tem que fazer? Você acha que ela tá certa em cobrar o churrasco? Pedir pra cada um levar uma carne, alguma coisa, porque aí todo mundo vai achar ruim com essa cunhada aí, né?

0: Tinardi de Itamoji. Ontem a Bernadette fez aniversário. Bernadette, fala comigo, Bernadette. Tudo bem?
1: Bom dia pra você.
0: Bom dia, querida.
1: Uma ótima quarta-feira.
0: Pra você.
1: Muito obrigado pelo carinho que você tem com a gente.
0: Ah,
1: pela ocasião do meu aniversário de ontem.
0: Ah, gente,
1: você falou que gosta de falar com os ouvintes, ouvintes também
0: adoro.
1: Ama falar com você.
0: Ai, que gostoso!
1: Eu adoro quero ouvir a música mais nova da Paola Ferrante. Mandar para todos os ouvintes, mandou música para mim ontem,
0: assim,
1: nas rádios da região, os que vieram me abraçar pessoalmente. Não vou citar o nome, são bastante, mas estou muito feliz e agradecido.
0: Você é muito querida, Bernadette.
1: Vou mandar com carinho para todos que vieram me cumprimentar, que vieram na festinha do meu aniversário, e para vocês aí
0: que
1: da
0: gostoso.
1: Rádio. Especialmente para você, que ama os ouvintes.
0: Obrigado.
1: Para todos os ouvintes, a gente também adora falar com você.
0: Ah, obrigado, Bernadette.
1: Fica com Deus. Não muda nada no programa, porque o seu programa é nota
0: não,
1: mil.
0: Não vou mudar nada,
1: tudo,
0: não.
1: Tudo que perfeito. O rádio precisa de pessoas como você. Com Deus, educadora com você. Tchau.
0: Valeu, querida.
1: Pega super bem. É a sua amiga, eu vim te ver no Detroit, hoje em Minas Gerais.
0: Super beijo pra você. É por isso que eu falo. É por isso que é gostoso a gente estar aqui todas as manhãs. Por conta de vocês aí do outro lado. Sim, a gente recebe esse carinho e isso é muito bom. Não tem preço, tá, gente? Não tem preço. É bom demais. Bom, uma excelente manhã de quarta-feira. E aí, o que você acha que essa nossa ouvinte tem que fazer? Tem que cobrar o churras mesmo?

música linda, hein? Ah, Humberto e Ronaldo, Hoje Sonhei com Você. 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

0: 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Nosso palpitando educadora de hoje, essa nossa ouvinte conta a história dela com a cunhada. Ela resolveu fazer um churrasco todo final de semana, na maioria dos finais de semana, ela vai lá e faz churrasco. Pra quê? Pra trazer a família pra perto, pra unir a família. Isso eu acho muito legal. É muito bacana mesmo, muito legal. Ela e o marido dela, iniciativa dos dois. A casa dela, ela falou que tem uma varanda bem grande. Então, eles se unem lá pra fazer o churrasco. E eu achei legal. Acontece que a cunhada dela começou a levar uns potes de casa e leva, pra, depois ela pega lá, que ela comeu o churrasco, ela pega a carne, coloca a carne nesses potes, arroz, o vinagrete, e leva embora. Ela falou, essa nossa ouvinte, que ela nunca deu bola pra isso. Ela falou assim, eu jamais vou deixar de oferecer comida pra ela levar, jamais. Acontece que ela ficou sabendo que a cunhada fala mal da comida dela. E é gente de perto mesmo, sabe? Não foi ninguém que inventou a história, não. Não, é gente que ela confia. Falou, fulana, ela vai aí no churrasco, ela come, leva o churrasco embora, todas as coisas embora, arroz, as coisas que ela pega aí, e ela ainda sai falando mal da sua comida.
1: Ai, caramba!
0: Aí ela irritou. Ela falou, agora, conversei com meu marido, eu vou começar a cobrar de todo mundo. Todo mundo agora, ó, leva um quilo de carne, é pra trazer um quilo de carne, é pra trazer isso, é pra trazer aquilo. Por quê? Se alguém for brigar agora, né, é o que eu tava aqui pensando, se alguém for brigar, for achar ruim, todo mundo vai achar ruim com ela, entendeu? Exatamente. E o marido falou que ela é mesquinha, falou, ó, você é mesquinice, que tem, não tem nada a ver. Ela tá querendo saber da gente se ela tá certa, se ela tá sendo mesquinha mesmo ou se ela tá fazendo o certo. Ela falou, eu não quero prejudicar ninguém, aqui em casa, graças a Deus, nunca faltou nada, eu não ligo, no entanto, que eu e meu marido, a gente que criou isso aí, de fazer um churrasco pra reunir a família, só que ela, pra mim, tá sendo folgada. E o que pegou mesmo, gente, foi ela ter falado mal da comida. Ela é folgada, é minha opinião. Ela vai lá, come do bom e do melhor, ainda leva embora e sai falando mal da comida.
1: Ai, caramba.
0: Ah, pelo amor de Deus. O que essa nossa ouvinte tem que fazer? Você acha melhor ela cobrar? Eu acho uma boa saída. Cobrar de cada um. Cada um leva uma quantia de carne, leva o que vai beber e pronto. Inclusive ela, né? Tem que levar também. É o nosso palpitando educadora. Fica à vontade pra meter a colher, tá? Ela e o marido.

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3: E tem gente que fecha a porta do carro como se estivesse fechando o portão de uma garagem, né? Olha, isso com o tempo pode desregular fechaduras, gerar folgas e aumentar também barulhos internos. Além disso, em

0: mais modernos, há componentes eletrônicos nas portas, como travas, vidros e sensores. A dica do Automotors é fechar as portas com firmeza, mas sem excesso. Pode até parecer um detalhe, mas é esse tipo de cuidado que ajuda a conservar o veículo silencioso e bem ajustado por mais tempo.
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9: Chega mais, vamos falar de esporte. 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E foram definidos os primeiros times classificados para as oitavas de final da Copa Libertadores. Pelo Grupo A, o Flamengo recebeu e derrotou o Cusco por 3-0. O time carioca chegou aos 16 pontos, garantiu o primeiro lugar do grupo e agora espera aí para saber, né, se também garante o primeiro lugar geral. O Mirassol foi até a Argentina e perdeu por 1-0 para o Lanús e terminou aí na segunda colocação do grupo D com 12 pontos. É a mesma pontuação da LDU, né, produção, que terminou na liderança. E hoje o Corinthians recebe o Platense às 21 horas e 30 minutos na definição do grupo E. Lembrando que o Timão, com 11 pontos, já tá aí nas oitavas. Também às 21 horas e 30 minutos, o Fluminense recebe o Laguaíra da

0: Venezuela. O time carioca precisa aí vencer para se garantir, né? Nas oitavas, sem correr riscos, né? Precisa, né? Vamos lá, vamos para cima, né? A CBF sorteou ontem os confrontos das oitavas de final da Copa do Brasil. O Fluminense faz o clássico carioca com o Vasco. O Corinthians vai pegar o Internacional. O Palmeiras terá pela frente o Fortaleza. Aí o Mirassol vai encarar o Grêmio. O Santos pega o Remo e o Atlético Paranaense vai encarar o Vitória. E tem também a Chapecoense e Cruzeiro e o Atlético Mineiro que terá pela frente o Juventude. Os jogos de ida e volta das oitavas da Copa do Brasil acontecem no início de agosto. Tá chegando aí. 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
3: 18 minutos para as 10 horas. 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

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E o nosso palpitando educadora de hoje, trazendo essa história dessa ouvinte com a cunhada dela. Meu Deus! A nossa ouvinte, ela faz churrasco todos os finais de semana, praticamente, e ela convida a família, toda a família dela é bem grande, e convida a família pra unir a família. É gostoso isso aí no final de semana, porém, ela nunca cobrou nada. Nunca cobrou uma carne, uma bebida, nada. Ela providencia tudo, ela e o esposo. Eles compram tudo, ajeitam tudo. A varanda lá é uma varanda grande na casa dela. Então ela falou: Tiago, eu adoro reunir a família toda. Acontece que a cunhada dela começou a levar uns potes. Ah, aquele pote, o famoso Tupperware. É, exatamente. E na hora de ir embora, ela leva carne, leva arroz, leva vinagrete. Essa nossa ouvinte, ela não liga pra isso. Ela falou: Tiago, jamais eu vou deixar de dar as coisas pra minha cunhada. Eu não ligo dela levar. Acontece que eu fiquei sabendo por uma pessoa bem próxima.

0: da minha parte, que eu tô sendo mesquinha, que é coisas que eu não tenho que ficar esquentando a cabeça, mas eu esquento sim. Eu vou pra cozinha, faço com tudo com muito carinho pra todo mundo. O meu esposo também prepara as coisas na churrasqueira e ela ainda sai falando mal. Então, a partir de agora, o que eu resolvi fazer? Eu vou cobrar. Eu vou cobrar de todo mundo. Todo mundo tem que trazer pelo menos 1 quilo de carne, o que vai beber. Agora, eu quero saber do Palpitando Educadora, quero saber do melhor ouvinte do Brasil, que já tá aqui palpitando, metendo a colher nesse assunto, se eu tô certa ou se eu tô errada de cobrar 1 quilo de carne de todo mundo e a bebida de todo mundo, já que a minha comida é ruim, que ela tá falando que a minha comida é ruim, eu vou fazer isso, vou começar a cobrar. Eu acho que eu tô certo, meu marido fala que é mesquinice. Vamos ouvir o ouvinte? A voz do povo é a voz de Deus. Helena Laurato, bom dia, Helena, tudo bem?
1: Bom dia, Thiago. Eu acho que ela tá certinha.
0: Você acha que ela tá certa?
1: Reunir a família.
0: Uhum.
1: E nós vamos fazer o churrasco, mas eu tô pedindo para cada um trazer 1 quilo do que gosta, do que vai comer e a bebida também.
0: Exatamente.
1: Porque senão tá ficando muito pesado para nós.
0: Uhum.
1: Tá certinha, ela tem que cobrar.
0: É, porque aí não sai falando já mal, né? Beijo pra você, Helena. Boa quarta-feira. A Silvana. Oi, Silvana. Bom
2: Oi,
0: dia.
2: Titi.
0: Oi,
2: bom dia.
0: Bom
2: tudo
0: dia.
2: Bem?
0: Titi, tudo ótimo.
2: Queria fazer uma reclamação.
0: Ah.
2: Olha, a gente mora lá no fundo do...
0: Olha, eu vou deixar em off a reclamação dela, tá? Daqui a pouco eu vou ouvir a sua reclamação aqui em off, tá, minha linda? A Beth, lá de Altinópolis. Oi, Beth. O que você acha que ela deve fazer, Beth?
3: Oi, Thiago.
0: Oi, Betinha.
3: Bom dia.
0: Tudo bem?
3: Então, Thiago, sobre essa ouvinte, eu acho que ela deveria sim cobrar de cada um valor, né? Até porque as coisas não tá fácil pra ninguém.
0: Sim, sim.
3: E sobre essa outra cunhada dela, eu nem convidaria ela pra ir. Porque se a comida é ruim, ela não é obrigada
0: que ela tá
3: a ir pra
0: fazendo
3: comer,
0: lá, né? É verdade,
3: então,
0: você tem razão.
3: É o que eu acho.
0: Você tem razão. É, vai na festa, no churrasco, você convidou, você tá pagando tudo, leva a comida embora e ainda sai falando mal? Ah,

0: Patrícia, que saudade dessa, hein? É o nosso Frequência Educadora da sua manhã de quarta-feira, indo embora, voltando amanhã. 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
4: A Comissão de Assuntos Econômicos do Senado deve adiar mais uma vez a votação do projeto que trata da renegociação das dívidas do setor rural. O impasse envolve o governo federal, parlamentares e representantes do agronegócio, que ainda buscam um texto de consenso. O relator da proposta, senador Renan Calheiros, defende que o projeto ajude produtores afetados por desastres naturais e prevê o prazo de até 10 anos para pagamento das dívidas com juros reduzidos. Já o Ministério da Fazenda alerta que o impacto da medida pode ultrapassar R$800 bilhões nos próximos anos. Uma reunião entre o governo e representantes do setor está prevista para esta terça-feira, em busca de um acordo para a proposta.
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0: Bom dia pra você!
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0: Tudo bem? Espero que sim, espero que esteja tudo 100% aí com você na sua quarta-feira. Hoje é 27 de maio, já estamos chegando aí na reta final, finalzinho do mês. Temperatura 28 graus. Thiago Rodrigues continua aqui com você, hein? 102,3. E essa é a ZYD 832, a rádio que pega. Sempre muito bem.
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0: Segue o nosso Frequência Educadora e o nosso Palpitando.

educadora trazendo a história dessa ouvinte. Tiago, faço um churrasco aqui todo final de semana, pra trazer a minha família, pra unir minha família. E a minha cunhada começou a trazer os potes. E ela leva o churrasco embora, leva o meu arroz, o vinagrete, e eu nunca esquentei com isso. Acontece que ela tá falando mal da minha comida, e eu tô querendo cobrar agora de cada um. Eu tô sendo mesquinha ou eu tô certa? E aí, o que que

0: 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Bora lá pro nosso Palpitando Educadora, trazendo a história dessa nossa ouvinte que faz churrasco todo final de semana praticamente. Ela junto com o esposo que tiveram a ideia para unir a família, trazer os familiares para perto. Isso é muito bom. Só que tem uma cunhada dela que passou a levar pote. É, mas aí, tudo bem, ela não achou ruim com isso. E ela leva embora um pouco da carne que sobrou, leva ali o arroz, o vinagrete. E ela falou: Tiago, eu nunca achei ruim dela levar um pouco de comida embora. Não tem nenhum problema. Acontece que ela tá falando mal da minha comida pros outros lá fora. E uma pessoa muito próxima, uma pessoa que eu confio demais, chegou e me contou: ó, a fulana traz pote, leva embora, depois ela ainda sai falando mal da sua comida pra todo mundo.
1: Ai, caramba.
0: É sério, ela fala mal da sua comida pra todo mundo. E agora, o que eu tô querendo fazer, Thiago? Eu tô querendo cobrar dos parentes, todo mundo que eu chamar aqui tem que trazer um quilo de carne, vai trazer o que bebe, pra não ter esse problema. Conversei com meu esposo, ele falou que é mesquinice da minha parte, que eu tô sendo mesquinha. E eu quero saber, será que é mesquinice da minha parte ou não, hein? Será que eu tô exagerando? Oi, Leiriane, tudo bem com você?
2: Oi,
0: bom dia!
2: Sim, bom dia!
0: Bom dia, minha querida!
2: Vem eu meter a colher novamente.
0: Fica à vontade!
2: Deixa eu te falar.
0: Oi!
2: Fala pra essa nossa amiga aí, aproveitar que ela tá ouvindo.
0: Tá ouvindo a
2: hoje
0: gente.
2: Ninguém faz festa pra ninguém. Hoje, cada um com seu kit churrasco.
0: Cada um leva o seu.
2: Por exemplo, se eu for fazer um churrasco aqui na minha casa, aqui, eu convido o pessoal, já mando no convite.
0: Entendi.
2: Traz seu kit churrasco. Seria o que você bebe e o que você come.
0: Cada um
2: você
0: traz
2: tá entendendo?
0: Seu.
2: Por conta disso mesmo, porque tem gente
0: risco,
2: muito
0: né?
2: folgada que acha que é dona da festa. Vem, não é traz verdade. Nada, ainda come de tudo, ainda leva a festa embora.
0: E ainda
2: é
0: sai falando isso. Mal, né?
2: Se eu fosse ela, toda vez que ela fosse fazer churrasco, faz o convitinho e põe embaixo. Traz seu kit churrasco.
0: Traz
2: que
0: seu
2: seria
0: kit.
2: A bebida que você bebe, um refrigerante para as crianças e a carne.
0: Aí, tá certo.
2: Entendeu?
0: Resolvido.
2: Ela tá certinha de cobrar.
0: Aí, ó, é a Leiriane Coelho, nossa querida ouvinte. Não tá errada de cobrar, não, viu? Não tá errada, não. A Rosângela, oi, Rô, bom dia!
1: Oi, Thiago, bom dia,
0: tudo bem? Rô, tudo ótimo.
1: Fã, Thiago.
0: Ah, eu também sou seu fã,
1: Thiago.
0: Rô.
1: Beijo. Essa mulher é muito forgada, é, que negócio é esse?
0: É um pouquinho, né?
1: Ela tem que levar o kit de raça dela, folgada, não deixava levar nada embora. Ela é folgada, é isso, minha opinião.
0: Você achou ela folgada?
1: Um beijo, Thiago, pra
0: beijo,
1: você.
0: Beijo, minha linda.
1: E para todos os ouvintes da rádio, meu filhote. Um beijo.
0: Beijo pra você aí, Rô. A Dalva, oi, Dalvinha, tudo bem? Boa quarta-feira, minha linda.
3: Thiago,
0: oi.
3: Bom dia.
0: Bom dia.
3: Thiago, ela
0: oi.
3: Tá certinha em cobrar. Ainda tem que arrumar um lugarzinho pra peça cunhada, no fogão, na pia.
0: Isso que eu adoro palpitando. Entendi. É, tem que ainda ajudar. Exatamente, ó. Cobra e ainda você veio pra ajudar a preparar. Tá pensando o quê? Que é molezinha? Ah, é o nosso palpitando, educadora. Pode meter a colher.
4: Ô, oh,

0: 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O nosso palpitando educador traz a história dessa nossa ouvinte, que tá dizendo o seguinte, ela tá dizendo o seguinte: Thiago, eu e o meu marido tomamos a iniciativa de fazer todo final de semana, pelo menos a maioria dos finais de semana, um churrasco, um almoço, na verdade, com um churrasco, para unir a família. Só que tem minha cunhada, que eu acho que a minha cunhada, assim, ela é muito boazinha, mas tem horas que ela fala demais, até assim, fala o que não deve. É isso que ela tava querendo dizer aqui no que ela mandou. E ela tá trazendo agora potes da casa dela, e ela leva churrasco, ela leva arroz, vinagrete, tudo que eu faço, o feijão com calabresa que eu faço, que é uma delícia, e ela vai levando embora. E aí, uma amiga dela, e uma amiga também minha, que eu confio demais, chegou e me contou que ela tá falando mal da minha comida lá fora. Ah, eu vou lá no churrasco, eu como lá mais, mas a comida dela é sem sal, a comida dela é isso, a comida dela é aquilo. Isso daí me deu uma raiva. Cheguei no meu marido, conversei com ele e falei, olha, a partir de agora nós vamos continuar fazendo churrasco. Só que vamos conversar com todo mundo, cada um traz o seu. Traz um quilo de carne, traz o que vai beber, e assim não corre risco de ninguém ficar falando mal. E aí ele falou que é mesquinhice da minha parte. Eu quero saber do palpitando educadora se eu realmente estou sendo mesquinha ou se eu estou certa em cobrar esse churrasco em família. É, ela não gostou, né? Com certeza, vai sair falando mal da comida dela e ainda come.
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3: Falando um pouco mais de esporte, junto com Alto Posto Irmãos Ribeiro e Machados Multimarcas, mais futebol e Copa Sul-Americana. Foram definidos ontem também os primeiros times classificados para as oitavas de final da Copa Sul-Americana. O São Paulo garantiu o primeiro lugar no Grupo C ao fazer 2-0 em cima do Boston River, time do Uruguai. O Grêmio recebeu e ficou no 2-2 com o Montevideo City e o tricolor gaúcho ficou em segundo lugar no Grupo F, né? E se garantiu aí nos playoffs e agora encara um dos times eliminados da Copa Libertadores. O mesmo acontece com o Santos, que ontem fez 3-0 no Deportivo Cuenca. É, e hoje a bola rola com Vasco da Gama e Barraca Central. O Botafogo visita o Caracas e o Atlético Mineiro recebe o Puerto Cabello. Ah, e o Bragantino tá precisando aí vencer para se garantir nos playoffs, recebe o cara bobo da Venezuela às 21 horas e 30 minutos. 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
3: Muito bem, deixa eu lembrar você que daqui a pouco tem, às 11 horas, tá, gente? O programa Pergunte ao Doutor. Quem que vai estar no programa, hein? Pergunte ao Doutor, lá na TV Educadora. O Doutor Carlos Leandro, oftalmo? Que ele vai estar falando, hein? Qual que é o assunto de hoje? A importância da tomografia ocular no dia a dia do consultório oftalmológico. Legal isso, hein? Mas se você tem alguma pergunta, você quer tirar suas dúvidas e falar direto com o Dr. Carlos Leandro, às 11 horas, no canal 45.1 da TV Educadora, você vai poder enviar sua pergunta através do WhatsApp da TV, tá? Anota o WhatsApp da TV Educadora aí para você participar. 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Dá o play lá, aperta o play que você consegue acompanhar a programação ao vivo da TV Educadora e também pela sua TV no canal 45.1. 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

a família toda, e eu achei isso muito legal. Acontece que a cunhada dela começou a levar uns potes e levar o churrasco embora. Exatamente. Não só o churrasco, mas o arroz, o feijão, o vinagrete. E foi levando. Exatamente. Até aí, ela falou: Thiago, eu jamais vou achar ruim. Só que ela fala mal da minha comida lá fora. Uma amiga minha, que é próxima dela também e que eu confio demais, chegou e me contou. Falou: olha, vem cá. Ela leva embora, só que ela fala mal da sua comida pra todo mundo. Aí depois disso,

0: Brasil.
1: Metendo a colher, fica à vontade. Oi, Vera, tudo bem, Verinha?
2: Oi, Thiago, bom dia.
1: Bom dia,
2: tudo
1: querida,
2: bem?
1: Tudo ótimo.
2: Oi, Thiago.
1: Oi.
2: É, na minha opinião é o seguinte, aqui em casa, na minha família, nas duas famílias, tanto com a do meu marido e da minha, a gente, todo mundo leva seu kit churrasco. Hoje em
1: cada
2: dia,
1: um
2: a coisa tá feia pra todo mundo. Ainda mais que tem uma pessoa folgada, vinda, levar as comidas embora, não fala mal. Não, as festas hoje em dia, tudo kit churrasco. Pode ser aniversário, pode ser casamento. Tem alguns casamentos ainda que as pessoas ainda pagam pras pessoas, né? E a pessoa
1: tá
2: falando mal.
1: É verdade.
2: Mas hoje em dia, é tudo seu kit churrasco. Fala pra nossa amiga aí ficar esperta. Ela tá atrasada. Fala pra ela e fala pro marido dela que eles estão atrasados.
1: Que tem que cobrar
2: vai
1: mesmo.
2: Vai aí um abraço pra Neia, pro Fabrício, pra Denise, pra Bia, lá da padaria do aeroporto,
1: aí,
2: lá em cima do Bela Vista.
1: Essa é a Verinha. Tá? Valeu, Vera.
2: Um abraço pra você, Thiago. Educador
1: pra você também,
2: bem.
1: Verinha. Mandou outro áudio aqui.
2: Thiago, como que chama essa música da Simone Mendes?
1: Da Simone Mendes.
2: Se você
1: Mendes.
2: Puder, manda ela pra mim inteira aqui.
1: Vou
2: no meu
1: mandar pra você.
2: Celular.
1: Vou mandar pra você. Eu adoro Simone Mendes também. Quem mais participando? A Sandra Marta. Oi, Sandra. Bom dia.
3: Bom dia, Thiago.
1: Bom dia.
3: Pra você.
1: Amém. Pra você também, querida. Oi.
3: Ouvinte sua aí. Amiga nossa, fala pra ela cobrar mesmo. Hoje em dia ninguém faz graça.
1: Você acha que ela tá certa?
3: Eu sou folgada, tem que pagar. É. Pelo menos pagando, quem sabe para de falar asneira, né?
1: É, exatamente. Eu acho que ela não tá errada também não, viu? A Denise lá de Nuporanga. Bom dia, Thiago. Hoje é aniversário do meu neto, o João Gabriel. Ele tá fazendo 9 aninhos. É, hoje, em nome do pai, o Gabriel, a mãe Juliana, o irmão Thiago, a avó, o avô, os tios, primos. Eu quero desejar os parabéns pra ele. João Gabriel, felicidades pra você, viu, João? Que Deus te abençoe sempre, tá bom? Ela mandou a foto dele aqui. E aí depois ela pôs, ó, eu ia pedir pra levar um prato. Aí ela já meteu a colher aqui no palpitando. Eu ia pedir pra levar um prato e não deixava mais levar a minha comida, não. Toda vez que eu vou na minha tia, eu levo. Tá? E ela é bem de situação, não precisa levar, ela nunca pediu. Aí, opinião da Denise, lá de Nuporanga. E aí, palmas mais uma vez pro João Gabriel, o netinho dela, que tá completando 9 anos de vida hoje. A família tá em festa aí, que legal. Quem mais, hein, participando? A Carmen. Oi, Carmen, tudo bem, querida?
4: Thiago?
1: Oi?
4: Bom dia,
1: bom dia.
4: Bom dia.
1: Aí? Tudo certo? Tudo bem, graças a Deus.
4: Aí.
1: Pra você muita também,
4: paz, né?
1: Querida.
4: Muito amor no coração. Sobre a enquete de hoje, eu não daria comida mais pra essa mulher, não. Manda ela fazer, ué. Que palhaçada que é essa? Além de comer, não levar nada, ainda falar mal da comida dela?
1: Ah, é verdade.
4: Não iria dar nem comida mais pra ela. Manda ela fazer na casa dela.
1: Exatamente isso.
4: Que Deus abençoe.
1: Manda ela, manda ela fazer na casa dela, né? A Patrícia Palaquim. Oi, Pati.
5: Bom dia, Titi.
1: Bom dia, Pati. Tudo ótimo.
5: Olha, Titi, sobre esse caso, eu pegava e fazia assim, ó.
1: O que você ia fazer,
5: Pati? Chegar na hora do churrasco, todo mundo chegou.
1: Eu gosto
5: aí eu ia falar, ó, a
1: resposta
5: de hoje
1: da Pati.
5: A minha cozinheira boa. Ótima. Cozinha, que é uma beleza. É a fulana de tal.
1: Ué,
5: mas por quê? Porque a minha comida, além de levar e encher o bucho, a minha comida ainda é ruim. Sai falando que minha comida ainda é ruim, sem sal e sem
1: gosto.
5: Então, já que você sabe cozinhar, você é cozinheira.
1: Ai, meu Deus.
5: A partir de hoje, quem vai cozinhar no churrasco aqui na minha casa
1: vai ser você.
5: Vai, levanta essa bunda daí, vai cozinhar, lavar toda a louça e deixar minha cozinha limpinha, impecável. E quero comida, ó, já que você sabe cozinhar.
1: Já que a minha comida é ruim, né? Faz a sua.
5: Tudo, arroz, vinagrete, o feijão, tudo que tinha que fazer. Farofa. Ela ia cozinhar. A partir de hoje, quem cozinha é você. Se quiser ficar aqui na minha casa no churrasco, se não quiser... A porta é a serventia da casa, meu amor.
1: Aê!
5: Fazia desse jeito.
1: É a Patrícia Palaquinha. Eu gosto das respostas da Patrícia também, porque a Patrícia, ela se inspira nas histórias das novelas mexicanas. Exatamente. Meu Deus do céu. Oh, bom dia, Pati. A Nilza Morim. Oi, Thiago. Tudo bem? Ela tá certinha. Agora, sim, não é igual antigamente, né, Thiago? Que todo mundo comia de graça e tudo mais, né? É, cada um tem que levar o seu. É isso aí, Nilza. Quem mais? Valerinha Bombonato. Passou por aqui, beijo pra você, Valerinha. Alexandre Tibum, opa, Ale, e aí, Ale, tudo bem?
6: Opa, Tibum fechou na área. Bom dia, Tiagão, e bom dia, ouvinte, fechou?
1: Fechou.
6: Educadora pega bem. E aí, Tiagão, fechou? Aí que aqui vai que essa energia positiva, Tibum fechou pra você, meu amigo, tamo junto. Ô, Tiagão, manda um abração pro Merrão do Timão, Areia do Black, o Leandrinho Pirata e pro Cowboy, fechou?
1: Fechou.
6: E Parará Tibum, fechou, Tiagão?
1: Valeu, ó, não dá pra colocar todo mundo aqui, infelizmente, mas eu gostaria.

adora meter a colher, hein? O que que eu tô falando? Eu também gosto, né? Ela tá certinha. Não, tem que cobrar mesmo. Não, sabe o que que deixou ela irritada? Ela ainda levar a comida embora e sair falando mal da comida dela pros outros. Mas isso é mais comum do que a gente pensa, viu? Acontece nas melhores famílias.

0: Essa nossa ouvinte faz churrasco todo final de semana pra família, pra unir os familiares. Acontece que a cunhada dela começou a levar uns potes pra levar a comida embora. E até aí ela não achou ruim, não. Ela falou, nunca achei ruim disso aí. O que eu achei ruim foi que ela tá falando mal da minha comida pros outros lá fora. Uma amiga minha muito próxima me contou que ela tá falando mal. E agora, a partir de agora, eu vou começar a cobrar o churrasco aqui em casa de todo mundo. O meu marido falou que eu tô sendo mesquinha. Vê se pode. Silvia Leigo de São Simão, tudo bem, querida, com você?
1: Bom dia, querido, voz bom maravilhosa. Dia. Ai, sei, Alex, você é apaixonado, sua voz é romântica, muito linda. Deixa eu te falar uma coisa. Oi. Aqui, em Ribeirão Preto, em São Simão, todo mundo que vai na festa leva a sua bebida.
0: Cada um
1: e se não levar a carne, não tem que pegar carne da casa de ninguém. Entendi. Mas vai numa festa, cada um leva a sua bebida, leva a sua carne. São Simão, entendi, e Ribeirão Preto é assim.
0: A mesma
1: essa coisa, mulher tá folgada. Eu não aceitaria e não fazia mais festa e convidava ela, não. A dona da casa tá certíssima, cada um tem que levar sua bebida e sua carne, tá? Quem bebe tem que levar seu cooler. Eu fui dia 28 no aniversário da minha sobrinha Manuela Manuzinha, todo mundo levou o seu cooler. Só que as coisas de comer foi eles que deram. Mas todo mundo... Eu não, que eu não bebo. Faz um, entendi, ano que eu não sei o que é uma bebida. Não bebo. Já bebi bastante, mas não bebo mais. Eu tomo remédio que não pode beber. Bebida de álcool. A dona da casa tá certinha. Eu tô do lado dela. Cada um tem que levar sua carne e seu cooler de bebida. Tiago, tá com uma música pra mim aí, de acordo com o seu programa?
0: Que
1: toca, Tiago. Pelo amor de Deus, eu tô te ouvindo.
0: Tá? Obrigado, viu, Silvia?
1: Um abraço. Beijo no seu coração. Abraço pro Rodolfo.
0: Pra você também,
1: pra toda a família educadora. Manda uma música bem apaixonada e manda para todos, todos os corações apaixonados. Silvia Leigo de São Simão.
0: Pode deixar. É a Silvia Leigo lá de São Simão curtindo a gente. Valeu, Silvia. Quem mais, hein, participou? Pacheco, fala, Pacheco. E aí, tudo beleza? Tudo bem, Pacheco? Põe o Pacheco aí no ar, produção. Aí.
2: Simone Mendes aí. Ô, Tiagão, tem que levar o kit churrasco, né?
0: Leva o kit, né?
2: Não é assim que tá fazendo agora?
0: É, exatamente.
2: No aniversário, tem que levar o kit churrasco.
0: Exatamente, cada um leva o seu.
2: Vai, Corinthians.
0: Cada um leva o seu e vai, Corinthians. Alexandre Tibum, e aí, Ale?
3: Ô, Tiagão, na minha opinião, ela tá certa, porque, infelizmente, a gente não agrada a todos, fechou?
0: Verdade.
3: Então, na minha opinião, ela tá certinha, assim. Todo mundo tem que levar, tipo comunitário, fechou?
0: Exatamente. Quem mais, hein, Bernadette? Oi.
4: Oi, Tiago.
0: Oi.
4: Eu queria mandar uma música pra Bernadette, minha amiga.
0: Quem é?
4: Sou a Cidinha.
0: Oi, Cidinha. Tudo bem?
4: Ela não tá grande amiga minha.
0: Vocês são amigas? Ah, que legal. Ó, um beijo pra vocês aí, tá? Ô, Felipão, tem que levar as coisas no churrasco ou não?
5: Tem que levar.
0: Ela tá certa, essa ouvinte?
5: Ela tá certa, ela tá certa. Conheço umas pessoinhas que levam potes também.
0: Não, mas
5: em comemorações.
0: Ela falou que não acha ruim de levar um pote. Ela falou que...

0: Ela achou ruim, porque essa cunhada dela fala mal dela.
1: Não,
0: fala mal da comida dela.
1: Mas eu também acharia
0: dela.
1: Ruim do pote.
0: E você, Denise? Você faria a mesma coisa, Denise?
2: Tem que levar o kit.
0: Tem que levar
2: um
0: o kit.
2: Leva o seu kit. É. Com certeza.
0: Então essa ouvinte tá certa?
2: Certíssima.
0: Aí, tá vendo? Aí, todo mundo até aqui na Educadora, o pessoal tá metendo a colher. É o nosso palpitando Educadora. Quem tá indo embora, voltando amanhã, é a loja Multicompleta, Multicoisas, que fica ali na Rua Paraná, 635. 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
1: Quem nunca trocou figurinha no recreio, ficou feliz com um cromo raro ou passou horas tentando completar o álbum da Copa, hein? Pois é, uma das tradições mais queridas do futebol mundial vai passar por uma grande mudança. Depois de mais de 60 anos, a FIFA vai encerrar sua histórica parceria com a Panini. A partir de 2031, os álbuns dos colecionáveis oficiais da Copa do Mundo serão produzidos.

0: preços reais das camisas usadas pelos jogadores em suas estreias na Copa. A FIFA também quer apostar mais em experiências digitais e ativações para aproximar o torcedor do torneio. Enquanto isso, o álbum da Copa de 2026 já entrou para a história como o maior de todos os tempos, com 980 figurinhas e as 48 seleções do Mundial. Inclusive, tem alguma figurinha repetida aí para trocar, hein? Bom, por aqui é o Fábio Cardoso e daqui a pouco tem mais Torcida Brasil na Copa. 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
10: O mercado do milho abriu esta quarta-feira operando com viés de alta e forte preocupação nas principais praças de comercialização do país. A saca de 60 quilos é negociada na média nacional de R$ 77,50. O principal fator de valorização é o avanço do estresse hídrico sobre as lavouras da safrinha no Centro-Oeste e no Paraná, o que ameaça de forma direta o potencial produtivo e o rendimento final do grão. Diante dessa grande incerteza climática de outono, os produtores recuam das vendas no mercado físico, forçando as indústrias de ração a aumentarem as ofertas para garantir abastecimento do segundo semestre.
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3: Bom dia, 11 horas e 22 minutos. Está no ar o Fique Sabendo, direto da nossa redação, trazendo as últimas informações para você, sempre junto com a JCM Informática. E o Tribunal de Justiça de São Paulo condenou a influenciadora Laís Oliveira, de Ribeirão Preto, ao pagamento de uma indenização no valor de R$24 mil por danos materiais e morais a uma seguidora que venceu uma rifa online, mas teve o prêmio negado. A defesa dela informou que a decisão não é definitiva e recorreu. Segundo a mulher, que não terá a identidade revelada, Laís chegou a fazer uma live anunciando que ela havia ganhado R$15 mil, mas depois que o conteúdo foi publicado nas redes sociais, a influenciadora entrou em contato novamente, dizendo que tinha ocorrido um erro no sorteio e ela não era a pessoa premiada. Ainda segundo a mulher, Laís disse que por conta do mal entendido, haveria um Pix de R$1.000 como prêmio de consolação para que a seguidora não ficasse chateada. O caso ocorreu em junho do ano de 2023. A mulher registrou um boletim de ocorrência por orientação da advogada e acionou a justiça contra a influenciadora. A agência de marketing que contratou Laís para a divulgação das rifas promocionais também foi condenada. Este foi o Fique Sabendo, que está de volta amanhã, direto da nossa redação, trazendo as últimas informações para você, sempre no oferecimento da JCM Informática.
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0: 30 graus. Thiago Rodrigues continua aqui com você. Titi, é o Titi da Educadora? É o fofoqueiro da Educadora? Ah, adoro, adoro. Só vem. 102,3. 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
0: Direto pro nosso Zap Hits, tenho aqui duas opções pra você escolher aquela que te agrada mais ou aquela que você gosta mais. A número 1, Simone Mendes, Direitos Iguais. E a número 2, João Bosco e Vinícius e Gustavo Lima, 25 horas. Você pode votar a partir de agora através do nosso WhatsApp. 99986-1023. Essa é a primeira opção.

0: nosso Zap Hits, João Bosco e Vinícius e o Gustavo Lima, 25 horas. E a primeira opção, ela, Simone Mendes, Direitos Iguais. Bora zapear? Tô esperando você, hein? Qual que você vai escolher hoje?
1: Vai zapeando!

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1: Vamos lá decidir essa, hein? Simone Mendes contra João Bosco, Vinícius e Gustavo Lima. É o nosso Zap Hits, junto com a padaria e conveniência 14 de março. Quem será que leva melhor, hein? Ô, Pacheco, qual que você votou, hein, Pacheco?
2: Tiagão, bom dia.
1: Bom dia.
2: Na primeira opção, hein?
1: Na primeira opção? Simone Mendes.
2: Vai, Corinthians.
1: Vai, Corinthians. Valeu, Pacheco. Tamo junto. Quem mais, hein? Votou por aqui. Oi, bom dia.
3: Oi, Tiago.
1: Oi, Helena.
3: Bom dia.
1: Bom dia, querida.
3: Eu vou ficar com o Gustavo Lima.
1: Gustavo Lima.
3: Um beijão pra você.
1: Valeu pra vocês aí também.
4: Oi, Tiago. Aqui é a Fernanda.
1: Oi, Fê.
4: Bem? Eu vou votar na número 1.
1: Aê, valeu! Quem mais votando, hein? A Fernandinha, ela pôs aqui, ó. Oi, Thiago, bom dia, aqui é a Fer. Você manda um beijo pro Rafa, meu marido? E você toca uma música do Henrique Juliano pra ele? É lógico. Ah, isso aí é uma declaração de amor, viu, Rafa? É, ela tá declarando, hein? Ah, meu Deus do céu! Ah, bom dia pra vocês, casal lindo. Pode deixar que eu vou mandar sim, viu, Fer? Quem mais participando? A Nilza Morim. Thiago, eu escolho a número 2. João Bosco e Vinícius e o Gustavo Lima, 25 horas. Ó, essa é a segunda opção. A primeira opção, Simone Mendes, direitos iguais. Bora lá votar, hein? É o nosso Zap Hits. Quem mais votando? A Elaine. Thiago, eu fico com a segunda opção. João Bosco e Vinícius e o Gustavo Lima, 25 horas. A Simone também votou na segunda opção. Valeu, Simone. Boa quarta-feira aí pra vocês. A Bruna. Oi, Bruninha. Tudo bem? Thiago, eu vou na 2. João Bosco e Vinícius e Gustavo Lima, 25 horas. A Roseli da Casinha votou na 2. Valeu, Roseli. Ela votou no João Bosco e Vinícius e Gustavo Lima, 25 horas. Votações encerradas, não dá mais tempo. Bora curtir a campeã. Eu achei que a Simone Mendes ia levar hoje. Eu achei que ela fosse ganhar os Zap Hits. Eu me enganei.
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5: Faltando 22 minutos para o meio-dia.
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1: Hora da fofoca, chega mais. O Henrique da dupla com Juliano virou assunto na web e foi detonado por puxar os cabelos da esposa Amanda Vasconcelos durante uma festa. Em um vídeo que foi compartilhado por Eduardinho dos Teclados ontem, o cantor faz a brincadeira sem noção que lhe rendeu muitas críticas nas redes sociais. Eu não acho isso legal também não gosto, viu? Nas imagens o casal aparece curtindo a música antes do puxão de cabelo. Logo depois a mulher surge prendendo os fios novamente e dando uma risada meio sem jeito, né? Ela ficou com certeza sem graça ali, né? É. Ao lado dos dois, uma outra mulher olhou com cara de surpresa pra ele. Nas imagens, o casal aparece curtindo a música antes do puxão de cabelo. E logo depois, a mulher surge prendendo os fios novamente e dando uma risada sem jeito. E é essa situação constrangedora, né? É, eu tô vendo aqui as imagens. Coloca aí, produção, as imagens. Vamos ver aqui como foi que aconteceu isso. Eu não tinha visto ainda o vídeo. Ah, nada a ver. Nada a ver. Eu sou contra esse tipo de situação e não acho isso uma brincadeira. Sei lá. Ah, pelo amor de Deus. É, dá um abraço, dá um beijo. Agora puxar cabelo, ah, tem dó. Vai. Sério mesmo, passou dos limites. A minha opinião, né? A minha opinião.

0: Simone Mendes. É o sofrimento da resposta. Alô, Valerinha Bombonato. Alô, meu irmão Vanderlei. Tamo junto, hein?
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3: A Anvisa aprovou o registro do Ozivir, medicamento à base de semaglutida fabricado pela EMS. O produto é o primeiro concorrente nacional da substância após o fim da patente do Novo Nordisk no Brasil. A semaglutida é o principal ativo dos medicamentos Ozempic e o

Degove, utilizados no tratamento da diabetes tipo 2 e da obesidade. Segundo especialistas, a entrada de novos fabricantes pode aumentar a concorrência e ajudar a reduzir os preços das chamadas canetas emagrecedoras nos próximos anos.

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Por aqui, Thiago Rodrigues continua com você no nosso Frequência Educadora.

0: encamei assim. Coisa boa demais, né? Amar é muito bom. Fala sério. Você tá amando aí? Conta pra mim. Pode falar, não tem problema não. Não, não conto pra ninguém não. Quem que tá lá no Empreende Mais, hein? Na TV Educadora? Já começou, né? Ah, é? Hoje é o André Morotti? O André é gestor da ACE Batatais. E qual que é o tema do programa hoje? Novos serviços da ACE Batatais. Legal, gostei do tema. É o Empreende Mais lá na TV Educadora, que já começou, hein? Dá tempo de você assistir, sintoniza aí na sua TV 45.1. Eu ia falar 102,3, 102,3 no rádio, né? É, na TV Educadora 45.1, para você acompanhar o programa Empreende Mais. E é através do nosso site também, tá lá ao vivo, tá? educadoraonline.com.br. 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Você tem que fazer, você quer fazer alguma pergunta, você quer tirar alguma dúvida, você pode mandar a sua pergunta direto pro André no WhatsApp da TV Educadora, porque ele tá lá ao vivo, então ele já vai responder para você. Anota aí, é o 99996-2050. Esse é o WhatsApp da TV Educadora, tá? Você manda a sua pergunta e aí o André vai responder, tirar todas as suas dúvidas. E o tema do programa de hoje, novos serviços da ACE Batatais. Legal, né? É o programa Empreende Mais, mais um programa da TV Educadora, a TV que mostra a nossa gente.
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2: 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O governo brasileiro anunciou o envio de ajuda humanitária à Bolívia, que enfrenta uma grande crise com protestos e bloqueios de estradas há quase um mês. O anúncio foi feito após uma conversa entre o presidente Luiz Inácio Lula da Silva e o presidente boliviano Rodrigo Paz. As manifestações já provocaram falta de alimentos, combustíveis e medicamentos em diversas regiões do país. Os protestos são liderados por sindicatos, movimentos camponeses e grupos ligados ao ex-presidente Evo Morales. Entre as principais reivindicações estão questões sobre reforma agrária, aumento do custo de vida, preço dos combustíveis e mudanças na Constituição boliviana. Lula defendeu o diálogo e pediu que governo e manifestantes evitem a violência para garantir a paz social no país vizinho.
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5: Boa tarde pra você, meio-dia e 20. 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Bom, né? Bom demais. Aí o pessoal continua mandando as mensagens do Palpitando Educadora de hoje. Palpitando, gente, começa às 9 horas e vai até às 11 horas, tá? De segunda a sábado. Sempre trazendo um tema diferente pra você meter a colher. Hoje a gente tava abordando o assunto de uma ouvinte que ela resolveu fazer churrasco todo final de semana e convidar a família toda pra reunir. Acontece que a cunhada dela começou a levar a comida embora. Ela levou pote, levava os potes e levou a comida embora, levava carne, levava tudo. E depois falava mal, é sério, da comida. E a nossa ouvinte ficou brava, hein? Ficou muito brava. O Vanderlei mandou um áudio aqui, eu vou colocar, vai. Vou colocar no ar aí, vai,
6: Thiago,
5: Vanderlei.
6: Thiago, bom dia, tudo bem? Ô, Thiago, não tinha entendido certo ainda, não. Mas espera aí, além dela não levar nada, ela ainda leva embora? Pô, vai fazer compra no mercado. Lá ela reclama do preço de alguma coisa, cada um leva o seu. Churrasco hoje, ninguém. Você leva a bebida lá, você leva a sua carne. Se for na minha casa, você com a mão vazia, ela nem entra.
5: Ixi, tá vendo? Esse é o Vanderlei. Grande Vanderlei, forte abraço pra você, tá, querido? Quem mais? Luiz Fernando, ó. Fala, Luiz, e aí?
7: Pronto. Agora ela fala assim: nossa, paguei um churrasco tão ruim, nunca mais eu vou lá.
5: Aí, tá vendo? Por que ele tá falando isso? Porque a nossa ouvinte, ela quer, a partir de agora, cobrar o churrasco de todo mundo, dos parentes, tudo, a parentada toda. Porque ela falou assim: ó, não é bom pra sair, pegar comida aqui, levar pra casa e ainda falar mal da minha comida? Agora eu vou começar a cobrar. E a maioria dos ouvintes, maioria, né? Falou a mesma coisa, falou: ó, tem que cobrar e tá certo. É o nosso Palpitando Educadora que vai ao ar, ao vivo, a partir das 9 horas da manhã até as 11 horas, tá? Até as 11 horas. Amanhã tem um outro tema. um outro assunto polêmico pra você meter a colher. Pega bem, vamos fofocar.
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5: E a boiadeira Ana Castela se emocionou ao ver o resultado final da sua Hannah Montana. É uma caminhonete personalizada. Que caminhonetona, hein? Fala sério. Até eu ia ficar emocionado com uma caminhonete dessa. Tem um áudio dela aí, produção? Põe a Ana no ar, põe ela aí.
10: Galera, não aguentei, comecei a chorar. Tô muito feliz. Ela tá muito bonita.
5: É linda mesmo.
10: Ai, que alegria. Deus é muito bom comigo, gente. Deus é muito bom comigo, Deus é muito bom com você. Deus é bom com todo mundo, viu?
5: Ah, que legal. Mas ó, vou falar, hein, que caminhonete linda, hein? Hã? Fala sério. Mas também merece, né? Palmas aí pra Ana Castela. Trabalha demais. A gente vê a vida do famoso. A gente vê a vida do famoso, a gente não tem noção, né? O tanto que é corrido, viu? É, não é fácil não. E a Ana, sabe o que eu admiro na Ana? A humildade simples demais pra atender todo mundo, pra conversar com todo mundo. Ah, se todo artista fosse assim, hein? É, seria bom, né? Você merece, Ana Castela.

0: Castela, minha herança. Boa tarde, é o nosso Frequência Educadora.
1: Essa é a minha herança.
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9: E tem gente que fecha a porta do carro como se estivesse fechando o portão de uma garagem, né? Olha, isso com o tempo pode desregular fechaduras, gerar folgas e aumentar também barulhos internos. Além disso, em carros mais modernos, há componentes eletrônicos nas portas, como travas, vidros e sensores.

0: 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Pode até parecer um detalhe, mas é esse tipo de cuidado que ajuda a conservar o veículo silencioso e bem ajustado por mais tempo.
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3: 22 minutos para uma hora, vamos fofocar mais um pouco.
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3: E a Margarete Serrão, a mãe da Virgínia Fonseca, viralizou nas redes sociais depois de revelar que está torcendo para que a filha reate com o Zé Felipe. Exatamente, ela revelou aos fãs da influenciadora que espera que o casal volte a ficar junto. É, ao ouvir uma pessoa pedir para que eles reatem, ela comentou o seguinte: reza, lógico que eu quero, vamos rezar todo mundo, orar, o que for, para que Deus permita isso, a família unida é o meu sonho. Tem um áudio dela aí? Põe o áudio no ar, produção. Põe aí o áudio. Ai, meu Deus do céu, tá torcendo, hein, pra voltar aí com o Zé Felipe. É, será? Eu acho que o Brasil inteiro tá torcendo, né, pra isso, hein?

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nossa querida Cissa de Paula. E eu também vou continuar por aqui junto com a Cissa pra gente fofocar um pouquinho mais. Uma pitada de fofoca na sua tarde. Continue na rádio que pega bem.

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3: O presidente Luiz Inácio Lula da Silva assinou um decreto que cria um subsídio de 44 centavos por litro de gasolina para tentar segurar a alta dos combustíveis no país. A medida foi publicada nesta segunda-feira e terá validade de 2 meses. O benefício será pago diretamente a produtores e importadores de gasolina. Segundo o governo, a ação busca reduzir os impactos da guerra no Oriente Médio, que fez o preço internacional do petróleo disparar nas últimas semanas. O pacote também inclui subsídios para diesel, gás de cozinha e querosene de aviação, além de benefícios tributários para o setor de combustíveis. Mesmo com a alta do petróleo, a Petrobras ainda não anunciou o reajuste no preço da gasolina para as distribuidoras.
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8: O mercado da mandioca industrial apresenta preços altamente remuneradores e forte demanda pelas indústrias de amido neste meio de semana. A tonelada da raiz de mandioca posta na ficularia está cotada na média nacional de R$ 675. O rendimento de amido por tonelada entregue tem sido amplamente favorecido pelo clima seco, o que eleva consideravelmente o ganho financeiro do produtor por carga descarregada. Para o agricultor brasileiro, a procura por parte das fábricas de polvilho e derivados segue muito aquecida, garantindo o escoamento rápido de toda a produção e abrindo espaço para novos investimentos na lavoura.
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0: Oi, gente, tô chegando na sua tarde. Cissa de Paula, em ZYD 832, canal 272, Educadora Batatais, São Paulo.
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0: Já é metadinha da semana, 27 de maio, 28 graus.
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0: Com ela sempre.
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1: Tarde, tarde, gente linda. Cheguei. Tô na área, Brasil. Tudo bem aí com vocês?
2: Brasil!
1: Quarta-feira gostosa, meiuca da semana. Só coisa boa pra você, pro seu coração. Energia positiva. Energia gostosa, é isso mesmo, pra hoje, mente leve, coração tranquilo, ai que tudo de bom. Então bora começar a nossa tarde aqui com a gente, né, a sua tarde aqui com a gente. E tem babado também, né, Ti?
3: Oi, Cícia, boa quarta-feira pra você.
1: Boa pra nós.
3: Bora lá?
1: Bora lá.
3: Começar o Tarde de Sucessos?
1: Bora. E você já tá animado com muitas fofocas?
3: Animadíssimo, sempre.
1: O que você tem aí de bom?
3: Ah, já vou contar. Tá? Fofoquinhas. Fofoquinhas. E você, o que você tem de bom de fofocas?
1: Ele tá me escondendo as coisas aqui.
3: Você sabe que eu não te escondo nada.
1: Você não me esconde nada?
3: Claro que não.
1: Eu tenho algumas também pra te contar. Então, vamos trocar figurinhas.
3: Vamos compartilhar. Vamos trocar figurinhas de fofocas.
1: Então bora aumentar esse volume aí que você já notou que a gente chegou no gás, né?
3: Eba! Ui. Bora lá! Quarto!
1: Educadora pega bem.

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0: E, Thiago?
1: Oi!
0: Já tem babado,
1: daqui
0: é?
1: Daqui a pouco tem babado!
0: É o que a gente adora! Então segura aí que a gente já tá voltando.
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15: 1:19, boa tarde.
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15: Tiago.
17: Ai, meu Deus do
15: céu. Cadê o babadinho?
17: Tem gente que não pode ouvir falar de morte. Ih. É um assunto delicado.
15: Dá até, ó, arrepia tudo, arrepia. Tem gente que arrepia mesmo.
17: Exatamente, falar de caixão, dessas coisas.
15: Tem gente que não gosta não, hein?
17: Mas tem gente que não liga não. Faz até despedida de solteiro.
15: É sério?
17: Sério? Tá viralizado aí nas redes sociais. Lá em Porto Velho.
15: Porto Velho.
17: Amigos de um professor de jiu-jitsu, o Paulo Henrique, eles decidiram, entre aspas, enterrar simbolicamente a vida de solteiro do noivo. Olha como eles fizeram. Eles estavam todos vestidos de preto, né? Ali simulando um luto. Eles carregaram o Paulo dentro de um caixão durante a comemoração em um bar. A ideia partiu, sabe de quem?
15: De quem?
17: Do cunhado do noivo. Ei, cunhado. O cunhado é
15: dono... Tem que ser o cunhado no meio, tem que ser,
17: né? O cunhado, ele é dono de uma funerária. E aí a cena arrancou risadas aí dos clientes também ali do bar, mas provocou debate nas redes sociais. E, na sua opinião, essa ideia foi criativa ou sem noção total?
15: Ai, Thiago.
17: Ai, meu Deus do céu.
15: Eu acho que foi uma boa ideia. Uma ideia bem criativa, né?
17: Uhum.
15: Ele tá velando aí, né?
17: A vida de solteiro. Oh, meu Deus.
15: Morreu a vida de solteiro. Agora acabou, enfim, não tem volta mais, não. É uma publicidade legal, é uma diversão legal. Mas assim, eu acho que tudo depende de como você encara morte.
17: Meu Deus, ó. A Fernanda comentou: os homens nunca saem da quinta série.
15: Ah, isso é verdade.
17: A turma do fundão.
15: Isso é verdade. Turma do fundão.
17: Você já fez parte da turma do fundão?
15: Da quinta série? É. Eu acho que eu não saí da quinta série também até hoje. Eu
17: nunca
15: dúvidas.
17: Sentei no fundão.
15: Você nunca sentou no fundão?
17: Não, mentira.
15: Ah, tá bom. Tá bom que você não tem cara de quem sentou no fundão.
17: Não, mas assim, poucas vezes, mas sentei. Às vezes, é uma outra pergunta que a gente podia fazer pro ouvinte, né?
15: Se a galerinha saiu, é do fundão ou não?
17: Já foi do fundão, né? Da quinta série no fundão.
15: Mas independente do fundão, tem gente que tem a quinta série na alma, não sai, não desprega.
17: Não sai, não a quinta série tá o tempo todo ali, tempo com aquelas brincadeiras, né?
15: Uhum.
17: E aí uma outra internauta pôs assim, ó, não se brinca

0: com a morte. Que com medo agora. Não se brinca com a morte.
1: Eu acho que é muito relativo isso. Tudo depende do jeito que você encara. Se você encara de uma maneira leve, e tá tudo certo, não tem nada, tá tudo certo. É uma fase da vida e não adianta você correr, porque é uma fase da vida, né? E até engraçado, tava comentando com você hoje na hora do almoço, meu filho foi lá em casa, na hora do almoço. Aí ele falou assim, ô mãe, né? E a gente tava falando de avião. E ele falou assim, ele já foi viajar de avião. Ele falou assim, ó, eu não gosto de adiantar o processo, né? Porque vai que a morte vem buscar o piloto e o copiloto, você tá junto no pacote. E a gente tava brincando, e olha só o que a gente tá conversando sobre isso. Eu brinquei com ele, falei, eu não tenho medo, de boa.
0: Você acredita que a morte chega, né?
1: É um processo.
0: Independente do que você estiver fazendo,
1: independente,
0: né?
1: Do que você vai fazendo, se eu tô bem.
0: Bateu o sino, vai.
1: Bateu o sino, chegou o meu horário, apitou. Você já viu aquele filme que tem um chip aqui e tem uns númerozinhos aqui?
0: Esse eu nunca vi, não.
1: Já vai contando ali.
0: Cada um tem seu tempo?
1: Cada um tem o seu tempo, eu sei que eu também tenho o meu, e se foi, tá tudo certo, tá tudo entendido, pra mim não tem problema nenhum.
0: A Neia pôs aqui, ó, total, sem noção. A Dirce colocou assim, ó, homens sendo homens, né?
1: A quinta série é difícil de sair,
0: quinta,
1: né?
0: Série, né? A quinta série nunca sai. É isso, gente, eles fizeram isso pra despedida de solteiro. O que será que o ouvinte acha, hein?
1: Que será?
0: Sem noção? E já aproveita e responde pra gente se você era da turminha do fundão na quinta série.
1: Da quinta série. Você leva tudo na brincadeira.
0: Leva tudo, zoou até hoje.
1: Se
0: a quinta série não saiu de você. É o que você falou, se tem gente que a quinta série não sai.
1: Não sai, fica pregado na alma.
0: Tá
1: uma coisa
0: sempre lá
1: a
0: turma do fundão, né? Coitados professor, né? Sofre, né?
1: Será que a gente vai encontrar muita gente quinta série aqui?
0: Eu acho que não. Eu acho que o nosso ouvinte é um ouvinte comportadinho.
1: Bom.
0: Não foi pro fundão jamais.
1: Sei.
0: Que não teve esse tipo de comportamento.
1: Todo mundo comportado,
0: e que não,
1: né?
0: Vai gostar dessa atitude aí, dessa despedida de solteiro. Você teria coragem de entrar num caixão pra fazer uma despedida de solteiro dessa? Eu não tenho coragem, não. Nem que não tenha.
1: E a galerinha aqui, será que a galerinha vai confessar?
0: Ah, eu acho que
1: será?
0: Sim.
1: Será?
0: Eu tô brincando aqui. O ouvinte aqui é sincero, fala
1: sincero.
0: Tudo mesmo. É. Bora lá falar, né?
1: Bora lá conferir a galerinha, então.
0: Você teria coragem de entrar num colchão? De caixão pra isso?
1: De não? Boa!
0: De boa?
1: De boa!
0: Sai daqui, Cícero!
1: Ai, nossa,
0: para.
1: Thiago!
0: Ô, louco!
1: Thiago, não tem...
0: Você entraria na boa?
1: No caixão pra brincar, pra fazer uma brincadeira? Normal? De normal.
0: Ah, sei lá, eu tenho um receio.
1: Você tem receio?
0: Eu tenho medo, vai que o sino toca nessa
1: hora. E vai
0: hora.
1: Que um dia eu preciso gravar um comercial, Diego? Eu tô lá já, tá tudo certo, eu gravo...
0: Tá uma coisinha ruim, né?
1: Mas, Não me assusta.
0: Não te assusta,
1: não,
0: isso?
1: A morte, ela não me assusta.
0: Então tá bom.
1: Já, lógico, a gente passa por processo. Quando meus filhos eram pequenos, falei pra você, quando meus filhos eram pequenos, eu tinha um pouco de medo, sim, que a gente fica preocupado. Ai, gente, vai, quem vai ficar?
0: Se eu morrer,
1: com quem vai ficar? Vai cuidar do mesmo jeito? É a preocupação, mas assim... É relativo, eu sei que eu vou. Se é agora, se é que daqui 5 minutos. Eu
0: você
1: só falo, senhor, espera. Eu dá uma arrumadinha.
0: Vai ficar
1: você
0: pra
1: não
0: semente.
1: Vai me levar de qualquer jeito também, não. Espera dar uma ajeitada aqui.
0: Vai ficar pra semente.
1: Não vou. Pior não que vai. Não vou. Eu queria, mas não vou. Eu tô tentando negociar, mas ele não. Lá não vai querer deixar eu, não.
0: Meu Deus do céu.
1: Não vai querer deixar eu, não.
0: É um mistério.
1: Eu queria,
0: né?
1: Ficar pra semente.
0: É um mistério. A morte é um mistério. O internauta pôs mesmo aqui, ó. Não se brinca com a morte.
1: Né?
0: E eu acho que esses assuntos, esse tipo de coisa, eu acho também que não é muito legal brincar, não. Eu não gosto.
1: De brincar?
0: Ah, desse tipo de brincadeira, assim, sei lá. Assim, eu achei até criativo o esqueminha deles ali, despedida, de solteiro e tal, mas assim, sei lá, acho que com morte não se brinca mesmo, não. Piscou a luz aqui, né?
1: É, tá vendo? Você tá ficando muito sério.
0: Ah, eu tô com medo.
1: Deixa eu ver que a galerinha tá digitando aqui.
0: O que o povo tá falando? O
1: Alexandre, eu acho que a quinta série existe nele.
0: Será?
1: Eu tenho certeza.
2: Ah, Tibum fechou na área. Boa tarde, Cícero. Boa tarde, Tiagão.
0: Fechou.
2: Educadora pega bem. E aí, Cícero? E aí, Tiagão? Como vocês estão nessa tarde de quarta-feira? Tá tudo tranquilo?
0: Opa.
2: Olha aqui. Aqui vai que é super energia positiva. Tibum fechou pra vocês.

0: O Merral do Timão, o Areia do Black, o Leandro em Pirata e o Cowboy.
1: Aí toda a galera da quinta série.
0: Ô Thiagão, olha aqui. Hoje tem Corinthians!
1: Hoje tem. Hoje tem, hoje tem, hoje tem. Quer ver, pessoinha?
0: É, Cissa, é, Tiagão. Vou falar uma coisa pra vocês. Eu não tenho coragem, não. Eu acho
1: não
0: que a
1: atitude
0: foi errado. Aí, com ó, a tá morte vendo? Não se briga. Você tá doido,
2: não tô fechou? Tão errado assim, ó.
1: Mas o que vocês têm medo? De fazer uma brincadeira lá, e de repente outro dia não aparecer vivo,
2: então, gente? Vai que a brincadeira dá errado, sei lá. Eu não acho que é
1: não, não sou eu que determino isso.
2: A morte não se brinca.
1: Ah, não sou eu que determino a hora que eu vou.
2: Tudo bem que ele quis fazer. Ele foi criativo. O cunhado que inventou isso aí, o cunhado é dono da funerária, falou, vem cá que nós vamos fazer uma despedida de solteiro diferente. Pôs ele lá dentro do caixão, saiu em volta do bar lá com ele dentro do caixão. E aí foi aquela coisa, né? Teve gente que deu risada e teve gente que achou que a brincadeira não foi legal por se tratar de brincar com a morte, né? Mas ele tá ali relatando a morte da vida de solteiro.
1: É, da morte da despedida da vida de solteiro. Tá brincando. Simbologia, né? Isso, é uma simbologia. Porque, não é morte, morte propriamente dita,
2: vida de solteiro,
1: né?
2: Solteiro que tá indo embora.
1: Eu entendi a brincadeira, por isso que eu faria. Faria de boa. Oi, Vaninha.
3: Boa tarde, Thiago.
2: Boa tarde, lindinha.
3: Eu nunca fiz arte. No fundinho, mas eu fazia arte.
1: Fazia mesmo, que eu sei.
3: Eu arrastava
2: olha só, gente, o povo confessando.
3: Que fazia arte lá no fundo.
1: É, você também tava junto várias vezes, Vani, que eu sou prova
3: eu
1: disso.
3: Eu não ia mexer com isso, não fazia.
2: Aí, ó.
3: Fazer festa de alguma morte.
2: Deixa
3: eu
2: pra lá, né, Vânia?
3: Tá é doido. Cada um quadrado.
1: Ih, vocês é tudo medroso. Nossa, vocês é tudo medroso.
2: Olha o ouvinte agora confessando que fazia parte do fundão.
1: Fazia. A Vânia vê fazia parte pode. Do fundão, hein?
2: Gente do céu.
1: E o Merrão?
4: Boa tarde, Merrão.
1: Será que é da quinta
4: tá
1: série?
4: Acabando fala, batendo no meu celular aqui do Merrão. Hoje Merrão. Tem Corinthians. Vai, Corinthians.
2: Vai, Corinthians.
4: Um abraço, Tibu. Aqui que eu quero andar de caixão, rapaz. Não tem um carro importado, vou encordar pra dar uma volta. Não paga nem aluguel. Vou entrar dentro do caixão. Você
2: falou
4: tá
2: tudo.
4: Vai que dá uma fobia, não sei. Você morre da hora pra
2: é
4: outra.
2: Verdade.
4: Vai brincando, vai. Sai fora,
2: tio. Tá vendo?
4: Ô, Leirão, tá só aguardando os modões. Um abraço, Tibu.
2: Não brincar com a morte, não.
1: Ninguém quer brincar com ela, então. Então, gente, que é isso? Gente, ninguém quer brincar, então. Tá todo mundo aqui com medo. Ai, ai, ai, ai, ai. Ó o André aqui de Serrana. Conhecendo minha esposa, quem ia no caixão ia ser meu cunhado. Se meu cunhado fosse bom, não começava com as palavras. Ah, tá, não começava com aquelas palavras. E eu comecei na turma do fundão, depois no meião, depois na frente. Ó, depois você criou jeito na vida, né?
2: Eu também fiz o mesmo trajeto.
1: Você fez o mesmo trajeto?
2: Fundão, meião e depois na frente.
1: Isso, coladinho com a professora, ele falou ainda por cima.
2: Exatamente. Exatamente.
1: O André escreveu o seguinte, ó, nem na minha morte eu queria ir, Deus me livre, guarde, nem por brincadeira. Ai, gente do céu, nem é do
2: esse negócio de brincar com a morte.
1: Você tá tudo medroso, não fala Cissa, nada, não.
2: Não tenho medo.
1: Não, para, Cissa. Thiago, tem alguém batendo
2: vamos
1: ali.
2: Mais. Para, vamos
1: tem alguém
2: música.
1: Batendo ali na porta.
2: Mas esse negócio. Eu tô achando um barato, na verdade. É o povo revelando, falando que era do
1: da
2: fundão.
1: Da quinta série, da quinta do fundão. Série.
2: Isso aí, eu achei que ninguém fosse ter coragem de falar.
1: Tá falando, você viu?
2: Você já foi, né?
1: Já fui. É. Já fiz muita arte no fundão.
2: Jogava aviãozinho, né, Cissa?
1: Não, mas
2: bolinha
1: eu
2: bolinha de papel, né?
1: Eu também.
2: É, tô sabendo isso aí, viu, Cissa?
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0: Ana do Olho Marrom, Luan Santana, educadora pega bem. 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
0: O que a gente só sabe aqui é falar, né, Tiago? Uma coisa impressionante, né? A gente
1: mas gosta o povo falar. Gosta.
0: A gente gosta de falar, né?
1: O povo gosta e a gente fala mas coisa boa.
0: Isso. Mas será que é por isso que a gente locutou? Será?
1: Será?
0: Que a gente gosta de falar? Será? 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
0: 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Ai, Thiago!
1: Oi!
0: A gente volta daqui a pouquinho com mais.
1: O pessoal tá com medo ainda? O pessoal tá confessando que é do fundão? Já foi do fundão da quinta série?
0: Já tá confessando, todo mundo tá confessando, hein?
1: Fundão, meião e depois na frente.
0: Isso, isso. É que gostei. A gente vai mudando, né? A qualidade, né?
1: Meu Deus do céu! Essa eu gostei.
0: A gente já volta.

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3: Ui, babado, babado, Thiago.
4: Ai, meu Deus. Alô, galera do fundão.
3: Alô, a galera da quinta série.
4: O povo comentando, hein, do fundão da quinta série.
3: Do fundão.
4: Uma despedida de solteiro inusitada viralizou nas redes sociais lá em Porto Velho. Amigos do professor de jiu-jitsu, Paulo Henrique, decidiram, entre aspas, enterrar, simbolicamente, é lógico, a vida de solteiro dele, né?
3: Foi simbólico.
4: Sim. O pessoal tava tudo ali, como se fosse um luto, carregando um caixão, durante uma comemoração que aconteceu em um bar. A ideia partiu do cunhado do noivo, que é dono de uma funerária. E a cena gerou muitas risadas, mas também provocou debate nas redes sociais. O que você acha? É criativa a ideia ou sem noção? Com a morte não se brinca.
3: Que a galerinha será que tá achando, hein?
4: O povo falou. Comentários aqui, o que mais bombou aqui falou assim, a quinta série nunca sai da pessoa, né? E aí a gente aproveitou e perguntou se você fazia parte da turma do fundão.
3: Você fazia aí?
4: Quinta série.
3: Conta pra nós se você fazia, que a gente quer saber se você fazia parte do fundão.
4: Tudo falando, hein?
3: Aqui, o Zé Carlos falou assim que ele fazia parte do fundão. Muito tempo.
4: Vixe.
3: Muito tempo ele fez parte do fundão. Depois ele foi pro meio, do meio ele não saiu não, olha aí, tá vendo? Do meio ele ficou.
4: Entre a frente da sala e o fundão.
3: Ele equilibrava, tinha dias que ele tava bem bonzinho, tinha dias que ele tava malzinho.
4: Depende aí do dia, né?
3: Depende do dia, depende do professor, olha lá. Olha,
4: eu não ficava muito tempo no fundão.
3: Você não ficava?
4: Não, era só um pouquinho só, depois eu ia mais ali pro meio, por ali.
3: Ai, que menino comportado, gente. A galerinha da quinta série. Cadê a galerinha da quinta série? Chegando aí, ó. A Marcelinha falou o seguinte. Ai, meu Deus do céu. Ela falou, só você, Cissa, pra ter coragem de entrar no caixão. Menina!
4: Aí, tá vendo, Cissa?
3: Aí, mas você se confunde tudo.
4: Eu não tenho coragem,
3: eu
4: não.
3: Eu falei na brincadeira.
4: Foi uma brincadeira essa despedida de solteiro, mas eu não ia ter coragem de entrar.
3: Você não ia?
4: Ah, não. Tenho medo. Vai que, né, toca o sino.
3: Mas se você quiser testar, se você cabe ali dentro direitinho.
4: Ah, não quero testar, não. Deixa pra outro dia isso aí. Deixa pro dia que bater o sino.
3: Ai, gente, deixa pro dia. Mas você não vai estar vendo mesmo.
4: Ah, nem quero também.
3: É igual o homem que fez o velório ao vivo, só pra ele ver quem que ia, como é que ia ser, a roupa que...
4: Ele fez isso?
3: Teve. Teve um senhor de, acho que 60 anos, mais ou menos.
4: Ele fingiu a morte.
3: Isso. Aí ele contratou a família, convidou a família toda, fez tudo bonitinho, escolheu o caixão, a roupa, deixou tudo pronto. Deixou tudo pronto. Por quê? Porque ele sabe que ele não vai ver no dia, então ele falou, gente, eu quero ver pelo menos como vocês vão se comportar.
4: Ixi, meu Deus do céu, hein? Descobriu cada coisa, hein?
3: Você nem vai ver no dia.
4: Descobriu cada uma.
3: Você nem vai ver no dia. Ele queria fazer o teste, como é que ia ser. Ele queria fazer o teste drive.
4: Só pra saber.
3: Tá tudo bem.
4: E quem ia falar mal dele também, né?
3: Sério, ia falar ali na hora.
4: Ah, vai saber lá.
3: E a Su? A Su é da quinta série.
5: Boa tarde, minhas lindezas.
4: Oi,
5: tudo bem por aí? Como é que vocês estão?
3: Tudo bem, você?
5: Uma música aí. Bora de carona comigo.
3: Ó.
5: Educadora pega bem.
3: Olha só, a gente roda uma pra você. A sua é da quinta série. A sua tem certeza que é da quinta série. Certeza,
4: será que a sua fazia parte da turminha do fundão da quinta série?
3: Acho que sim. A Elisângela falou assim, ó, que ela é super comportada. Ela nunca sentou no fundão nem da quinta série. Olha!
4: Palmas pra Elisângela. Palmas pra...
3: Olha aí, comportadíssima. Boas notas aplicadas. Nossa, aí, ó.
4: Tá vendo?
3: Boas notas aplicadas. Nunca foi do fundão.
4: Parabéns.
3: E ela falou assim que também não queria fazer teste desse nenhum, não.
4: Acabou de testar.
3: Ela falou, tem outros testes melhores pra fazer. Com certeza, concordo. Tem outros testes pra fazer.
4: Sei lá, eu...
3: Nossa, mas ninguém tem
4: coragem. Nossa. Esse negócio de brincar com a morte é muito sério isso aí. Eu levo
3: não
4: a sério.
3: Não é brincar.
4: Ele eu achei legal da... até o que ele fez. Foi no assim. Eu achei criativo. Que ele fez. Foi no sentido ali de, né, simbolizar a despedida da vida de solteiro. Então, né, ele quis ali, né? Na verdade, foi o cunhado dele.
3: Foi o cunhado com as ideias boas dele ali.
4: O cunhado colocou ele lá. Ai, vem cá que eu tive uma ideia. O cunhado é dono da funerária, eu tive uma ideia.
3: Ah, mas eu acho que quando você leva a situação, leva a situação de leve.

0: Aí tá tudo bem?
1: Acho que tá tudo bem, né? É. Eu não entendi como uma zoeira, assim, com a morte propriamente dita, né? Ele tava enterrando a solteirice dele, né? Foi uma brincadeira, eu acho que criativa, porém, no entanto, todavia, né? Cada um tem uma visão, né?
0: Eu tenho medo. Eu não brincaria com isso.
1: Você não brinca? Vamos fazer isso agora.
0: Brincaria.
1: Agora ele vai vir Zé do Caixão no dia do Halloween aqui.
0: Não, nem vem.
1: Você vai vir de Zé do Caixão. Zé do Caixão, você vai ver no Halloween.
0: Sandra... Eu assumo que eu era da turma do fundão, mas essas coisas aí não.
1: E a Sandra, hein?
0: O que, que ela falou?
2: Boa tarde, Cícero.
1: Tarde.
0: Oi, Sandrinha.
1: Esse tudo bem?
2: De brincar com a morte.
0: Aí, ó.
2: Viu? Não é coisa que se brinque, não.
0: Tá vendo?
2: Entendi a proposta deles, né? Que foi matar a vida de solteiro pra começar a vida de casado, mas... Não é coisa que se brinca, né?
0: Eu também concordo com ela.
1: Vocês é tudo medroso.
0: Ah, ela tem razão.
1: Vocês é tudo medroso.
2: Eu era da turma do fundão.
1: Você era da turma... Eita!
2: Uma vez que eu fui até pra diretoria, porque eu tava rindo do colega.
1: Olha, confessou aqui, ó. Confessou ainda que era arteira. Confessou que era arteira.
0: O povo fala mesmo.
1: Eita.
0: Era da turma do fundão, mas com a morte não dá pra brincar, não sei.
1: Vocês é tudo medroso.
0: Não, Zé.
1: Vocês é tudo medroso. Viu? Zé é tudo medroso.
0: Acho que tem madeira.
1: Bate aqui na madeira. Se você tiver aqui, você vai e pronto, acabou. Pronto.
0: Bate na madeira.
1: É.
0: Isola. Tá isolado. Isola aí, Cissa. Isola.

0: Nossa, mãe! Essa música é bonita, essa letra dessa
1: linda
0: música é bonita,
1: essa música,
0: né?
1: Viu,
0: nossa!
1: Linda, Maiara e Maraíza, né?
0: Maiara e Maraíza, viajei, hein? E você viu a Maiara, ela foi e ficou 5 dias num retiro espiritual, né? Com o Frei Gilson, olha! Eu gostei de ver, que linda!
1: E a imagem
0: linda.
1: Dela chegando e abraçando a irmã dela.
0: A irmã, né?
1: Uns dias fora,
0: e ela,
1: né?
0: Ficou bem emocionada.
1: É.
0: Isso aí, gostando de ver. 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
0: 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E falar em pode ir e não
1: eu
0: pode.
1: Tô indo
0: não
1: embora,
0: pode.
1: Né? Você
0: não
1: vê que esses
0: pode.
1: Papo aí de que não tem medo das coisas. Pelo amor de Deus. Ai, ai.
0: Ixi,
1: tá vendo? Bati
0: Thiago.
1: Até aqui, ó. Sei lá. A gente ficou. Eu tô com
0: vai
1: medo até de sair
0: vai,
1: daqui.
0: Thiago, vai se pensar.
1: Ah, eu vou bater na madeira. Sai aqui.
0: Você volta amanhã?
1: Volto, se Deus quiser,
0: ah,
1: claro.
0: Que bom, que
1: Deus
0: bom.
1: Quer, né, Deus? Tá. Obrigado, Deus. Volto. Vou te perturbar, tá, Cis?
0: Que bom que você vem me perturbar.
1: Arruma a ruda
0: aí pra mim. Arruma a ruda da pessoa.
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8: O Brasil registrou em 2024 a menor taxa de homicídios desde 2014, segundo o Atlas da Violência 2026, divulgado pelo IPEA e pelo Fórum Brasileiro de Segurança Pública. Foram mais de 42 mil homicídios no ano passado, o que representa uma queda de 7,4% em relação a 2023. Mas o estudo alerta para um aumento nos chamados homicídios ocultos, quando o Estado não consegue identificar a causa da morte. Com isso, o número real de assassinatos pode ter chegado a quase 50 mil casos em 2024. Entre os estados, São Paulo, Santa Catarina e Distrito Federal tiveram as menores taxas de homicídio. Já Amapá, Bahia e Ceará aparecem entre os mais violentos. O levantamento também mostra que 17 das 20 cidades mais violentas do país estão localizadas na região Nordeste.
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9: Uma linda tarde de quarta-feira pra você. Cissa de Paula na área. Em ZYD 832, canal 272. Educadora Batatais, São Paulo.
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9: Metadinha, metadinha da semana, 27 de maio, 29 graus.
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9: Bora com ela?

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1: 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Galerinha, daqui a pouquinho eu tô de volta pra te falar de esportes. 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
2: 2h28.
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definidos os primeiros times classificados para as oitavas de final da Copa Libertadores. Pelo grupo A, o Flamengo recebeu e derrotou o Cusco por 3-0. E Flamengo? O time carioca chegou aos 16 pontos, garantiu o primeiro lugar no grupo e agora espera para saber se também, né, se garante no primeiro lugar geral. O Mirassol foi à Argentina, perdeu por 1-0 para o Lanús e terminou na segunda colocação do grupo D com 12 pontos. Mesma pontuação que a LDU, que terminou na liderança. Nesta quarta-feira, o Corinthians recebe o Platense. Às 21h30, hoje tem Corinthians na definição do grupo E. Lembrando que o Timão, com 11 pontos, já está nas oitavas. Também às 21h30, o Fluminense recebe o Laguaira da Venezuela. O time carioca precisa vencer para se garantir nas oitavas sem correr riscos. E detalhe, a CBF sorteou ontem os confrontos das oitavas de final da Copa do Brasil. Fluminense faz o clássico carioca com o Vasco. O Corinthians pegará o Internacional. O Palmeiras terá pela frente o Fortaleza. O Mirassol encara o Grêmio. O Santos pega o Remo. O Remo, né? Atlético Paranaense encara o Vitória. Tem Chapecoense e Cruzeiro. E Atlético Mineiro terá pela frente o Juventude. Jogos de ida e volta das oitavas do Brasil acontecem no início de agosto. Próxima educadora nos esportes, às 15h30. 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
5: 2h32, pega bem.
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5: pega bem você nessa tarde gostosa de quarta-feira, meiuca, meiuca da semana. E quem tá aqui, deixa eu ver essa galerinha gostosa chegando, chegando. Adriana, olha a animadinha. Assista, toca pra mim aquela música que tá fazendo sucesso, a do Michael. A do Michael já tá aqui na pontinha da agulha pra você, lindona. Quem mais aqui? Fala, Merrão. Diz aí, Merrão. Você tem medo, é?
6: Ó, eu vou lá com vocês. Tá aqui. Eu era o chefe da turma do fundão, viu?
5: Você era do fundão?
6: Eu comandava, tá?
5: Sério?

0: Aquela turma lá do fundão.
1: Tem
0: quando
1: cara,
0: eu tava, ixi, ó, não tinha ninguém no fundão. Todo mundo sumia. Eu comandava ali.
1: Você comandava o fundão.
0: Tá tempo bom demais, conta. Vai, Corinthians!
1: Quem mais aí era da turma do fundão? Quem mais?
2: Tarde, minha amiga Cícero de Paula. Tarde. Ô, Cícero de Paula, eu tenho muito medo, hein? E eu entrar no caixão, vai que Deus já fala assim, já que você já tá no caixão, então você já vai.
1: Já tá embrulhada, já.
2: Cícero de Paula. Ô, Cícero de Paula, eu era do fundão, hein?
1: Você era do fundão?
2: Mas caçava rolo, Cícero do céu.
1: Marcinha.
2: Passava uma briga até.
1: Que
2: todo
1: isso?
2: Todo dia, um dia sim, um dia não, ia pra diretoria.
1: Ai, meu Deus do céu, Marcinha. Eu quero saber também se a galera tá animada. Eu quero saber, você era do fundão aí? Você fazia as artes aí? Conta, conta tudo. A galerinha da quinta série tá doida pra contar, pra confessar, né? A galerinha da quinta série tá animadinha pra confessar. Por falar em animadinha, sobe o som aí que tá animadinha, educador, hein? Aqui pega bem.

Simone Mendes, direitos iguais, educadora pega bem, 2h46, pega bem falar de RS, autoelétrica e mecânica, tudo resolvido aí, tudo certinho, bonitinho, rodando seguro, seu carro em boas mãos, uma galerinha que faz um diferencial tanto na parte elétrica quanto em mecânica. 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Galerinha, se liga que daqui a pouquinho eu vou te falar. Sim, vou te falar, porque você vai participar do Zap Hits.

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8: Oi, 2h51, já é hora de Zap Hits. 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
3: Hora de você participar, hora de você votar na sua preferida. Duas opções. E a primeira com DJ Ozzy, Hey Baby. E a segunda com Charlie Brown Jr., Proibida Pra Mim, No Work. Qual delas aí você vai votar? Qual delas você vai votar? É que a pessoa acha que ela é cantora também, além de locutora. De vez em quando eu saio fora da casinha. Bora votar aqui comigo. 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

0: qual que você vai votar? Me fala. Olha quem tava sumida, apareceu. Que saudade que eu tava de você, gata. Celi, essa maravilhosa apareceu. Aplausos, por favor. Aplausos, muito obrigada. Tava sumidinha, gata. Você foi pra Dubai, foi? Tava com saudade de você, votando na primeira opção, lindona. Tudo de bom aí na sua quarta-feira. Vê se não some, viu? Que eu fico com saudade. Ah, depois ela pediu um pichote. Claro que eu vou te atender. Um beijo, viu? Quem mais aqui votando? Ai, meu Deus do céu. E hoje ele vai cantar. Mas a gente tava com saudade, né? Vamos pra lá.
1: Opa, que bom, fechou. Vai na música número 1. Fechou, carimba, papai.
0: Eu só queria dizer uma coisa. Ainda bem que eu não tenho que ouvir sozinha, né? Ainda bem que eu divido isso com vocês. Falo nada. Eliel, tudo bem com você?
2: Loira da educadora, loira mais linda das duas.
0: Ah, obrigada.
2: Ótima quarta-feira pra gente, viu?
0: Pra nós.
2: Vamos de música 1, tá bom? Felicidade da equipe da Edu, pra todos os nossos ouvintes. Meu nome é Danilo, pra escutar o bar, tá bom? E vamos felicitar pro João, pro Thiago Rodrigues e pra você também, né? Educadora, pegando super bem com a princesa Cissa de Paula também.
0: Gente. Ai, obrigada. Obrigada, um super abraço pra você. Leandro.
3: Boa tarde, Cissa. Bressan aqui. Que narquia que é esse que o Tibu tá cantando?
0: Eu também não entendi nada.
3: Meu Deus do céu, nem no banheiro ele serve pra cantar. Fala até que ele vai espantar tua audiência.
0: Você ouviu isso, né? Você ouviu isso, né, Alexandre? Olha a situação. Não, mas eu ainda bem que eu não preciso ouvir isso sozinha. Eu divido mesmo com vocês. Tudo, tudinho com vocês. Bora aí curtindo aquela beiradinha da segunda pra você votar.
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0: Charlie Brown Jr., se não sou eu que vai fazer você feliz, guerra. Tá cantando aí? Deixa eu ver quem tá votando aí, gente. Deixa eu ver. A galerinha tá votando, que eu tô gostando de ver. Deixa eu ver quem tá aqui. Roseli. Ótima tarde, Roseli. Ela tá votando na número 1 também. Um beijão pra você. Pra toda a galerinha aí da casinha, viu? Obrigada pela sua companhia também. Quem mais? Índia Leni. Boa tarde, Cícero. Eu fico com a segunda. Charlie Brown é Charlie Brown, né? Eu adoro também. Adoro também. Top demais. Um beijão pra você. Aqui, ó. Quem tá aqui também? Meu amigo lá do Alvorada. Mauro Pavão. Tudo bem? Boa tarde. Ele tá falando com... Como assim? Como assim? Você tá votando em qual? Até perdi qual que ele votou. Sabe por quê? Porque ele escreveu aqui embaixo. Cuconi está chorando. Tá chorando nada. Vocês estão indo bem, viu? Você não começa não, Mauro Pavão. A gente vai muito bem hoje. Cadê o Merrão gritando? Vai, Corinthians! A gente vai se sair muito bem hoje, viu, Mauro Pavão? Aguarde. Mauro Pavão, aguarde. Ele tá votando na primeira. Até esqueci de olhar qual que ele votou, viu? Você viu? Ele falou do Corinthians. Ai, meu Deus do céu. Eita, a Indialene tá na correria. Mas vale a pena. Faz parte, né, Indialene? A gente nasceu o quê? Linda. Oi, boa tarde, Jeromim Pintor. Obrigada pela sua companhia também, meu amigo. Danilão, você vai votar?
1: Cita, boa Oiê. Tarde, é o Danilo. Boa
0: Tudo
1: tarde
0: bem?
1: Pra toda educadora. Eu voto mais no número 2.
0: Dois.
1: Mandar pro meu amigo Eliel, que tá ouvindo nós aí.
0: Sempre. Ouvindo aqui. Sempre também mandando um alô pra você, né? Coisa boa, seu amigo. Quem mais? Oi, Roberta. Tudo bem com você? Essa linda também tá participando. Já pediu um pagodinho também. Já, já vou atender, hein? Por falar em atender, já tá na hora de conferir a campeã com conveniência 14 de março. 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

0: DJ Onzi. Hey baby.
1: Hey baby.
0: 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Ha! 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
0: Você cantou que eu sei. 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
9: A Comissão Especial da Câmara dos Deputados deve votar nesta quarta-feira o relatório da PEC que reduz a jornada de trabalho no Brasil. O texto prevê redução da carga horária semanal de 44 para 40 horas, sem redução salarial, e o fim das escalas 6x1, garantindo duas folgas semanais. A mudança será feita de forma gradual, em até 14 meses após a promulgação da proposta. O relatório também estabelece que acordos coletivos que não se adequarem às novas regras perderão a validade após 60 dias. Se aprovada na comissão, a PEC segue para a votação no plenário da Câmara e depois ainda precisará passar pelo Senado.
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10: 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Bora comigo, hein? Nessa tarde gostosa, educadora e consciência de Paula. ZYD 832, canal 272, Batatais, São Paulo.
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10: Metadinha da semana, 27 de maio, 29 graus por aqui.
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0: Oi, Guido. Gustavo Lima, educadora pega bem, 3h22 da tarde. Gente, eu não sei você, mas eu já vou tomar um cafezinho da tarde gostosinho. Eu vou, gostosinho. Eu acabei de ganhar um presente incrível. Acabei, né? De ganhar um presente assim, mara de gostoso. Agradecendo aí o Leandro Bressan. E, claro, a padaria Santa Isabel, Leandro Bressan, lá da panificadora Santa Isabel, na General Osório. Delícia! Mandou aqui pra mim um cafezinho completo, pão com goiabada, mandou rosca. Nossa! Eu só tô com uma dúvida cruel. Será que eu vou ter que dividir? Será? Será que eu vou ter que dividir com a galerinha aqui? Será? Eu tô pensando, hein? Eu tô pensando nisso. Daqui a pouquinho eu te conto um babado. Antes de comer arroz ou depois de comer arroz? Vou pensar também.
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16: 3:27, boa tarde.
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16: Eita, hora de babado e babado e babado. E deixa eu contar pra você da Anitta. Anitta, olha ela. Ela usou as redes sociais pra expressar a sua preocupação com o vício da população, né? Ai. Isso mesmo. É, os jogos de azar estão causando preocupação na população, né? Então, hoje, a cantora contou que já foi convidada a fazer propaganda para casas de apostas, mas recusou em decorrência do prejuízo causado pelo vício, né, nas pessoas. E também aconselhou figuras públicas que repensassem a oportunidade de publicidade parecidas, como a Beth, né? Eu também não sei porque que tem Beth lá, né? A minha vontade é falar umas coisas, mas não posso não. Tá, deixa quieto. Esse tipo de vício não tem como ninguém ao seu redor perceber. Você pode estar com qualquer um no telefone, alimentando seu vício e ninguém vê que isso está acontecendo. É mais difícil, começou dizendo a cantora em uma reflexão aí sobre o assunto. A estrela criticou o interesse de pessoas, é claro que tem interesse, porque senão não existia mais esse negocinho, né? Interesse tem, tem interesse. Então, tem pessoas bem-sucedidas aí no mercado que tem interesse. Ela disse o seguinte: eu entendo que a necessidade de algumas pessoas e de outras eu não entendo, mas eu não sei se tenho a necessidade de entender. Quando você já está rico, né, cheio de grana, talvez não tenha necessidade de certas coisas. É, resumindo o que ela falou, ela está pedindo aí mais atenção, atenção do governo, atenção das pessoas, atenção desses influencers aí, né, incentivando essas bets, esse joguinho, né, Eu também concordo com a Anista quando ela fala aqui que deveria ser função do governo proibir esse tipo de propaganda, como a do cigarro, deveria também proibir totalmente, né? Que não pode ter um monte de coisa para estimular algo assim tão ruim, não é verdade? Ela falou, acredito que existe muitas pessoas nesse lugar de poder que possam estar ligados com esse interesse ao dinheiro que chega das bets. E talvez por isso ninguém esteja fazendo nada, né, Anitta? Resumindo, foi o que ela disse, né, Anitta? Ninguém tá fazendo nada porque tem interesse, né? Mas a gente precisa, é uma preocupação aí com a população desses joguinhos. Não é saudável, não é saudável. E, infelizmente, mais e mais e mais pessoas estão caindo no golpe do vigário. Porque, gente, que cai do céu é chuva e bênção, gente. Vamos facilitar a vida. Tá lá, parado nesse jogo do joguinho, complicadíssimo, né? A gente precisa ter aí, ó, e pensar, porque não é só o jogo, tem algo por trás que tá levando você nesse vício, nessa situação complicada, é bom investigar, né? Então tá certo, Anitta, de cobrar aí autoridades públicas, né? O que tá acontecendo? Que vocês não cortou isso aí, não proibiu, o que tá acontecendo? Tem interesse? Tem interesse. Gostei que ela deu essa alfinetada. E precisa haver mais pessoas como a Anitta, com essa coragem de falar. Coragem de falar, porque isso é inacreditável que esteja acontecendo propagandas ainda para Betts, né? Sabendo o mal que isso faz, que isso traz diante do ser humano, diante de tantas famílias, né, Anitta? Concordem, são poucas vezes que eu concordo com a Anitta. Pouca, não é muito não, mas nessa eu também concordo, viu? São poucas, mas nessa eu concordei.
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16: 3h31, galerinha aqui comigo, deixa eu mandar um alô. Pra quem? Pra Josiane que tá aqui na sintonia. Alô, Josiane. Alô, seu pagodinho tá aqui. Quem pediu Pixote? Pixote. A Celi, né? Também tá aqui. Na pontinha da agulha. Bora aí curtir esse bloco todo caprichado pra vocês. 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
1: Não tem jeito, meu compadre. Vambora. Ela vacilou comigo, nós estamos aí, né? Tudo certo.

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1: Quem nunca trocou figurinha no recreio, ficou feliz com um cromo raro ou passou horas tentando completar o álbum da Copa, hein? Pois é, uma das tradições mais queridas do futebol mundial vai passar por uma grande mudança. Depois de mais de 60 anos, a FIFA vai encerrar sua histórica parceria com a Panini. A partir de 2031, os álbuns dos colecionáveis oficiais da Copa do Mundo serão produzidos.

0: reais das camisas usadas pelos jogadores em suas estreias na Copa. A FIFA também quer apostar mais em experiências digitais e ativações para aproximar o torcedor do torneio. Enquanto isso, o álbum da Copa de 2026 já entrou para a história como o maior de todos os tempos, com 980 figurinhas e as 48 seleções do Mundial. Inclusive, tem alguma figurinha repetida aí para trocar, hein? Bom, por aqui é o Fábio Cardoso. Daqui a pouco tem mais Torcida Brasil na Copa. A América é nossa!
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10: 3h48, é hora de falar de esportes. 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

Definidos ontem também os primeiros times classificados para as oitavas de final da Copa Sul-Americana. O São Paulo garantiu o primeiro lugar no grupo C ao fazer 2-0 em cima do Boston River, time do Uruguai. O Grêmio recebeu e ficou em 2-2 com Montevideo City. O tricolor gaúcho ficou em segundo lugar no grupo F e se garantiu nos playoffs e agora encara um dos times eliminados da Copa Libertadores. Os terceiros melhores colocados para tentar a vaga nas oitavas. O mesmo acontece com o Santos, que ontem fez 3-0 no Desportivo Cuenca. Nesta quarta-feira, a bola rola entre Vasco da Gama e Barraca Central. Botafogo visita o Caracas. O Atlético Mineiro recebe o Puerto Cabello. E o Bragantino, precisando vencer para se garantir nos playoffs, recebe o Carabobo da Venezuela às 21h30. A seleção brasileira dá largada hoje na Granja Comari, em Teresópolis, a preparação para a Copa com a apresentação dos jogadores. O Brasil não conquista uma Copa há 24 anos. Que é isso? Precisamos mudar isso, hein? 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

0: para, Cissa de Paula, não começa não. Animadinha com essa programação gostosa da Educadora, meu bem. Animadinha também, que daqui a pouquinho tá chegando modão. Cola aqui que eu já volto, hein?
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4: E tem gente que fecha a porta do carro como se estivesse fechando o portão de uma garagem, né? Olha, isso com o tempo pode desregular fechaduras, gerar folgas e aumentar também barulhos internos. Além disso, em carros mais modernos, há componentes eletrônicos nas portas, como travas, vidros e sensores. A dica do Automotors é fechar as portas com firmeza, mas sem excesso. Pode até parecer um detalhe, mas é esse tipo de cuidado que ajuda a conservar o veículo silencioso e bem ajustado por mais tempo.
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4: O governo do Irã afirmou nesta quarta-feira que considera baixa a possibilidade de uma nova guerra com os Estados Unidos, mesmo após recentes ataques americanos no Oriente Médio. Segundo a Guarda Revolucionária Iraniana, as forças armadas do país estão em alerta, mas o Irã avalia que os Estados Unidos estão enfraquecidos no conflito. As declarações acontecem enquanto continuam as negociações por um acordo de paz, que envolvem o programa nuclear iraniano e o controle do Estreito de Hormuz, rota importante para o transporte mundial de petróleo. No Líbano, novos ataques israelenses deixaram mais de 30 mortos, segundo autoridades locais. Mesmo com a tensão, os Estados Unidos afirmam que o acordo ainda está ao alcance das partes envolvidas.
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6: Já é hora de modão estralar aqui, hein? Aumenta, aumenta. Cissa de Paula, em ZYD 832, canal 272, Educadora, Batatais, São Paulo.
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6: Vem comigo nessa quarta-feira, 27 de maio, 29 graus.
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2: Chegou a hora do nosso MC. Agora é hora de estralar moda. Caprichada e caprichada, hein? Então vem participar, mandar alôzinho, pedir a sua. Enfim, você já sabe, a casa é sua. Bora então começar o nosso MC. 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

de Camargo e Luciano, Amor Selvagem. Conferiu? Estamos chegando aí com a MC. Esse foi o primeiro bloco, hein? Tem muito mais pra você. Então fica antenadinho. Por falar antenadinha, antenadinha, cola aqui na loira, meu bem, porque daqui a pouquinho tem babadinho pra te contar, tá?

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10: Bora fofocar comigo. Às 4h25. E olha o Luan Pereira. Que lindo, gente. Ele cumpriu uma promessa e percorreu de joelhos o santuário de Nossa Senhora de Fátima em Portugal. Olha só, palavras dele, abre aspas. Eu fiz uma promessa com Deus em Fátima, Portugal, na primeira vez que eu vim. Hoje eu volto realizado, com muitos sonhos realizados por Deus, e pago a minha promessa peregrinando de joelhos sobre o santuário. Obrigado, Deus, por tudo que me fez, me faz e ainda me fará. Te amo, amém. Escreveu o cantor nas redes sociais. Aí, né? Ele que tem uma fé que é tão linda. Aí, Luan Pereira, parabéns, hein? Uma fé muito linda. Que Deus continue te abençoando, te iluminando sempre, viu? Que top! Bom, gente, agora vem comigo de moda.
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10: Moda bonita e caprichada tem aqui. Alô, Maria Fernanda. Ela tá pedindo uma Santana. Já tá aqui também pra você, tá bom, lindona? Um beijo enorme. Quem mais? Fala comigo, Merrão. Tudo bem aí com você, Merrão?
11: Ô, barbaridade, que esse amor tem saudade. Oh. Tudo, eu não tenho essa vontade. Agora
10: Beçou, hein?
11: É hora de... Aí o pica-pau bate na arueira assim. Aqui não, pica-pau, aqui na arueira. Agora é hora mesmo. Só as modas boas. Toda vez que eu viajava pela estrada de ouro fino, de longe eu apontava a figura de um.
10: Olha ele com tudo, minha gente. Gosta de uma moda? O que vocês acham? Gosta de uma moda, hein? Quem mais tá aqui na sintonia? Tá de Márcio Arroz. Ô, Cissa, toca César e Paulinho. Eita! Modão, modão, modão, modão. Quem mais gosta de modão aí também? Elisângela, boa tarde, minha locutora linda. Ai, que tudo, Elisângela. Fico me sentindo assim, hein? Fico me sentindo. Um beijo pra você, tá bom? Pop de moda, pop de moda. Galerinha, pop de moda que eu vou atender. Ela sabia que ela tava pedindo um Christian Ralph, sabia? Capricha então pra você, só aumentar o volume aí. Educadora? Sim, aqui pega muito bem.

0: isso? É modão, é modão, é modão. Chonado, caprichado e bonito. Educadora pega bem. 4h40. Daqui a pouquinho eu vou atender mais, hein? Daqui a pouquinho eu vou atender o seu pedido. Segura aí.
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0: Tá curtindo a número 1? Tá curtindo? E quem mais tá curtindo aqui nessa tarde gostosa? Oi, Gigi. Giovana pediu Murilo Ruf. Ótima tarde pra você, lindona. Silvia Leigo também tá aqui, né? Essa lindona
11: tô
0: maravilhosa.
11: Com bem apaixonada bem, aí pra mim, bem. Maravilhosa. Eu gostaria de oferecer todos da educadora pra você, obrigada, pro Thiago, pro olha, Rodolfo. Os outros eu esqueço o nome, não guardo o nome de todos. Uma música bem apaixonada e ofereço a todos os corações apaixonados. Silva Leigo, São Simão. Boa quinta amanhã, maravilhosa. Beijo no fundo do seu coração. Um abraço.
0: Ai, um beijo, um beijo, um beijo. Bem chonada também, ó. Vou oferecer pra você, Jean e Giovanni. Cola aqui nesse bloco que tá caprichadinho. Olha isso. É moda atrás de moda. Educadora pega bem.

0: forrozinho é bom dançar ao som dessa música. Eu me amarrei, hey. Quem não dançou, hein? Forrozinho gostoso. Coladinho, coladinho, coladinho. Coisa boa. Educadora pega bem. Tem muita moda pra rolar ainda por aqui. Muita moda. E daqui a pouquinho eu tô de volta com Casa Nova, Móveis e Acessórios.
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5: A captação nacional de leite registra nova quebra e mantém a forte pressão de alta nas cotações pagas ao produtor nesta quarta-feira. O litro do leite no atacado nacional atingiu a média de R$ 3,35. A entrada definitiva no período de entressafra reduziu o volume coletado nas propriedades, já que as pastagens perdem vigor com o clima seco e frio. Laticínios de grande porte intensificam a disputa diária pela matéria-prima para garantir o pleno funcionamento de suas linhas de queijos e iogurtes, o que assegura a manutenção da tendência de alta para as próximas semanas.
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6: O presidente da Bolívia, Rodrigo Paz, revogou a lei que limitava a declaração de estado de emergência no país. A decisão foi publicada nesta quarta-feira no Diário Oficial Boliviano. Com a mudança, o governo ganha mais liberdade para adotar medidas de exceção em meio à crise política e social que atinge o país há quase um mês. A Bolívia enfrenta protestos, bloqueios de estradas e desabastecimento de alimentos, combustíveis e medicamentos. Os manifestantes ligados a sindicatos e ao ex-presidente Evo Morales pedem a renúncia de Rodrigo Paz. O governo acusa Morales de incentivar os protestos, o que o ex-presidente nega. Para tentar reduzir a tensão, Rodrigo Paz anunciou também o corte de 50% no próprio salário e nos vencimentos dos ministros.
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7: Olha eu aqui com você, de mais modão, hein? Cissa de Paula, em ZYD 832, canal 272, Educadora, Batatais, São Paulo, vem que vem. Quarta-feira, 27 de maio, 29 graus, na melhor.

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0: chore, não chorei não, não chorei não, que eu tô vindo educadora, ué. Aline, Aline, Aline, João Mineiro Marciano, vou chorar pra quê? Pra quê se eu tô curtindo educadora, uns modão jeitado? 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
3: Bora fofocar, minha gente linda. Agora é exatamente 5h20. Ai, que tudo. Olha só esse babado, hein? A Prefeitura de Limeira declarou como de utilidade pública parte da propriedade conhecida como Castelo do Cantor José Rico, morto em 2015. A medida representa aí o primeiro passo para uma possível desapropriação da área, tá? Localizada na zona rural do bairro do Jaguari. O decreto não transfere imediatamente a posse do imóvel e permite que a prefeitura realize estudos técnicos, avaliações e demais procedimentos preparatórios, tá? Já a área declarada de utilidade pública corresponde a 10.249,18 metros quadrados, mais ou menos isso, tá? E de acordo com a prefeitura, a declaração tem como finalidade preservar, conservar o patrimônio histórico, além de incentivar o desenvolvimento turístico e cultural ligado à memória do cantor que marcou a música sertaneja em dupla com o Milionário. Uma atitude bonita, tá? O decreto prevê que uma eventual desapropriação poderá ocorrer futuramente por acordo amigável ou via judicial com base na legislação federal. Ou seja, então aí a Prefeitura de Limeira vai tomar conta aí da área do castelo de José Rico e aí vai tornar público para as pessoas ir conhecerem, visitarem. Isso é muito legal, né? Tava todo mundo esperando isso, né? Pra gente conhecer o castelo do Zé Rico. Ai, ai, hein?
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3: Educadora, pega super bem. Tá curtindo aí, né, meu bem? Tá curtindo aí. Que bom que você tá na sintonia. Deixa eu ver quem tá aqui na sintonia. Oi, Nilza. A Nilza tá pedindo Retrovisor. Eita, Nilza. Ela gosta dessa música, hein? Retrovisor, de Gustavo Lima. Tá aqui, minha linda. Tá aqui o seu pedido. Ah, quem mais tá aqui? Oi, Regiane. Tudo bem com você? Regiane também tá participando. Já pediu aqui um Victor e Léo. Vai zapeando, galerinha. Vai zapeando, ó. Todo mundo pedindo aqui. Ai, é o Zé Carlos. Tudo bem, meu amigo? Ótima tarde pra você também, tá? Tá pedindo aqui Mato Grosso e Matias. Também tá nesse bloco. Falei, ó. Pediu? A gente vai atender, né? Não, produção? Educadora, pega bem.
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1: Oi, Bruno e Marrone, gente, que modão bonito é esse? Ai, gente, adoro! Não foi linda essa música? Dizem que um homem não deve chorar, homem chora sim! Homem chora, chora, chora sim, se precisar chora sim, viu? 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

0: moda, bonito, bonito, bonito, bonito. Que você só tem aqui na educadora, né? Telefone mudo! Juliano César. 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Bom, gente linda, vou ficando por aqui. Amanhã a gente fala mais, tá? A partir da 1 da tarde eu deixo vocês com ele. João Luiz na sua noite com Boteco. Coisa boa, hein? Vem mais modão aí pra vocês. Um beijo enorme. Fica com Deus. Tchau, tchau.
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0: Curtindo a plástica da educadora, sua companhia durante todo o dia. Lá de manhãzinha, o Rodolfito chega na madruga, depois tem o Tiagola, Cicinha. Estamos aqui cá pra fechar a programação desta quarta-feira. Como tá? Foi o pega bom, hein? Pega pra cá, pá! Boa noite, Batatais. Boa noite você que nos acompanha. Cheguei, bebê. Cheguei! 6:03, não tem pra ninguém. Educadora. Oi, ZYD832, canal 272, Educador FM, Batatais, São Paulo. 24 horas no ar com você.
1: Oh, gás!
0: Dando gás todo na sua vida. A sua vida transcorre na sintonia perfeita. A boa companhia você compartilha. Estamos nas redes sociais, aberto a você também. Sou eu, João Luiz, até as 22. Chega aí, chega aí. Não tem desculpa.

0: Essa aí matou o peão. Oh, o coração chora, Michael. Será que eu já chamo os comerciais pra dar uma enxugada nas lágrimas? Nas lágrimas aí? Papai!
1: Ei, Cadinho, escuta,
0: hoje
1: mano.
0: Pode, mano?
1: Vamos tomar uma, hein? Eu choro, mano!
2: Nossa senhora! Música Lindra!
0: Lindra!
2: Oh, meu Deus!
0: Meu Deus! 6h16! Oi, Nilza! A Nilza falou que caiu uma lágrima dos olhos! Christian Ralph, enxuga os olhos, já fala a música, enxuga os olhos, bebê. Lá de 88, essa Emílio Eduardo, legal também. A Marilinha Mendonça, a Maéria Maraíza, esqueça-me se for capaz. Aí o boteco tá arrebentando os corações, hein? Ô, coração pula fora do peito. Gustavo Lima, assunto que dói. Vixe, boteco hoje foi a fim de chegar com os dois pés no peito.
3: Não copia, não!
0: Betinha, boa noite, bem-vinda. Excelente noitinha pra você. Nilza, chora não, Nilza. Tem mais até às 7 da noite, pessoal. Abre o bocão aí, hein. Olha, falar pra você sobre você sentiu que o Pix estava com instabilidades nesse dia 27, nessa quarta-feira. Clientes de diferentes bancos relataram instabilidade no sistema de pagamento Pix nesta quarta-feira, meu povo, dia 27. As reclamações do Down Detector, site que monitora falhas em serviços online, começaram por volta das 7h40. Então o Rodolfito não fez Pix pra ninguém. Rodolfito já chegou assim, não é grau Pix! E atingiram um pico aí até as 13h01 da tarde. Cerca de 43% dos relatos na plataforma citam problemas nas transferências, enquanto 27% também são relacionados a pagamentos. Os bancos que receberam maiores reclamações nas plataformas incluem o Nubank, Caixa Econômica, Bradesco, o Banco do Brasil, Itaú, Santander, C6 Bank e Inter também. Você caiu nessa aí, quis mandar um Pix? E tava a prestes de receber um Pix, não recebeu. Ô, Nilzinha, vamos preparar pra você um som daqui a pouquinho, volto com muito mais. Gustavo, boa noite, bem-vindo. Vamos preparar os Zap Hits, já tá pipocando aqui, hein? Já tá na panela. 6h18, meu povo, tá tudo bem aí com a família? Chegou em paz, tá tranquilo? Bora com a gente.
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0: E aí, Matheus? Bem-vindo, boa noite. Bom descanso aí pra você e pra família toda. Alô, NPs, na audiência com a gente. Vamos preparar o boteco? 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

0: Gosta mesmo? É o Felipe Rodrigo, primeira opção pra você. Quem vem na segunda e conte.
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0: Bora. Fred Fabrício. Traia Véia.
2: Traia Véia.
0: Ah, tem dois aí de São Sebastião do Paraíso, hein? O Fred do Fred Fabrício. E tem um Vini do Traia Véia, que é de Paraíso também. São mineiros.

Renato. Segura o balão, Renato. Pede Fabrício, Traveia, já já temos a campeã, hein? Daqui a pouquinho tem a favorita. Roseli, Gabi. Os Filhos de Francisco. 2001 era o ano. Clássico também.

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0: Patrícia campeão, um votinho apenas de diferença. Mônica, bem-vinda, boa noite, bom descanso aí, tá na sintonia com a gente, chegou em casa, vai dar uma geralzinha nessa milquinha da semana aí, tá uma alvorada, brigadão pelo carinho, pela audiência sempre também, hein? Tarcísio, boa noite, bem-vindo, já separei o seu som aqui, daqui a pouquinho vamos trocar pela figurinha e rolar também o Cleiton e Camargo. Tem Simoninha Mendes, tem Bruno Marrone, tem muita coisa vindo aí na outra parte do seu botecão. Que cabe o seu som? 999-86-1023. Não tem desculpa, hein? É o zap zap mais ativado e você participa com a gente. Deixa mais top ainda. Ela é Yasmin Santos. Como emagreceu, hein? Vi ela na TV esses dias aí. Tá enxutaça. E tem novidade. Intuição Volume 3. O novo EP audiovisual gravado em São Paulo. Depois de emocionar o público com os primeiros lançamentos do projeto Intuição, Yasmin Santos apresentou o Volume 3 e afirmando sua identidade como uma das vozes mais potentes e sentimentais atualmente da música sertaneja, né? O novo trabalho chega às plataformas. Chegou aí, vai chegar. Chegou ontem. Ou não? Amanhã? Eu tô querendo meu óculos! É amanhã, dia 28, às 21 horas, e vai trazer 4 faixas que passeiam entre a sofrência, o romantismo e outros encontros musicais cheios de personalidade. Tem Saudade Intrusa, com Cleiton e Romário, no feat, que traduz aquele sentimento inevitável de tentar seguir em frente enquanto um amor insiste em permanecer no coração. Então, se você é fã da Yasmin, que canta muito, tem lançamento amanhã, Intuição Volume 3. Volto já já, com mais Boteco na sua quarta.
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1: Quem nunca trocou figurinha no recreio, ficou feliz com um cromo raro ou passou horas tentando completar o álbum da Copa, hein? Pois é, uma das tradições mais queridas do futebol mundial vai passar por uma grande mudança. Depois de mais de 60 anos, a FIFA vai encerrar sua histórica parceria com a Panini. A partir de 2031, os álbuns dos colecionáveis oficiais da Copa do Mundo serão

as camisas usadas pelos jogadores em suas estreias na Copa. A FIFA também quer apostar mais em experiências digitais e ativações para aproximar o torcedor do torneio. Enquanto isso, o álbum da

Copa de 2026 já entrou para a história como o maior de todos os tempos, com 980 figurinhas e as 48 seleções do Mundial. Inclusive, tem alguma figurinha repetida aí para trocar, hein?

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0: Roseli, não chora não, beleza. Já já tem as últimas de hoje.
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3: Desce aquela gelada!

Uou, já tô de volta às 20 horas na sua noitinha, viu? Boteco retorna amanhã quinta às 18. Segura, vai. Já tô voltando.

0: caros amigos, de receitas que somam aproximadamente...
1: Boa noite, em Brasília, 7 horas. Pela Rádio Senado, você acompanha a sessão deliberativa do Senado Federal, destinada à análise e votação de projetos. Por esse motivo, o programa Voz do Brasil vai ao ar às 10 da noite aqui pela Rádio Senado. Mas você pode acompanhar a Voz do Brasil pela internet em senado.leg.br/rádio, clicando no canal 2. Voltamos com o áudio da sessão. Está com a palavra a senadora Leila Barros.
0: Que estaremos, que está...

E é injusto e, é claro, inaceitável. Por causa dos erros ou, se comprovado, dos crimes de determinados agentes, toda a sociedade do Distrito Federal é colocada para pagar a conta. A mãe que espera a consulta no SUS pagará pelo rombo do BRB. O estudante da escola pública pagará pelo rombo do BRB. O idoso que depende da assistência também pagará pelo rombo do BRB. O trabalhador que recolhe os impostos, esse também pagará. A população vulnerável do Distrito Federal, aqueles que precisam das políticas e dos serviços públicos do DF, todos pagarão. E aqueles que participaram das decisões seguem disputando o poder, mantendo influência ou tentando convencer a sociedade de que possuem as soluções. Eu faço aqui uma pergunta muito simples, senhor presidente. Até quando o Brasil aceitará socializar prejuízos enquanto responsabilidades individuais, elas permanecem sem respostas? Até quando autoridades errarão, ou pior, cometerão crimes como esse que nós estamos vendo, e a conta ela será enviada para quem trabalha, para quem paga imposto e depende do Estado? Até quando? O Supremo Tribunal Federal possui um papel essencial para garantir estabilidade institucional. Porém, diante de um escândalo desta magnitude, preocupa ver a energia institucional dedicada do Supremo à construção de acordos financeiros, enquanto permanecem pendentes, dentro da própria Corte, respostas proporcionais sobre a responsabilidade, as responsabilidades individuais. Porque o centro desse caso, ele deveria ser outro. Afinal, eu gostaria de saber, e tenho certeza que toda a população do Distrito Federal deseja saber, quem decidiu, quem autorizou, quem pressionou, quem se beneficiou, quem ignorou os alertas e quem sabia de tudo isso? Quem? Ninguém traz as respostas. Quem abriu espaço para que um banco público, o Banco Público do Distrito Federal, assumisse riscos incompatíveis com o interesse público coletivo? Quem participou da transformação de uma instituição financeira pública em instrumento de interesse privado? Quem participou dessa transformação? Todos querem saber. Essas perguntas, senhor presidente, caras senadores e todos que nos escutam, essas perguntas elas precisam ser respondidas e precisam ser respondidas rapidamente. Recentemente, nós vimos investigações avançarem sobre autoridades do Rio de Janeiro e de outros estados, outras unidades da federação. Vimos operações alcançarem figuras influentes. Mas aqui no DF, parece persistir uma sensação que me preocupa, e ela é muito preocupante, senador Girão, a sensação de blindagem. Existe, para mim, uma clara sensação de blindagem, a sensação de proteção aos poderosos dessa cidade, a sensação de que determinados nomes, eles permanecem intocáveis para a justiça, intocáveis aos olhos de todos. Isso aqui é um absurdo, é a capital do país. Isso precisa acabar, gente. Isso aqui é um absurdo, não dá mais para ficar calada. A população do Distrito Federal, do DF, merece respostas. E se houver participação de agentes políticos, que seus nomes sejam conhecidos. Afinal, senhoras e senhores, todos sabem que 2026 é um ano eleitoral. E o eleitor do Distrito Federal tem o direito de chegar às urnas sabendo exatamente quem protegeu o patrimônio público e quem participou da sua destruição. Eu estou falando do BRB. Democracia, caros amigos, exige informação. Voto consciente exige verdade. Não se trata de antecipar culpa.
mas trata de exigir investigação rápida, profunda e, acima de tudo, nesse caso do

0: RB Master. Transparente. Transparente. Tá um absurdo. Então, transparência nós exigimos nessa investigação. Quem for inocente, claro, deve ser absolvido. Quem for culpado, tem que responder. Mas ninguém pode permanecer protegido pelo silêncio. É o que a gente está vendo aqui. A gente está vendo em Brasília isso. Não é aceitável que o mesmo governo, cujas decisões colocaram o BRB sob tamanho risco, tente agora apresentar-se como a solução para uma crise produzida por suas próprias escolhas. Não se provoca uma crise dessa dimensão e depois, gente, se assume o papel de salvador. Olha o que nós estamos assistindo do Distrito Federal. Um governo que coloca a instituição, a principal instituição, o principal banco do Distrito Federal, o banco que tinha finalidade de desenvolvimento, entrar nessa maracutaia, nesse caos, nessa bagunça, nesse crime, e agora esse próprio governo se julga o salvador da pátria. O Distrito Federal, meu povo, poderá conviver por anos, eu quero deixar bem claro para vocês, com consequências fiscais decorrentes desse escândalo. Menos capacidade de investimento, pressão sobre serviços públicos, já estão caóticos, as contas públicas do Distrito Federal estão caóticas. Restrição orçamentária, deteriorização da capacidade do Estado de atender a população, possível retenção ou comprometimento de receitas que pertencem a nós, cidadãos. Olha que loucura que nós estamos vivendo na capital do país. Tudo isso por escolhas políticas, mais uma vez eu reforço, erradas, que colocaram em risco um patrimônio coletivo. Eu faço um apelo, nesse exato momento, ao Supremo Tribunal Federal, ao Ministério Público, à Polícia Federal e a todos os órgãos competentes, acelerem essa investigação. Acelerem aqueles... Deem os nomes daqueles que estão envolvidos nesse escândalo do BRB Master. Sigam os fatos e protejam o que é missão de vocês, o interesse público. Assegurem à população do Distrito Federal o direito da verdade, da transparência. Não está acontecendo. E ela precisa acontecer. Porque quando crimes de grande magnitude permanecem sem respostas, o dano ultrapassa o aspecto financeiro, meus amigos. A confiança, ela é destruída. A esperança, ela é corroída. E a crença nas instituições, ela é enfraquecida. E nós não podemos aceitar isso. O BRB... ele pertence ao povo do Distrito Federal. Os recursos que estão sendo negociados agora para pagar essa dívida absurda é da população do Distrito Federal. E quem trai essa confiança, a confiança do eleitor que votou, que acreditou, precisa responder por isso. E sem blindagem. Não o que está acontecendo aqui, que isso é vergonhoso o que está acontecendo aqui. Uma blindagem escancarada de gente muito poderosa, mas que traiu a população do Distrito Federal.
1: Pela ordem.
0: E nos colocou no caos.
1: Pela ordem, não, né? Uma parte. É.
0: Isso não pode e nós não podemos aceitar. Então, eu quero que essas pessoas, e vou trabalhar muito o tempo que eu ficar nesse Senado, para que essas pessoas, esses nomes, essas caras, elas apareçam e que elas paguem por colocar o nome do Distrito Federal nesse absurdo que está acontecendo aqui com relação ao BRB. Colocar o Distrito Federal no caos, as nossas contas públicas e toda a prestação de serviço, inclusive o dinheiro que é nosso, para pagar um rombo que eles que fizeram dentro do Banco BRB, do BRB, o Banco Regional do Distrito de Brasília. Então, assim, senhor presidente, eu peço desculpas aos colegas, porque quem me conhece sabe que eu vou segurando, chega uma hora que não dá. E o que a gente tem visto é um governo que causou o que causou e que agora se põe de bom samaritano, salvador da pátria, colocando a conta no colo de todos nós do Distrito Federal. Nós não podemos aceitar e não vamos aceitar. Obrigado, senhor presidente.
2: Presidente, só enquanto só para cumprimentar a senadora Leila.
3: Com a palavra o senador Eduardo Girão.
2: Obrigado, presidente. É só para lhe cumprimentar, tá, senadora Leila, o desabafo dos justos, a indignação dos justos. E eu quero dizer para a senhora que eu me assustei quando vi uma matéria, eu acho que ontem, hoje, dizendo que o STF estava se metendo nessa negociação. Onde é que o STF tem que se meter nisso aí? Tem que se meter para fazer logo a investigação e revelar. Aí tudo bem, entendeu? Então, a senhora está coberta de razão, é um negócio escandaloso, esse troço. E não é só o povo de Brasília que quer uma resolução sobre isso, é o povo do Brasil, o povo brasileiro. Porque só o que o Vorcaro deve devolver aí são 60 bi, né? Segundo se fala nas delações. 60 bilhões de reais. Você imagina o que é que isso significa, né? A maior fraude do sistema financeiro do mundo. Isso não dito por mim não, tá? Isso dito pelo presidente da Comissão de Assuntos Sociais do Senado, que foi presidente da casa aqui, senador Renan Calheiros. Do mundo, 60 bi. Você imagina quem é que vai pagar essa conta? Quem, imagina, é o povo que vai ter taxa de juro maior, que vai ter taxa de banco maior, né? Então, a senhora, eu quero lhe cumprimentar, foi uma das primeiras que assinou a CPI nossa, desde o ano passado, completou 6 meses essa semana, do Banco Master, que está judicializado, né? E a gente está cobrando lá que o ministro, olha só, está na mão de 2 ministros, qualquer um pode deliberar. A minha, CPI, a nossa, está nas mãos do Nunes Marques. E a outra dos senadores e deputados, a CPMI, está na mão de André Mendonça. E já está há muito tempo na mão dos dois. O Nunes Marques já tem quase 2 meses e o ministro André Mendonça já tem 40 dias. Então, eu espero que a gente possa ter a verdade toda vindo à tona.
1: Senadora Leila, eu quero cumprimentar pela coragem, porque em sendo Vossa Excelência da base do governo, normalmente esse tema, eles se calam. E eles aprenderam a mania agora. Eles, para esconder os encontros de Lula com Vorcaro e com a presença do Galípolo antes de assumir o Banco Central, os encontros cabulosos que acabaram por destruir e colocar nessa situação deprimente o BRB junto com o Master, Vossa Excelência, eu quero louvar a sua coragem de vir e assumir postura diante desse crime e desses criminosos em nome das pessoas que lhe colocaram aqui.
4: Obrigada, senador.
1: Independente disso. E eu fico olhando para o plenário e olhando com muita tristeza de ver homens e mulheres que sabem do crime, da barbaridade do crime, acobertado por um covil de abutres que se falar a palavra STF, e se tocar no nome, Alexandre de Moraes tocou no meu nome e está ofendendo a instituição, como se ele fosse uma instituição. Ele pode ser uma instituição de demônio, de outra coisa não é. De outra coisa não é. Sendo acobertado, isso é um coluio nojento que envolve Master, envolve BRB. E o que Vossa Excelência está querendo dizer é que quem ajudou a destruir e armar todo esse esquema todo, agora se apresenta num processo eleitoral como o cara que pode salvar e pode fechar o buraco que ele mesmo abriu. Então, parabéns pela coragem, sabe? E com bandido é tempo ruim o tempo inteiro.
4: Obrigado, senhor presidente.
3: Senadora Leila, Vossa Excelência deseja ainda? Deixa eu fazer uma consulta aqui.

0: Passa a palavra para mim, Girão. Nós dois falamos, nós dois.
1: Eu vou encerrar a deliberação aqui. Temos alguns senadores que não conseguiram votar. Nós já estamos em processo de votação há mais de 40 minutos. 45 minutos. Há o entendimento de todos os senadores que orientaram e dos líderes partidários de apoiamento. Precisa ter 41 sim, tem 70 votantes. Já esperamos aqui no... Vou encerrar a votação. Está encerrada a votação em turno único. Determina a Secretaria-Geral da Mesa que mostre no painel o resultado. Votaram sim 69 senadores, não nenhum. Está aprovado o projeto com as emendas número 8 a 11. O parecer da comissão diretora oferecendo a redação final será publicado na forma regimental. Em discussão, a redação final. Cerrada a discussão, em votação. As senadoras e os senadores que aprovam permaneçam como se encontram. Está aprovada a redação final. A matéria vai à Câmara dos Deputados. Item extra pauta, requerimento 414 de 2026, de iniciativa dos líderes partidários, que solicita a realização de sessão de debates temáticos destinada a discutir os impactos sociais, econômicos e produtivos da proposta de emenda à Constituição número 221 de 2019, que trata da redução da jornada de trabalho e do fim da chamada escala 6x1 no Brasil. Submeto à votação requerimento. As senadoras e os senadores que o aprovam permaneçam como se encontram. Está aprovado o requerimento. A sessão será agendada pela Secretaria-Geral da Mesa. Cumprida a finalidade desta sessão deliberativa ordinária semipresencial do Senado Federal, a presidência declara o seu encerramento.
2: Boa noite em Brasília, 7 horas e 18 minutos. Você ouviu o senador Davi Alcolumbre, que encerrou a sessão deliberativa do Senado Federal desta quarta-feira, dia 27 de maio de 2026. Durante a ordem do dia, os senadores aprovaram algumas mudanças da Câmara ao projeto de lei do Senado que incentiva a contratação de jovens no primeiro emprego. A proposta foi a sanção presidencial. Aprovado o projeto de decreto legislativo que trata da adesão do Brasil às regras internacionais que pagam indenizações mais amplas aos prejudicados por derramamento de óleo no meio ambiente. O plenário aprovou e segue para a sanção o projeto que estabelece regras para a Copa do Mundo Feminina de Futebol de 2027, que acontecerá no Brasil. Também aprovada a proposta que destina um prêmio financeiro às jogadoras da seleção brasileira de futebol feminino que participaram da Copa do Mundo de 1995. O projeto seguiu para análise da Câmara dos Deputados. Os senadores aprovaram um projeto que cria, no âmbito do Conselho Nacional de Justiça, o Departamento de Monitoramento e Fiscalização das Decisões dos Sistemas Internacionais de Direitos Humanos, DDH. O texto foi a sanção. Aprovado o projeto de lei que cria a Política Nacional para Estudantes com Altas Habilidades ou Superdotação, incluindo um cadastro nacional. A ideia é promover a identificação precoce, o atendimento educacional especializado e o desenvolvimento integral desses alunos. O projeto foi a sanção. Aprovado o projeto de resolução que institui a Frente Parlamentar Mista em defesa da liberdade religiosa dos psicólogos cristãos. Os senadores aprovaram o projeto de lei complementar que retorna autorização para que determinadas entidades sem fins lucrativos tenham acesso a incentivos e benefícios tributários reduzidos pela Lei Complementar 224 de 2025. Agora o projeto será analisado pela Câmara dos Deputados. 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
1: Excelente noite para você, ouvinte da Rádio Senado. Obrigada pela sintonia. Eu sou Regina Pinheiro e na programação musical de Carlos Andrade a gente ouve Max de Castro.

0: determina a continuação do curso de medicina ofertado à turma extra do Programa Nacional de Educação na Reforma Agrária, no campus Caruaru da Universidade Federal de Pernambuco.
1: O curso é oferecido a 80 alunos. Fátima Uchoa.
2: A turma extra de medicina iniciada neste ano é uma parceria entre a Universidade e o INCRA, que editaram resolução para a criação da turma e um edital para a seleção dos estudantes. Na ação popular contra essas medidas, um vereador alegou violação à moralidade administrativa. O TRF-5 determinou a interrupção das atividades após o fim do primeiro semestre letivo. Mas, para o presidente do STJ, ministro Herman Benjamin, manter essa decisão colocaria em risco a organização administrativa da Universidade Pública, o que ocasionaria lesão à ordem pública. Segundo o ministro, a turma especial do curso de medicina atende ao princípio da igualdade de condições no acesso ao ensino.
0: TST define lista com o nome de 3 desembargadores indicados ao cargo de ministros da corte.
1: Os selecionados são das regiões Nordeste e Norte. Rocine Gomes.
3: Os selecionados estão disputando a vaga da ministra Dora Maria da Costa, que se aposentou do Tribunal Superior do Trabalho depois de 18 anos. Foram eleitos ao cargo a desembargadora Maria de Nazaré Medeiros Rocha, do TRT da 8ª Região, que abrange o Pará e o Amapá. O desembargador Sérgio Torres Teixeira, do TRT da 6ª Região, em Pernambuco. E a desembargadora Hermenegilda Leite Machado, do TRT da 13ª Região, na Paraíba. A lista com os nomes será enviada ao presidente da República. É ele quem escolhe.
0: TSE homologa alterações nos estatutos dos partidos Democrata e Unidade Popular.
1: As duas legendas terão 90 dias para providenciar as alterações. Rimax Souto.
4: Para o Democrata, os ajustes são relacionados ao prazo máximo de vigência de órgãos partidários provisórios, limitado a 4 anos. O plenário do TSE ainda determinou que fique explícito o caráter voluntário das contribuições financeiras à legenda. O TSE também aprovou parcialmente o requerimento da Unidade Popular e determinou que o partido inclua explicitamente nas normas internas o tempo de vigência de seus órgãos provisórios, além de medidas de combate à violência política contra a mulher.
0: Tribunal Regional Federal da Primeira Região condena a União e autarquias por demora na titulação de terras quilombolas do Amapá.
1: A decisão é resultado de ação do MPF. Vanessa Pereira.
5: Na decisão, a Justiça condenou União, INCRA, IMAP e Fundação Cultural Palmares de forma solidária ao pagamento de mais de 3 milhões de reais em indenização por danos morais coletivos. Além disso, estabeleceu o prazo de 3 anos para a conclusão de todos os processos de identificação, delimitação e titulação definitiva das comunidades quilombolas do Amapá, sob pena de multa de R$100 mil por mês de atraso.
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0: Uma boa noite a você.
1: Até amanhã.
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1: Eu sou Paula Groba.
2: Eu sou Humberto Pinheiro.
1: E estes são os destaques de hoje do Jornal do Senado, que começa agora.
2: Senado aprova novos modelos de contratação para jovens entre 18 e 29 anos.
1: Dívidas rurais avança projeto para socorrer produtores endividados por desastres climáticos.
2: Plenário aprova regras para a Copa Feminina de 2027 e homenagem a jogadoras pioneiras.
1: Boa noite.
2: Boa noite.
1: O mercado de trabalho pode ganhar novas regras para ampliar a contratação de jovens sem experiência. O Senado aprovou um projeto que cria o contrato de primeiro emprego para pessoas entre 18 e 29 anos que nunca tiveram carteira assinada.
2: A proposta reduz encargos para as empresas, como a contribuição patronal ao INSS e a alíquota do FGTS. O repórter Douglas Castilho tem mais detalhes.
3: Com 10 milhões de jovens que não estudam nem trabalham, o Brasil ocupa a quarta pior posição no ranking mundial de pessoas entre 18 e 29 anos sem uma ocupação regular, segundo dados da OCDE, entidade que representa os países mais ricos. O projeto aprovado permite que as empresas que contratarem esses jovens sem nenhuma experiência prévia com carteira assinada terão a chamada cota patronal do INSS reduzida a 10%, o que é metade da exigida pelo regime comum. Haverá ainda a redução da alíquota do depósito do FGTS. O autor da proposta original, senador Irajá, do PSD do Tocantins, explicou o dilema enfrentado pelo que chamou de geração nem-nem.
4: Ora, é um dilema. Se ele não tem oportunidade, como é que ele vai ter experiência?
3: O novo regime de contrato diferenciado poderá ter o prazo de 6 a 24 meses, podendo ser renovado por 3 vezes, mas a qualquer momento durante a vigência do contrato, o empregador terá a possibilidade de transformar o vínculo temporário em um contrato permanente. O texto agora vai à sanção presidencial.
1: E avançou no Senado o projeto que mantém os incentivos fiscais da chamada Lei do Bem, usada para estimular investimentos em pesquisa, desenvolvimento e inovação tecnológica no país.
2: A proposta aprovada hoje pelos senadores preserva benefícios tributários concedidos a empresas que investem no setor e evita os cortes previstos na política de redução gradual desses incentivos, aprovada no ano passado. Repórter Patrícia Oliveira.
5: Poderão ser mantidos os incentivos fiscais concedidos a empresas que investem em pesquisa, desenvolvimento e inovação tecnológica. A proposta dos senadores Alci Lucas, do PL do Distrito Federal, impede que esse setor pare de receber apoio por meio de benefícios tributários. Os cortes estão previstos nas regras da política de redução desses incentivos aprovada no ano passado. O relator da matéria, senador astronauta Marcos Pontes, do PL de São Paulo, destacou que a chamada Lei do Bem gera 30 bilhões de reais com investimentos em inovação e tecnologia, eleva a produtividade, a competitividade e a geração de empregos qualificados.
6: Então, são incentivos que precisam ser preservados, é uma importância muito grande também para o Brasil como um todo, para o desenvolvimento econômico e social do país.
5: O senador também destacou que o projeto contribui para a previsibilidade das decisões de investimento em inovação por parte das empresas. A proposta segue para a Comissão de Assuntos Econômicos.
1: E a Comissão de Assuntos Econômicos aprovou o projeto que busca dar fôlego a produtores rurais prejudicados por secas, enchentes e outros eventos climáticos extremos. A proposta autoriza o uso de recursos do Fundo Social para renegociar e quitar dívidas no campo, sem cobrança de multas ou juros de mora.
2: A medida tem como objetivo evitar o endividamento crônico e garantir a continuidade da produção agrícola no país. O texto segue agora para o plenário do Senado com pedido de urgência. Repórter Alexandre Campos.
7: Pelo texto, poderão ser beneficiados da linha de crédito especial os produtores rurais, associações e consórcios que no período entre 2019 e 2025 tenham registrado em 2 ou mais safras perdas de no mínimo 30% da renda bruta. Para produtores, a linha de crédito terá valor máximo de 10 milhões de reais e para associações 50 milhões de reais com prazo de 10 anos e juros entre 3,5% e 7,5% ao ano. O relator, senador Renan Calheiros, do MDB de Alagoas, destacou a incorporação ao texto de medidas que impeçam exigências excessivas e restrições infralegais durante a regulamentação da matéria.
8: O projeto, sem dúvida nenhuma, oferece uma opção para que o governo atue permitindo a retomada da capacidade produtiva e a preservação da segurança alimentar nacional.
7: Líder do governo, senador Jax Wagner, do PT da Bahia, lamentou que as negociações com o executivo não tenham avançado.
9: Do jeito que está escrito o projeto, é para quebrar os bancos públicos, porque na taxa que eles querem é para botar um prejuízo lá em cima.
7: Pelo projeto, o governo também poderá ampliar sua participação no Fundo Garantidor de Investimentos para a cobertura de operações de crédito rural.

0: por produtores afetados por eventos climáticos adversos.
1: O presidente do Senado, Davi Alcolumbre, cobrou dos partidos a indicação dos integrantes da nova CPI da pedofilia, que terá 11 membros titulares e 7 suplentes.
2: O colegiado vai investigar crimes sexuais e outras violências cometidas contra crianças e adolescentes. Repórter Pedro Pincer.
3: O colegiado tem o objetivo de investigar crimes cometidos contra crianças e adolescentes, incluindo pedofilia e abuso online. A CPI foi criada em agosto do ano passado, mas ainda não começou a funcionar por falta de integrantes. Alcolumbre ainda destacou que a proporcionalidade das bancadas deve ser respeitada durante as indicações.
4: Para que as lideranças partidárias possam fazer as suas indicações, para que o mais rápido possível a gente possa fazer a instalação desta comissão parlamentar de inquérito que vai investigar a pedofilia no Brasil.
3: O pedido de criação da CPI foi apresentado em conjunto pela senadora Damaris Alves, do Republicanos do Distrito Federal, e pelos senadores do PL Jaime Bagatoli, de Rondônia, e Magno Malta, do Espírito Santo. A primeira CPI da pedofilia funcionou entre 2008 e 2010.
1: E parlamentares repercutiram a decisão da primeira turma do Supremo Tribunal Federal, que acabou com a aposentadoria compulsória remunerada como punição máxima para magistrados.
2: Com a medida, juízes que cometerem infrações graves poderão perder o cargo e também o direito ao salário. Repórter Henrique Nascimento.
5: A aposentadoria compulsória era alvo de críticas porque permitia ao magistrado continuar recebendo salário proporcional ao tempo de serviço, mesmo após punições disciplinares. Relatora de uma proposta sobre o tema na Comissão de Constituição e Justiça do Senado, a senadora Elisiane Gama, do Maranhão, afirmou que a decisão corrige uma distorção histórica.
6: Nós não podemos permitir castas de servidores públicos com privilégios.
5: Já o senador Sérgio Moro, do PL do Paraná, ponderou que é preciso diferenciar crimes graves de infrações administrativas.
7: O juiz que comete uma mera infração disciplinar, aí ele perde o cargo e perde também a aposentadoria, mas ele contribuiu. Não faz sentido que ele perca o benefício nessas circunstâncias.
5: A Comissão de Constituição e Justiça do Senado já aprovou uma proposta que também acaba com a aposentadoria compulsória como punição para magistrados e integrantes do Ministério Público. O projeto aguarda votação no plenário.
1: O Brasil avançou na preparação para a Copa do Mundo Feminina de 2027. Foi aprovado o projeto que define regras e garantias do poder público para que o torneio seja realizado no país.
2: A proposta prevê apoio à cidade sede do primeiro Mundial Feminino da história na América do Sul. Repórter Rodrigo Rezende.
8: O projeto trata de diversos temas relacionados à Copa do Mundo, como venda de ingressos, proteção de direitos autorais, regras para captação e distribuição de imagens do campeonato e garantias aos torcedores e profissionais, como a facilitação para obtenção de vistos temporários de turismo e trabalho. A relatora da proposta, senadora Leila Barros, do PDT do Distrito Federal, afirmou que o país irá se beneficiar do evento, principalmente com a experiência adquirida na Copa de 2014.
9: A expectativa da FIFA é de receber mais de 3 milhões de torcedores, movimentar a economia e projetar o Brasil como potência esportiva contemporânea.
8: A proposta também traz uma compensação financeira às jogadoras que representaram o país na primeira edição da Copa do Mundo Feminina, em 1991, e no primeiro torneio global feminino organizado pela FIFA, em 1988. Cada ex-jogadora receberá R$500 mil.
1: O plenário ainda aprovou a proposta da senadora Leila Barros, que estende o mesmo benefício de R$500 mil às jogadoras que participaram da Copa do Mundo de 1995.
2: Edição de Paula Groba. Trabalhos técnicos de Eliseu Caires. O Jornal do Senado fica por aqui. Acompanhe agora as notícias da Câmara dos Deputados. Boa noite.
1: Boa noite e até amanhã.
10: Jornal Câmara dos Deputados. Plenário da Câmara debate projeto que reduz jornada semanal de trabalho.
11: Deputados aprovam reconhecimento de diabetes tipo 1 como deficiência.
10: Proposta votada inclui festas juninas nordestinas no calendário de turismo.
11: Plenário amplia estoques de alimentos e produtos para alimentação animal.
10: Boa noite. Os deputados aprovaram o projeto para...

0: ampliar estoques públicos de alimentos e de produtos para alimentação animal. A repórter Daniela Lessa acompanhou a votação.
1: A Câmara dos Deputados aprovou o projeto que muda a regra sobre estoques públicos de alimentos e amplia o programa de venda em balcão, usado para dar acesso de pequenos criadores de animais aos produtos vendidos pela Companhia Nacional de Abastecimento, a Conab. O projeto amplia o público atendido pelo programa de venda em balcão. Além dos pequenos criadores de animais, poderão participar cooperativas de produção agropecuária e associações de agricultores familiares, que terão acesso à compra de itens como sacaria, milho, sorgo, caroço de algodão e farelo de soja. Para pequenos criadores, o limite de compra será de até 27 toneladas por mês. Para cooperativas e associações de agricultores familiares, o limite será de até 80 toneladas mensais. Outra mudança autoriza a União, por meio da Conab, a comprar de produtores rurais e de cooperativas os produtos básicos incluídos na política de garantia de preços mínimos. A compra poderá ser feita por preço de até 25% acima do preço mínimo em vigor no estado onde ocorrer a aquisição, em leilões públicos. O objetivo dessas compras é permitir a formação de estoques públicos para garantir a compra do produtor, assegurar o abastecimento e ajudar a regular os preços no mercado interno. O relator da proposta, deputado Wilson Santiago, do Republicanos da Paraíba, defendeu que a medida fortalece a política brasileira de estoques públicos de alimentos.
2: Em um país como o nosso, e avançou na luta contra a fome, a manutenção e estoques estratégicos também estruturados, reafirma esse compromisso histórico, garantindo que alimentos essenciais permaneçam acessíveis à população mais vulnerável e consolidando o direito humano à alimentação adequada.
1: Emenda do deputado Ayrton Faleiro, do PT do Pará, foi acolhida pelo relator e, com isso, o texto também passou a autorizar a venda direta de produtos dos estoques públicos para programas e ações de abastecimento e segurança alimentar. Essa venda poderá atender micro e pequenas indústrias de alimentos e micro e pequenas empresas do varejo alimentar, cooperativas e associações. O Partido Novo votou contra a proposta por considerar que o projeto cria um controle artificial de preços. O projeto que amplia o programa de venda em balcão e muda atender micro e pequenas indústrias de alimentos e micro e pequenas empresas do varejo alimentar, cooperativas e associações. O Partido Novo votou contra a proposta por considerar que o projeto cria um controle artificial de preços. O projeto que amplia o programa de venda em balcão e muda as regras para a formação e venda de estoques públicos agora será analisado no Senado. Da Rádio Câmara de Brasília, Daniele Lessa.
3: Justiça. Jandira Fegali, do PCdoB, defende a instalação de uma CPI na Câmara para apurar suspeitas relacionadas ao Banco Master. Ela também pede que os órgãos de investigação aprofundem a apuração no Rio de Janeiro, com a devida responsabilização dos que praticaram irregularidades.
0: Jandira Fegali cobra investigação sobre denúncias envolvendo recursos do Rio Previdência aplicados no Banco Master pelo governo estadual. Ela aponta que o dinheiro dos servidores públicos locais não pode ser usado para favorecer interesses privados.
3: Saúde. A Câmara aprovou a possibilidade de reconhecimento de diabetes tipo 1 como deficiência. A repórter Daniela Lessa acompanhou a votação.
1: A Câmara dos Deputados aprovou o projeto que estabelece direitos para pessoas com diabetes mellitus tipo 1, incluindo a possibilidade do reconhecimento da condição como deficiência. A proposta apresentada pelo senador Randolph Rodrigues, do PT do Amapá, não atesta automaticamente a deficiência, mas autoriza o reconhecimento após avaliação biopsicossocial, nos critérios previstos pelo Estatuto da Pessoa com Deficiência. Projeto anterior, aprovado na Câmara e no Senado, que classificava diabetes tipo 1 como deficiência para efeitos legais, foi vetado integralmente pelo presidente Lula em 2025, com a justificativa que a deficiência não é medida por uma condição médica crônica, e sim pela interação da pessoa com as barreiras sociais, algo que atualmente é medido pela avaliação biopsicossocial. Relator da proposta, o deputado João Cury, do MDB de São Paulo, argumentou que o projeto amplia condições para tratamento adequado e prevenção de complicações, além de garantir direitos específicos, sem criar equiparação automática com a condição de pessoa com deficiência.
4: em conformidade com a Lei Brasileira de Inclusão, e também tivemos o cuidado de conformar este relatório à Convenção sobre os Direitos das Pessoas com Deficiência. Essa cautela é relevante, pois condição crônica por si só não assegura automaticamente os direitos reservados às pessoas com deficiência.
1: O diabetes tipo 1 é uma condição crônica em que o corpo deixa de produzir insulina, hormônio responsável pelo controle da glicose no sangue. Geralmente é percebida na infância ou na adolescência, mas o diagnóstico também pode ser feito na idade adulta. Cerca de 600 mil pessoas têm diabetes tipo 1 no Brasil. Sem tratamento adequado, a doença pode provocar complicações graves. Entre os principais pontos do texto aprovado está a garantia de acesso pelo Sistema Único de Saúde a medicamentos e insumos necessários ao tratamento, como sensores de monitoramento de glicose, insulina e materiais para aplicação. O projeto, que estabelece direitos para pessoas com diabetes mellitus tipo 1, incluindo a possibilidade de reconhecimento da condição como deficiência, já foi aprovado no Senado e na Câmara, seguiu para a sanção presidencial e pode virar lei. Da Rádio Câmara de Brasília, Daniele Lessa.
5: Desenvolvimento Regional.
0: Wellington Prado, do PSD de Minas Gerais, anuncia o início da operação do SAMU em Uberlândia e afirma ter garantido recursos para viabilizar o funcionamento do serviço. Segundo o parlamentar, a cidade era a única do país com mais de 500 mil habitantes sem atendimento do sistema de urgência.
3: Wellington Prado também destaca investimentos em infraestrutura de saúde no município, incluindo a ampliação do Hospital de Clínicas da Universidade Federal e construção de centros especializados de atendimento. Ele afirma que os projetos ampliam o acesso a serviços de alta complexidade e prevenção.
0: Eduardo Bismarck, do PV, comemora a decisão do governo do Ceará de abrir rotas intermunicipais do litoral leste e do Vale do Jaguaribe para mais empresas de ônibus. Ele pontua que a medida responde a reclamações de passageiros sobre falhas frequentes, atrasos e problemas de segurança.
3: Eduardo Bismarck garante que a entrada de novas empresas de transporte para municípios como Aracati, Limoeiro do Norte, Russas e Morada Nova pode melhorar a qualidade do atendimento sem o aumento das tarifas.
5: Cultura.
0: A Câmara aprovou um projeto que cria o Circuito Nordestino de Quadrilhas Juninas. O repórter Antônio Vital acompanhou a votação.
6: Há menos de uma semana do início de junho, mês dos tradicionais festejos juninos Brasil afora, a Câmara dos Deputados aprovou o projeto que institui o Circuito Nordestino de Quadrilhas Juninas. O circuito, de acordo com a proposta apresentada pela deputada Fernanda Pessoa, do PSD do Ceará, é composto pelas cidades de Juazeiro do Norte e Maracanaú, no Ceará, Campina Grande e Patos, na Paraíba, e Caruaru e Petrolina, em Pernambuco. O projeto inclui o circuito formado por esses municípios no calendário oficial de eventos do Ministério do Turismo e na lista de patrimônio cultural imaterial da região Nordeste. O objetivo é incentivar o turismo cultural e regional, preservar e difundir as tradições nordestinas e fortalecer a economia criativa e as cadeias produtivas locais, como disse o relator do projeto, o deputado Yuri do Paredão, do MDB do Ceará.
7: O projeto de lei aqui analisado tem o objetivo de reconhecer a relevância cultural, social e econômica da cultura tradicional junina na região Nordeste, especialmente das quadrilhas juninas, tão importantes e tradicionais na região. Os festejos juninos das cidades citadas se destacam nacionalmente e internacionalmente por sua grandiosidade e estrutura profissional, com importantes impactos positivos no fomento à economia local por meio da geração de empregos e dinamização dos setores de serviço do turismo.
6: O projeto foi aprovado de maneira simbólica pelo plenário, sem votos contrários. O deputado Eduardo Bismarck, do PV do Ceará, disse que no futuro outros municípios podem ser incluídos no roteiro.
8: Muitas outras cidades também, muitos outros destinos do meu Ceará, como a minha cidade do Aracati, poderiam estar contemplados no parecer, mas entendo que estão lá as mais relevantes nesse momento e tradicionais, e que no futuro outras tantas serão inseridas e que podem aí tá trazendo mais visibilidade para esses eventos culturais.
6: O projeto que institui o Circuito Nordestino de Quadrilhas Juninas seguiu para análise do Senado. Da Rádio Câmara de Brasília, Antônio Vital.
5: Votação.
3: A Aprovada no meio da tarde em comissão especial, a proposta de emenda à Constituição que reduz a jornada de trabalho para 40 horas semanais prevê a implantação do novo modelo em duas etapas.
0: Segundo o texto, 60 dias após a promulgação da nova emenda constitucional, a jornada semanal no país passará para 42 horas, já com 2 dias de repouso remunerado por semana. Depois de 12 meses, a nova carga máxima de trabalho por semana no Brasil cairá para 40 horas.
3: O relatório aprovado é um texto elaborado pelo deputado Léo Prates, do Republicanos da Bahia, para duas propostas que previam a redução da jornada semanal de trabalho.
0: O presidente da Câmara, deputado Hugo Mota, afirmou que a aprovação da 6x1 será a maior entrega do parlamento para a classe trabalhadora. O repórter Luiz Gustavo Xavier tem os detalhes.
9: O presidente da Câmara, Hugo Mota, afirmou que a aprovação da proposta de emenda à Constituição, que reduz a jornada de trabalho para 40 horas semanais e acaba com a escala de trabalho 6x1, será a maior entrega da história da Câmara para a classe trabalhadora do país. Segundo Hugo Mota, o parlamento já aprovou muitas reformas econômicas, mas a aprovação da PEC terá consequências na qualidade de vida dos trabalhadores.
10: Sinto que esse é o sentimento majoritário da casa, né? Você pode ter um ponto ou outro que tenha divergência, é natural, é do debate democrático, mas aquilo que para nós é fundamental, que é a redução da jornada de 44 para 40 horas, a mudança na escala, o fim da escala 6x1, garantindo 2 dias de descanso para o trabalhador sem redução salarial. Isso, na minha avaliação, eu sinto que tem ampla convergência política.
9: Em relação ao prazo proposto de 60 dias para a transição da mudança na jornada, Hugo Mota afirmou que o período curto não terá efeitos na economia. Segundo ele, os que se colocam contra a mudança sempre dizem que haverá consequências catastróficas e esse discurso se repete sempre quando algum interesse é ferido.
10: Eu não acredito, primeiro, em mudança na transição. Eu penso que essa transição de um ano, ela é uma transição justa. Há muito tempo a classe trabalhadora espera por essa mudança. É importante lembrar que por diversas vezes, em 2004, em 2010, se tentou reduzir a jornada de trabalho e não foi possível. E eu penso que essa medida é uma medida que você tem que ter coragem de enfrentar. Nunca terá o tempo perfeito para se discutir isso.
9: Hugo Mota afirmou ainda que haverá, na própria Constituição, previsão de que eventuais flexibilizações sejam regulamentadas por projeto de lei. Ele explicou que alguns setores que serão afetados poderão ter regras específicas. Da Rádio Câmara de Brasília, Luiz Gustavo Xavier.
3: Melon Solano, do PT do Piauí, considera o fim da jornada 6x1 como um avanço histórico para os trabalhadores brasileiros. No entendimento do parlamentar, uma escala de 40 horas semanais sem redução salarial vai aumentar a produtividade e melhorar a qualidade de vida da população.
0: Jorge Sola, do PT da Bahia, argumenta que os ganhos de produtividade gerados pelos avanços tecnológicos devem se reverter em qualidade de vida para os trabalhadores, o que inclui a redução da jornada de trabalho. Ele assinala que as elites econômicas sempre foram resistentes a conquistas sociais.
3: Ayrton Faleiro, do PT do Pará, acusa a oposição de tentar inviabilizar a redução da jornada de trabalho ao propor uma escala de 4 dias trabalhados por 3 de descanso. O deputado reforça que a prioridade é garantir a escala 5x2, com 40 horas semanais e sem redução do salário.
0: Juliana Cardoso, do PT de São Paulo, avalia o fim da jornada 6x1 como uma conquista essencial para a dignidade e a saúde mental dos trabalhadores. A deputada também considera que a oposição age com demagogia ao apresentar propostas alternativas para tentar atrasar a votação.
3: Jaque Rocha, do PT do Espírito Santo, afirma que a Câmara tem a oportunidade de devolver o protagonismo ao trabalhador, ao ouvir o clamor das ruas pela redução da jornada. Segundo ela, os sindicatos patronais pressionam por isenções fiscais e desonerações e se omitem no bem-estar do trabalhador.
0: Paulo Teixeira, do PT de São Paulo, também ressalta a redução da jornada de trabalho e exalta os programas do governo federal para diminuir as desigualdades sociais. De acordo com o parlamentar, o Brasil não voltará a um passado que atacou sindicatos, achatou salários e diminuiu oportunidades.
3: Rosângela Moro, do PL de São Paulo, classifica a proposta do governo federal de redução da jornada de trabalho como populista e eleitoreira e sem o debate profundo da matéria. A parlamentar defendeu a PEC 44, que estabelece o pagamento por horas trabalhadas e preserva a liberdade de escolha do profissional.
0: Renildo Calheiros, do PCdoB de Pernambuco, afirma que a redução das horas trabalhadas no país será uma conquista histórica. Ele destacou que a medida medida visa combater a desigualdade estrutural do Brasil, rompendo com mentalidades arcaicas da elite econômica.
3: Florentino Neto, do PT do Piauí, considera o fim da escala 6x1 um passo histórico para garantir mais qualidade de vida à classe trabalhadora. Ele afirma que a medida dará ao povo brasileiro mais tempo de descanso, possibilitando maiores períodos de convivência comunitária e familiar.
0: Kiko Seleguin, do PT de São Paulo, sustenta que a escala 6x1 prejudica o desempenho da economia por aumentar a rotatividade nos setores produtivos. Ele considera que a redução da jornada de trabalho para 5 dias semanais representa um avanço na qualidade de vida dos brasileiros.
3: Valdenor Pereira, do PT da Bahia, defende a aprovação da PEC do fim da escala 6x1 sem diminuição dos salários. O parlamentar afirma que a iniciativa, além de estimular a geração de empregos, pode melhorar a saúde dos trabalhadores e reduzir a pressão sobre o SUS.
0: Dr. Francisco, do PT do Piauí, pede apoio do Congresso ao fim da escala 6x1 e destaca a mobilização política em defesa da medida. Ele acredita que a mudança pode melhorar a qualidade de vida dos trabalhadores, com mais tempo para convivência familiar, lazer, saúde física e mental.
3: Gilmar Tato, do PT de São Paulo, relembra marcos históricos das leis trabalhistas e destaca a atuação de movimentos sociais e sindicais na defesa da redução da jornada semanal de trabalho. Ele afirma que a proposta amplia o tempo de convivência familiar e contribui para a redução das desigualdades.
0: Orlando Silva, do PCdoB de São Paulo, parabeniza a mobilização de sindicatos e movimentos sociais em defesa do fim da escala 6x1, afirmando que a mudança pode ampliar oportunidades de emprego. Ele sustenta ainda que avanços tecnológicos permitem reorganizar o trabalho sem redução de salários.
3: Benedita da Silva, do PT do Rio de Janeiro, lembra que a luta pelas 40 horas semanais de trabalho vem desde a Assembleia Constituinte de 1988. De acordo com a deputada, a atual escala reflete uma relação de submissão do trabalhador em relação ao empregador.
0: Para Talíria Petrone, do pessoal do Rio de Janeiro, a escala 6x1 provoca desgaste físico e emocional, especialmente entre mãe solo. A deputada relembra o período em que trabalhou em telemarketing para relatar jornadas exaustivas, baixos salários e a dificuldade de conciliar trabalho e vida familiar.
3: Na opinião de Aloysio Mendes, do Republicanos do Maranhão, o fim da escala 6x1 pode garantir mais qualidade de vida aos trabalhadores sem prejudicar empresários e empregados. Após a aprovação na Câmara, o deputado espera que o Senado acelere a análise da proposta para beneficiar os trabalhadores.
0: Nas palavras de Arlindo Quinária, do PT de São Paulo, a proposta da oposição para a jornada 4x3 esconde uma transição longa e o aumento das horas semanais. O deputado acredita que os parlamentares contrários ao fim da escala 6x1 tentam reduzir os direitos da CLT.
3: Carol D'Artora, do PT do Paraná, classifica a escala 6x1 como um mecanismo de exaustão física e social que retira do trabalhador o direito à vida. Ela destaca que o modelo atual prejudica especialmente mulheres e populações periféricas, roubando tempo de convivência familiar e saúde mental.
0: Alice Portugal, do PCdoB da Bahia, celebra a discussão histórica pelo fim da escala 6x1, classificando a jornada atual como exaustiva e prejudicial à saúde do trabalhador. Ela questiona a eficácia do modelo para a produtividade e destacou a injustiça enfrentada por categorias como comércio e enfermagem.
3: Juninho do Pneu, do PSDB do Rio de Janeiro, também defende o fim da escala 6x1 como medida essencial para garantir dignidade ao trabalhador. Ele ressaltou que a transição deve ocorrer sem redução salarial, permitindo maior convívio familiar e saúde daqueles que movem a economia nacional.
0: Daniel Almeida, do PCdoB da Bahia, celebra a redução da jornada semanal e destaca que as mudanças favorecem o convívio familiar, o descanso e a qualificação profissional, trazendo mais produtividade econômica.
3: Sargento Gonçalves, do PL do Rio Grande do Norte, defende que o debate sobre a redução da jornada inclua a escala 4x3. O deputado afirma que esse modelo daria ao trabalhador mais tempo para descanso, estudo, convivência familiar e complementação de renda.
0: Sargento Gonçalves afirma que partidos de esquerda rejeitaram a proposta mais ampla de redução da jornada. Ele também defende maior flexibilidade na relação entre empregadores e trabalhadores, com pagamento por hora trabalhada.
3: Bongás, do PT do Rio Grande do Sul, defende a redução da jornada de 44 para 40 horas semanais, sem diminuição de salário. O deputado rejeita o argumento de que a medida prejudica a economia, comparando a crítica à resistência histórica.
11: Oi, e aí? 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
4: Então pega! Chegamos, hein? Legal isso é contigo até as 22, você participando, interagindo, mandando o seu alôzão também.
5: Ah, quem tá aí?
4: Sou eu.

0: 8h12, boa noite, pega bem.
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0: Daí, Adilson, Sertãozinho, tá conectado com a gente. Ele é o Zero também, bem-vindos à programação, viu? Olha, dando aquela correria também nas internet da vida, eu vi algo aqui sobre a Copa do Mundo, que já tá aí. Quantos dias faltam para começar os jogos da Copa? Vamos saber também. Tem um economista aí, ele é meio crânio da parada, hein? Meio crânio. Ele se chama, qual é o nome dele, Producian? Joaquim, é isso mesmo? Clemente, Joaquim Clemente. Vamos saber mais aí o que tá pegando sobre ele. O economista alemão Joaquim Clemente publicou sua previsão para a Copa deste ano. Então grava aí, o censura, vamos gravar aí a censura aqui do rádio. Vai que acaba pegando isso aí. O modelo usado por ele acertou aos campeões das últimas 3 edições do torneio. Clement previu corretamente as vitórias da Alemanha em 2014, da França em 2018 e da Argentina em 2022. E para a edição deste ano, 2026, a projeção dele aponta a Holanda como campeã. Holanda, que já foi em 3 finais aí, lá no tempo de Laranja Mecânica. E também perdeu para a Alemanha, não foi? Tá apontando aí a Holanda como campeã da Copa deste ano. Eu não dei aquela pesquisada pra ver como tá a seleção da Holanda. Inclusive, ele projetou na final Holanda e Portugal. E o Brasil? Você me pergunta, e o Brasil? O que que ele viu? Ele viu eliminação. Segundo ele, o Brasil vai passar de folga aí. Vai passar com folga na primeira fase, na fase dos grupos, em primeiro lugar. Mas ele falou que o Brasil vai cair pra quem? Na fase seguinte, ele falou que o Brasil vai cair para Arigato Sayonara, o Japão. Japão vai tirar o Brasil na próxima fase. Segundo o economista alemão Joaquim Clement, hein? Segundo ele. E aí?
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0: 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Kate Perry, Firework.

0: 8h29 na sua noitinha. Assim chegamos, rebentando a boca do balão na sua quarta-feira. Simoninha Mendes por aqui também. O Israel Rodolfo, Romumbão, Sorriso Maroto, Katy Perry, recordamos 2010, Firework, também Geninho, Mariana Fagundes, tudo isso na sua companhia de hoje. E a Demi Lovato anunciou show em Sampa. Você é fã da Demi? Ela anunciou, a apresentação será no Surrai Music Hall. Em 15 de setembro, ingressos começam a ser vendidos nesta quarta-feira. Começaram hoje, dia 27, é isso mesmo? Então, se você é fã da Demi, já está à procura do seu convite para curtir ela. Está de volta ao Brasil. Canta muito Demi Lovato, tava sumidinha, né? Oi, Ana Paula, bem-vinda. Boa noite, Marcelão, boa noite também na sintonia com a gente. Ótima noite a vocês aí na sintonia perfeita, participando, interagindo, 99986-1023. Pega o som, pega a vibe, que já já volto com muito mais. Também trago nesse bloco o Automortos.
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6: E tem gente que fecha a porta do carro como se estivesse fechando o portão de uma garagem, né? Olha, isso com o tempo pode desregular fechaduras, gerar folgas e aumentar também barulhos internos. Além disso, em carros mais modernos, há componentes eletrônicos nas portas, como travas, vidros e sensores. A dica do Automotors é fechar as portas com firmeza, mas sem excesso. Pode até parecer um detalhe, mas é esse tipo de cuidado que ajuda a conservar o veículo silencioso e bem ajustado por mais tempo.
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0: Ferrugem, na sua noitinha pegando muito bem, aí sim, hein? 8h48, Rosiane, bem-vinda, boa noite, tá com a gente aí na audiência, já vou tocar o seu som também, viu? Daqui a pouquinho. Luan Santana, Tenta Samba, Sai a Rodada, Megan Turner por aqui, olha, Anvisa aprovou a primeira caneta nacional de semaglutida. Vamos saber mais, a Agência Nacional de Vigilância Sanitária, nossa Anvisa, aprovou o registro da OZIV. A primeira caneta semaglutida sintética liberada no Brasil após o fim da patente e da Nova Nordic, fabricante da Ozempic também e Wegovy. A decisão foi publicada no Diário Oficial da União de terça-feira ontem, dia 26. Certo? Tá aí, liberado. Produzido pela farmacêutica EMS, o medicamento utiliza também o mesmo princípio ativo do Ozempic. A substância é usada no controle da diabetes tipo 2 e também associada à perda de peso. Rose, olha o seu som aí.
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0: Onde?
1: Pediu. Sim. Ouviu.
0: É curtir. Obrigadão, viu, Rosiane. Bom descanso pra vocês aí com a gente no Santa Rita. Edu Costa. 11 pras 9. Seguimos a sua noite musical por aqui.

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5: A suinocultura brasileira apresenta uma quarta-feira de estabilidade e escoamento constante nos principais frigoríficos e polos produtores do país. O quilo do suíno vivo em São Paulo está sendo comercializado na média de R$ 7,40. A carne suína mantém uma excelente competitividade frente aos cortes bovinos no varejo, garantindo a preferência do consumidor brasileiro na hora das compras de supermercado. O produtor nacional aproveita a relativa calmaria nos preços dos grãos para manter o custo de produção sob controle, focando agora nas exigências sanitárias para manter o ritmo forte das exportações.
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